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6: 10 horas.

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7: 10:37.

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2: 11 e 3.

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6: 11 e 14.

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1: 11:39. 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
2: 3 e 7.

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2: 4:23.

0: passou o tempo da lágrima. Lágrima agora só de alegria.
1: Existe alguém torcendo por você, meu irmão. E é por isso que você pode sorrir. Então sorria. Deus não se esqueceu de você.

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1: 4:41.
2: Quem já decidiu viver pra Deus, diga bem. Eu escolhi viver com qualidade, porque já tá tudo pronto.

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2: 5 e 1.
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9: 5 e 7.

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1: 5:30.
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6: 5:36.

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1: 6:02.
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11: 6 e 9.

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1: 6:25.
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1: 6:50.
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9: 7 horas.
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2: E pra você que ficou até aqui com a gente, muitíssimo obrigado. 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
3: 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Aqui é nós!
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3: 7:25. 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
3: 7:25.
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3: Chegando devagarinho, subindo, chegando no teto da qualidade da 88,5 aqui, Rádio Educadora FM. Bom dia, gente. Bom dia, meu povo. Bom dia, papai. Bom dia, mamãe. Bom dia, titia. Bom dia, vovô. Bom dia, vovô. Bom dia, essa rapaziada toda, né? Mas antes de eu voltar a dar o bom dia, que eu comecei agora abrindo os bons dias, né? Esperamos que hoje, essa sexta, dia 28, né? Se eu não estou enganado, hoje é 28 ou é 29, eu nem sei, viu, gente? Me digam aí, por favor, que eu nem sei, não vou mentir. Mas deixa eu abrir aqui para ver. É, rapaz, olha, o tempo agora está em torno de 25, 26 graus, viu? Está de manhã cedo. Hoje são 28 mesmo, acertei. Eu olhei aqui no calendário aqui do Roscoff, acertei. Pô, sabe o que é Roscoff? Ah, depois eu conto. Se eu me lembrar, viu? Ou se não me lembrar, me pergunte. O que é Roscoff? Essa palavra invocada, Renato. Você fica aí com o seu Roscoff no braço, é? Pois é, né? Mas, bom dia, né? Vamos ao nosso Salmo número 91. Aquele que vive protegido pelo Altíssimo, guardado pelo Todo-Poderoso, pode dizer ao Senhor: o Senhor é a minha proteção, é a minha fortaleza, o meu Deus em quem confio. Ele o salvará das armadilhas mortais, ele o protegerá debaixo das suas asas e lá você estará seguro. Sua fidelidade o protegerá como um escudo. Você não terá medo da escuridão da noite nem da flecha que voa durante o dia. Não ficará assustado com a peste que se espalha sorrateira nas trevas, nem da praga que devasta ao meio-dia. 1.000 pode cair à sua esquerda, 10.000 à sua direita, mas nenhum mal o atingirá. Você olhará tranquilamente e verá Deus castigando os pecadores desobedientes. Tudo isso acontecerá porque você disse: o Senhor é a minha proteção, o Altíssimo é a minha morada segura. O mal não me aparará surpresa e meu lar não será atingido pela desgraça. Porque o Senhor dará instruções especiais a seus anjos para protegerem todos os seus caminhos. Eles apoiarão com as mãos para que você não tropece alguma pedra no caminho. Você enfrentará sem medo o leão e a cobra venenosa. Matará o leão e pisará a serpente. Assim, diz o Senhor a seu respeito: ele se entregou a mim de todo o coração, por isso eu salvarei. Ele me conhece pessoalmente, por isso o colocarei no lugar alto e seguro. Ele pedirá ajuda e eu responderei. Quando tiver dificuldades, eu estarei ao seu lado. Resolverei seus problemas e lhe darei uma posição de honra. Darei a ele uma vida longa e feliz e lhe mostrarei a minha salvação. Amém. Começa agora o programa Liderança Pessoal no Horário, Visão Geral.

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1: Ai, sai da frente, cara, Zorra, chegou a Zorra. É, aberto os microfones aqui da 88,5 para a sua participação, para a sua comunicação, porque aqui você tem voz, aqui você fala, aqui você se mostra, aqui você reclama, aqui você elogia, aí você fique à vontade, só não pode fazer strip nem tirar a roupa, por favor, né, se comporte, não é não? Então aí, ó, mas bom dia mesmo, papai, bom dia, mamãe, tia, titio, vovô, vovó, rapaziada toda, meus irmãos, minhas irmãs, meus amigos e minhas amigas, esse bom dia todo forte para essa cidade que pulsa, que caminha com suas próprias pernas, essa cidade que é rica, está entre as mais ricas da Bahia. E olha, aqui é o empreendedorismo que manda, que vai para cima, do pequeno empreendedor que abre aquela biboquia, né? A biboquia ali com, né, um litrinho, tal, um fósforo, um negocinho, tal, tal, tal, tal, é, e aí ó, fica ali no balcão, o pessoal vai chegando para ganhar seu dinheirinho, é, do seu dia a dia. Um forte abraço, meu irmão, você que tem aí a sua bodeguinha, a sua tenda, é, você que está aí cortando o cabelo aí na sua barbearia também, que está dando essa

0: liderança da audiência. É, se você corta cabelo, se você tem sua tenda, se você tem o seu salão de cortar cabelo, pode ir. Olha, Renato, eu te ouvindo, tal, que eu falo, não tem essa não. É, eu falo, aqui comigo não tem história, não tem negócio de cor, de religião, de tamanho, de peso, nem questão de ideológico, nada disso. Ó. O que me interessa é o ser humano. Agora, desde quando ele tenha fé. Tenha fé e também uma cabeça que busque a melhor solução para os seus problemas, da sua vida, né? Então, o resto são pedruncalhos, né? São adereços, tá vendo? Que a gente morre e não leva zorra nenhuma. Aí ficou brigando por isso e aquilo. Não vai levar nada não, miserável. Não vai levar nada não. Você vai levar terra na cara, ou se não jogar você num encaixotado num negócio de cimento, ou tem aquele negócio da cremação, né? Cremação, tocar fogo ali, você virar cinza. Ou se não, meu amigo, depois de um tempo, pega teus ossos, vai jogar fora e por aí vai. A realidade é essa, dura, crua e verdadeira. Ah, fica focando conversa fiada. Comigo não, violão. Vá tocar sua música em outro lugar, sua desafinação. Mas, pois é, então aí, ó, depois disso aí eu vou dizer assim, ó, bom dia, meus amigos motoristas dos táxis, né, dos motores dos busus, principalmente os amarelistas que me ouvem aí. Não é verdade? Que estão nos portas de estudantes para cima e para baixo, a galera ouve de com força, né? Também tem os ônibus interestaduais, intermunicipais também. Você, meu amigo caminhoneiro, que sobe e desce levando a riqueza desse país, aqui da nossa região, da Bahia e tudo mais, e está no posto, está nas BRs, o BR da vida, forte abraço! É, aí ó, BR-101, como é que tá? Você aí está transitando, me ouvindo? Oh, beijo no coração, que Deus te abençoe e você chega ao seu destino e realize aquilo que você está se movimentando para realizar, tá bom? E aí eu vou para onde? Para 101, 116, 324, 084 e por aí vai. Tem até mais uma história aqui que me apareceu aqui agora, vai e volta, o futuca aparece. Ouve a Bahia que não deixa a gente em paz. Olha, não duvide não que a veia Bahia pode voltar, viu? É, pode voltar. É, mesmo que seja com outro nome, com outro CNPJ, mas pode voltar. O fantasma dos 15 anos atordoando a vida de todo brasileiro, né? Porque isso aqui é uma BR. Inclusive, dizem, né, há um tempo atrás, agora não sei, disseram que isso aqui, a Feira Salvador, era a rodovia federal mais movimentada do norte e nordeste, né? Aí agora não sei como é que tá, porque o trem vai mudando, as coisas mudam também, não sei se continua, né? É, mas aí, ó, você tá nos ouvindo a gente aí, ó, dessa cidade maravilhosa. Um abraço! Alô, Picado! Povo do Picado, forte abraço, mas forte abraço mesmo, ó, com a maior fé, ó. É aquela igreja bonitinha, pintadinha ali de azul, certo? Outro dia eu tirei uma foto ali do canto da igreja, tinha ali os negócios ali. Ô, o pessoal aí, ó, olha ali aquele lado ali para dar uma limpadinha, fica mais bonitinha. Que agora vou combinar com tudo aí, que foi inaugurada uma praça também, não é? Inaugurada nada, foi restaurada, né? Pois é. Aí bota a gente, compra lá, compra cá, tinta no chão, daqui a pouco a tinta solta, o povo reclama. Hoje a coisa, essa história, rapaz. Eu me divirto, viu? Então, um forte abraço aí, ó, ao pessoal do Picado, que eu tenho o maior carinho. Foi daí que nasceu toda a história do município, né? É, segundo as informações, foi dali a primeira história. Depois aí veio aqui para a sede, os tropeiros e tudo mais. Não é? E aí se tornou essa cidade pujante que é a Construção do Jacuípe, certo? Minha querida Berimbau. É? Deixa eu dizer uma coisa a vocês, rapaz. E também é do Bessa, né? Não pode esquecer do Bessa. Aí eu vou pra onde? Eu vou começar aí. Aí eu vou subindo, vou aí, ó. Amélia Rodrigues, alô, Amélia. Amélia Rodrigues, aí um abraço pra Amélia Rodrigues, todo mundo que nos ouve. São Bento do Inhatá, dá eco, meu irmão, em São Bento, né? Você passa no meio da rua agora em São Bento, ó. Ó, a minha voz aí, ó. Alô, gente! É, alô, gente de São Bento de Inhatá, né? De ponta a ponta da Rua do Cruzeiro, área do Campo, Rua da Brasa, né? Que é a Rua São José. Deixa eu ver mais o pessoal da Rua do Campo, já falei. E outras ruas, a Jaime Machado. É um distritozinho forte também, é ousado, né? É São Bento, é São de Dandão, São Bento. Um forte abraço, obrigado pela liderança dessa audiência. Vocês que nos ouvem aí, ó, forte abraço, certo? Mas forte abraço mesmo. E que Deus, sabe, vá lá e segure, né? É, segure na mão de Deus. Também tem o pessoal aí, ó, do padroeiro do distrito, do São Bento. Desse ano foi, esse ano eu estava passando por lá, quando de repente vinha a procissão. É, todo ano tem a procissão, não é? A procissão assim é mais fraca. Agora, quando é época de eleição para vereador e prefeito, rapaz, é Tanto fuleiro que aparece. É candidato, puxa-saco, baba-ovo, dedo duro, X9, acaguete, e tanta coisa. Aff, Maria, ninguém aguenta. Mas é isso mesmo, faz parte do show, né? Onde tem gente nessa época de eleição, eles aparecem, cheio de sorriso, cheio de abraço, como é que vai, tapinha nas costas, mas, botando aquelas crianças, cheio de remelas, né? E o nariz escorrendo, ou cagadinha aí. Oh, que criança linda, que bonita. Blá, blá, blá, blá. Aí, mas é um sininho. Falar em sininho, eu vi um festival de sininho ontem na Rede Globo Televisão. Meu Deus do céu. Ah, esse país não é sério. Charles de Gaulle, em 1977, eu volto a repetir, isso ficou gravado em minha mente. Eu era garoto, 77, rapaz, quando ele esteve aqui no Brasil, o Charles de Gaulle, vou repetir, que muita gente não sabe nem que é esse cara. Charles de Gaulle foi o líder da resistência francesa na Segunda Guerra Mundial. É, ele foi a liderança forte, daí se tornou uma liderança política, social, e se tornou, inclusive, presidente também da França, né? É grandão, narigudão, blá, blá, blá. É. E de repente se tornou um nome forte, né? Como Churchill também pela Inglaterra, Eisenhower pelos Estados Unidos e por aí vai. O Stalin lá pelas bandas da Rússia, né? Essas lideranças foram fortes na época, né? Na luta contra o Eixo, né? O Eixo era Japão, Rússia e por aí vai, né? Não, não, já, não, perdão. Era Alemanha, Japão, Itália e alguns aliados, tá bom? Inclusive o Getúlio Vargas na época ficou sem saber se ficava do lado do Eixo, no caso da Alemanha, da Itália e Companhia Limitada, ou se ficava do lado do pessoal, né, da Europa, que hoje se tornou OTAN e tudo mais. Mas depois ele viu que o bicho ia pegar, a pressão foi brava, ele ficou do lado de cá, né, do lado do pessoal das Américas. Mas teve isso também, viu? Com pichação na época, é assim vai. Vamos para a história que vocês entendem mais um pouquinho do que eu. Então, veja só, voltando a tudo isso, certo? Porque o programa é assim mesmo, né? Não tem negócio de... Hoje é sexta-feira e sexta-feira a gente libera geral, tá? No bom sentido, né? Tá liberado. Hoje, sexta-feira, vamos lá. E aí tem esses percalços, esses caminhos e tal, tal, que faz parte da história. E a gente às vezes esquece, né? Agora, voltando à São Bento do Inhatá, certo? Eu saio daqui, eu vou para a Aliança, que é distrito, tá? E Amélia Rodrigues. Aí eu desço para o Santo Amaro, alô, Santo Amaro. Mas primeiro eu passo aqui por cima, alô, Oliveira dos Campinhos, que me ouve. Pensesala, certo? Quatro estradas, né? E aí eu vou descendo, Nova Conquista, alô, Nova Conquista. Outro dia tinha um camarada lá que mandou até um alô pro pessoal aí, né, da Nova Conquista. Aí eu desço aqueles ladeirões, aquelas cachoeiras todas que tem no meio do caminho, de cada curva invocada, velho. Chego lá embaixo, porque Santo Amaro é dentro de um buraco, né? Pode-se dizer assim. É um calor retado lá, velho. Lá em cima tem o visual retado, tem um lugar até a pedra, lugar bonito. Eu tenho a da pedra, Marinalva, moradora da pedra, nos ouve todos os dias. Aí eu desço para Santo Amaro, e aí eu vou descendo e vou chegar em Candeias, de Candeias eu passo por onde? Aí eu pego a BA-522 e vou. Sabe onde? São Sebastião. É São Sebastião. Essa Sebastião vem pela BR, eu entro ali, rapaz, Nazaré, grande Nazaré, distrito São Sebastião, é perto de Terra Nova, divisa com Terra Nova, mas não pertence a São Sebastião. Como também, eu vou para Maracangalha, eu vou de chapéu de palha, eu vou, se a Nália não quiser ir, eu vou só. Música cantada em prosa e verso por todo esse Brasil, é grande Dorival Caymmi. Hoje eu tô inspirado, velho, baixou. Hoje eu tô inspirado. Aí, grande Caymmi. Caymmi é uma figura maravilhosa do cancioneiro brasileiro. É uma referência em termos de qualidade musical, tonalidade e tudo mais. Velho Caymmi daqui, ó, da Bahia. E aí fez essa música e tá lá, né? Tá lá, inclusive, depois de muito tempo, Maracangalha ficou conhecido. Quando é aquele aviãozinho, né? Porque eu trabalhava até na Baiana, passava ali daquela meia todo dia. E o avião caiu em uma fazenda, rapaz, perto do distrito. Rapaz, a turma foi pegar esse dinheiro, sofre até hoje por causa disso. Foi um terror. Aí foi gente tomando porta, pontapé na porta de madrugada, cadê o dinheiro, cadê o dinheiro? E o pior foi de um lado e de outro. Para não dizer quem foi, mas eu só sei dizer que na época que eu competi, foi de um lado e de outro. Inclusive, eu tive várias vezes lá visitando Maracangalha e eu vi depoimento de pessoas idosas na época, que eu acredito que hoje já não estão mais vivos, dizendo sofrimento, ô Renato, ô meu Deus do céu, por quê? Por que a gente pegou aquele dinheiro que estava espalhado naquela fazenda e trouxe aqui para casa? Um dinheirinho, a gente enterrou o dinheiro, mas eles chegavam torturando a gente, que a gente tinha que acabar entregando o dinheiro, rapaz. Naquela época, olha só, naquela época, nota de 10 reais, de 10 conto a vermelha, que não vale nada hoje, é truco, era um dinheiro retado na época, pois é. Aí o pessoal dizia, eu digo, vem cá e pegou o dinheiro. Não, eu peguei assim umas 20 notas, umas 100 notas de 10, rapaz, brincadeira, que seria 10 notas, 12 reais, ou 1.000 reais, brincando, foi terrível, foi terrível. Gente que apanhou mesmo, foi torturado, sabe? E, sabe, tudo ficou ali e tal. Ficou na história, né? Na memória de muita gente, né? Esse fato, né? É terrível, foi terrível, foi terrível, terrível. Agora teve gente que ficou rico, teve gente que pegou dinheiro, foi para Salvador, montou um negócio, foram atrás dos caras, inclusive acabaram até um deles morrendo na época, lá pelas bandas ali do subúrbio de Salvador. Brincadeira, viu? Negócio de terror mesmo. Aí eu saio daí, ó, de São Sebastião, eu vou para Terra Nova. De Terra Nova eu vou para Pedrão, Teodoro Sampaio. Saindo por Irará, Biritinga, Água Fria, Ouriçanga. Você quer falar comigo? Quer? Quer, meu amigo? Quer, minha amiga? Quer participar do programa? Fica à vontade. 9203-6677. 9203-6677. Liga para cá. Esse é o nosso WhatsApp, que o pessoal adora, ama, mas tem uma minoria que deve. Essa, mas é problema de cada um. Vá tomar banho que é melhor. Se por acaso tiver água, né? Porque às vezes a embasa some com a água da torneira do povo. Então é, pois é, você não vai pra fonte, viu? Pois é, 9203-6677. Mas deixa eu ver aqui, rapaz. Vamos pra notícia, né? Ah, ó, ontem teve o fechamento da primeira rodada das. É quarta de final, é isso. É quarta de final da Copa do Brasil, né? E eu vou para os resultados para vocês verem como está. A coisa está meio embolada. Tem umas coisas para mim que estão definidas, mas outras não. Não é? O Cruzeiro na terça-feira jogou contra o Atlético Mineiro. Dois times mineiros. Foi 1-1. O jogo foi no Mineirão. Na próxima terça, o jogo vai ocorrer na Arena do Atlético Mineiro, né? 1-1, então está em aberto. Está em aberto o resultado. Se continuar empatado durante os 90, pênalti. E o Vitória também jogou na quarta-feira e tomou 1-0 do Esporte Clube do Vasco da Gama, isso. Foi lá no Rio de Janeiro, inclusive com menos um. Mas com a força do Barradão, com a força de sua torcida, com a pressão, né? O Vitória pode reverter. Se ganhar só com a diferença de um gol, vão para os pênaltis. E aí seja o que Deus quiser, né? Porque pênalti é um bicho complicado, né? Agora, se tiver um bom goleiro pegador de pênalti, diz que o cara do Vitória é bom pegador de pênalti. O cara do Vasco também diz que é bom pegador de pênalti, então a disputa por pênalti é boa, se for para o pênalti. Tá bom. Mas se, meu amigo, empatar, já foi. Não pode pensar em empatar. E outra, tem que ser dois gols de diferença para poder passar nos 90 e seguir. Aí é 9 milhões na mão, velho. É, no bolso. Afe, Maria, a Vitória vai dar uma respirada retada, né? Precisa, né, Vitória? É, ganhar esse aí para poder conseguir pagando suas contas e bem, né? Porque aí é uma grana boa. E aí, ó, o Palmeiras pegou logo o Santos, rapaz, em casa. Podia ter dado 5 ou 6, mas deu 3, que eu acho que é suficiente, já foi. Aí, meu amigo, não tem santo que faça milagre, viu, Santos, de Neymar. É, já foi. E vem pra cima, vai todo. Se assim, lá, toma baleada aí dentro da Baixada Santista, né? E ontem teve um jogo horroroso, feio por peste, meu Deus do céu. Eu nunca tive saco para ver o jogo. Tu viu algumas cenas assim, eu digo, mas rapaz, que coisa feia, viu? Internacional e Grêmio, 0-0 no Beira-Rio, né? Tem que decidir agora também, na próxima quinta-feira, né? Rapaz, que coisa feia, viu? Por sinal, o Internacional e o Grêmio são dois times que são os vice-líderes de não fazer gol no campeonato. Cada um tem 24 gols. Só ganha para o Vitória, que tem 23, que está disputando aí essa, essa Copa do Brasil. É brincadeira, falando sobre o Campeonato Brasileiro. Quer dizer, tão frágil em termos de ataque, né? Muito, mas muito ruim todos os dois. Fazer igual é a dificuldade. Daqui a pouco vai chegar lá 0-0, vai pro pênalti para fazer. Até pênalti vai ter problema, viu? Ou, agora também tem outra coisa, viu? Aí, ó. O Internacional vem para aqui domingo, 7:30 da noite, jogar contra o Bahia. E outra, viu? Ai, ai. O Bahia, vê se não levanta defunto, né? Não faz o defunto ressuscitar. São 8 jogos que o Internacional não ganha. 8 jogos. E eu espero que ele nem empate aqui na Fonte Nova. Que aí, segunda-feira, eu vou escolher o Bahia, viu? Aí a torcida do Bahia fica, como é que tem que ficar pro Bahia? Tem que falar mal mesmo. É. Pô, imagine, tá pegando o Internacional, que jogou ontem e teve que correr para não perder, para tentar ganhar o jogo e não conseguiu ganhar dentro da casa dele, né? A torcida toda lá presente. É, hoje é sexta, jogaram ontem, dormiram, hoje já prepara o saco, a mochila, ou a mala, ou o bocapio, para quê? Para vir aqui para a Bahia. Aí, ó, vai pegar um avião, pelo menos são, se for para fazer, salta aqui, pega outro, é um cansaço, se não tiver voo direto, meu amigo. É chato pra caramba, salta no aeroporto, espera para outro embarque, não sei o quê, não sei o quê. É ruim, é cansativo, chato. Aí vem, chega aqui na Bahia para jogar domingo, né, Bahia? Você tá descansado, Bahia. Jogou domingo passado contra o Vitória. Então, pô, pelo amor de Deus, perna tem, né? Não ganha se não quiser. Porque o jogo que eu vi ontem, se o Bahia empatar com o Internacional segunda-feira, eu tiro o couro, chamo de time fuleiro, timinho. Comigo não tem essa, não. Viu? Pois é, porque tem tudo para fazer 3 pontos. Oh, que nada, rapaz. Pelo amor de Deus. Mas vamos para a notícia, né, gente? Vamos para a notícia, vamos ver o nosso povo que está falando com a gente, né? É, tem aí, ó. Olha aí, ó. Eu falei ontem sobre a questão da jovem empresária de Ilhéus, que veio, inclusive ela estava morando nos Estados Unidos, e veio fazer algumas, visitar a família, foi resolver fazer algumas cirurgias. E acabou morrendo. Morrendo, e depois apareceu, aí eu estava vendo aí uma defesa, aí o advogado fez um documento defendendo todo o processo, que nada, não, isso e aquilo, inguiço, misturado com fetiche, barará, barará, né? Mas olha como está tudo irregular. Interditado, após morte de empresária, o centro cirúrgico que funcionava na cidade de Ilhéus, aqui no sul da Bahia, sem alvará. Não tinha nem alvará, gente. A zorra dessa clínica, nem alvará tinha. E ainda tem os canalhas para defender, dizendo que era... Não, porque não, e tal, o erro médico. Aquela história de tudo que de ruim, empurra no erro médico. É, foi um erro, e fica por isso mesmo, não é? E tá aqui, ó. Não tinha alvará sanitário para funcionar como centro cirúrgico. O que tem desse tipo de coisa desse país afora, rapaz? Isso é falta, sabe o quê? De compromisso com a vida, né? Aí que eu digo, cadê os órgãos que têm que fiscalizar, ganham para isto, para fiscalizar, para ver se está dentro de uma qualidade mínima de segurança para ter um trabalho sério com a vida das pessoas? Cadê? Hein? Cadê a Secretaria de Saúde do Estado da Bahia? Que é a função, afinal, é uma clínica instalada aqui na Bahia. Cadê também o CREMEB com a sua fiscalização para estar de olho desses médicos, uma parte deles, irresponsáveis, tá? Uma parte de médicos irresponsáveis que só quer saber de sabe o quê? De din-din, de dinheiro, e não tem nenhuma empatia pelas pessoas que o procuram para um tratamento médico, clínico, o que seja. Só vê dinheiro. Que agora mesmo, tem o pessoal falar comigo, como já aconteceu comigo também. Você chega no hospital, no posto médico, bom dia, tal, bom dia. Aí o médico tá com a cabeça baixa, ele diz, já tá com sua ficha na mão. Já sabe até a cor da cueca ou da calcinha que você tá vestindo, tá? Aí chega assim, diz assim, vem cá. E aí, como é? É, você que é Renato Gilberto da Dança, sou sim senhor, tal, tá bom. Aí, o que você tá sentindo? Aí ele levanta seu olho, olha pra tua cara, baixa a cabeça, que não quer nem ver tua cara. Aí diz assim, não estou sentindo isso. Aí diz, e o que mais? É, diz, não. Vê se, como antigamente, tomava pressão, dava martelada no joelho, sentava, auscultava como você estava. Fala aí, vá, botava aqui aquele aparelho aqui dentro de um pulmão, vá, respira aí, vá. Aí eu... É, rapaz, tu tá cheio de catarro, tá... Aff, Maria, tem que meter os antibióticos aí, os xarope, que tá chegando, tá pilhando, parecendo o seu pulmão é criador de gato e de gata, é? Pois é. Então, tem isso tudo. Depois, abre aí a língua. Aí botava lá uma espátula e... acho que é espátula, não. Aí botava na língua e olhava sua garganta, como é que tava e tal. Olhava os seus olhos, através da íris. Já olhava o seu olho e dizia assim, rapaz, você tá precisando reforçar aí e tal, tal. Dar um remédiozinho ou comer uma beterrabazinha, porque tá meio anêmico, viu? Tudo isso compunha o olhar e o ver de um médico, né? Aí olhava o olho, olhava o nariz, olhava a boca, certo? E perguntava outras coisas e tudo mais. Era uma conversa que ele fazia um apanhado bacana. Então eu falo que eu era menina pro médico. Doutor Silvio Quadros, que está vivo em Feira de Santana. Doutor Silvio, quem conhece a medicina de Feira de Santana sabe do que eu estou falando, uma referência médica na época. Entendeu? Hoje já está quase 100 anos, se ele não já tiver 100 anos, mas está vivo. Está morando ali no negócio aí de Nó de Siqueira, pô, Zé, no condomínio ali Nó de Siqueira. E aí não é nada não. Nessa brincadeira, certo? Tinha esse tipo de contato. Muitas vezes você já, pela relação, tratamento, você saía de lá, tava borocochô, saía, ó, mais a mão, mais ou menos, já meio durinho todo, mas já estou melhor. Só da questão psicológica, da conversa do tratamento que o médico fazia. Hoje não, meu amigo, baixa a cabeça e passa aí, ó, vá fazer esses exames todos, ou se não, toma esse remédio, se pique, vai embora, vai morrer adiante. É esse o tratamento que a gente tem, gente. É chato, é feio, é triste dizer isso, mas é uma realidade que a gente vive na relação médico e seus pacientes. Até quando você paga uma fortuna, é assim. O cara te atende, o cara tá recebendo 400, 500, 600 contos, até 800 contos de uma consulta, sei lá, e é dessa parada de 400 para cima, né? E aí você marca 3 horas, você é atendido 5 horas da tarde, tem que ficar calado, você pagando. E outra, tem um médico aí que não quer saber de PIX, depois dessa história de pegar o PIX para impor de renda, não quer saber de débito de crédito, não. É no din-din, é, ó, cash, para, ó, burlar o impor de renda, meu amigo. Ah, comigo mesmo, estou aqui para guardar segredo de ninguém. Ah, sim. Ah. E aí, mas isso é verdade mesmo que eu estou falando, tá? E aí, não, é tua clínica mesmo ali, eu não vou dizer o nome da clínica não, certo? Mas em Feira de Santana, que eu cheguei lá, na época, isso já tem uns 4 a 5 anos atrás, rapaz, minha sobrinha, meu tio, o cara é bom, não sei o quê, ele é bom de tomar o dinheiro da gente, porque o que ele fez foi menos do que até determinados médicos que... Atende a gente em postinho da unidade de saúde, atende melhor do que ele, só que é dinheiro mesmo. Olhou para mim, ó, isso eu vou contar a vocês logo, já estou contando, vou continuar contando. Rapaz, e aí ele mandou eu fazer um bocado de exames, disse, olha, faça exames e volte. Mas os exames, eu fui, fiz, que para sair o resultado, inclusive pago não foi de graça não, certo? Demorou que sua zorra, aí passou dos 30 dias... Aí, para eu apresentar os exames, eu tive que pagar outra consulta. Ele aí, ó, tome-me. Levei fumo feio. Aí, quando eu cheguei lá e sentei, ele, tudo bem, senhor Renato Dantas, como é que vai? Tudo bem, babá, né? Ele aí pegou uma bíblia, pronto, de resultados de exame, né? De tudo. Até minha orelha, sei lá, e cada exame que eu nunca vi em minha vida. É, para câncer também, azurra toda, estômago e tudo mais. Aí pegou, né? Aí, sabe o que ele fez? Era olhando com a canetinha azul, né? Mas não é aquele cara caneta azul cantou, não, né? A caneta azul mesmo, da Bic, essa coisa aí. Aí, ó, e olhando e falei, tchuc, riscando, riscando, riscando, riscando. Depois ele falou pra mim e disse assim, o senhor usa tal remédio? Eu uso. Eu digo, 20, sei lá, 20, né? Esse remédio. É omeprazol, né? Pronto, todo mundo já conhece. Quem já não tomou omeprazol, a maioria da população já usou e usa essa porcaria que toma e nunca cura, só faz enganar a gente. E aí, olha, é de 20, eu digo, Então, se eu leve aí, ó, 3 meses tomando de 40, depois pare e daqui a 6 meses volte para mim. Agora, tem uma coisa, esses exames que o senhor fez, nessa clínica aqui, o senhor não vai ter que fazer lá não, vai ter que fazer comigo. Certo? E tal, clínica assim, assim, assim. Eu digo, rapaz, esse cara quer me roubar. Nunca mais vou ter lá, meu amigo. Nunca mais. Vai roubar o diabo da vida comigo, não. Viu? Ah, que nada, já são 8h05, né? Passou rápido, né? Tá, não, tá. Vamos tomar água, a gente volta, tá bom?
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8: Fala, Renato.
9: Ah, deixa eu falar que hora é essa? São 8h13, viu? Rapaz, me mandaram aqui um recorte de uma entrevista de um candidato ontem na Globo, rapaz. Sei não, viu, gente? Às vezes eu nem comento que é tão vergonhosa a situação que nós vivemos da área política desse país, né? De 100% dos políticos do país, eu não vou dizer que 100% são iguais, jamais, eu não seria idiota, né? Pelo menos de 100%, 10% salva-se, né? 30% vai para o purgatório e o resto, 60%, pode mandar para o inferno, tá? Porque não tem salvação, né? Ontem, nesse recorte, porque... É brincadeira, rapaz. Eu não gosto nem de falar porque é ridículo, é feio, é vergonhoso. A postura da maioria dos ditos políticos que nós temos hoje nesse país. É vergonhoso, gente. Principalmente que eu, dentro do meu processo de vida, eu nasci numa família que, queira ou não, teve envolvimentos políticos e tudo mais. Inclusive, meu pai gostava e tudo mais e me levava para os lugares, né? E desde pequeno que eu frequentei os ambientes políticos. E eu observo que nessa trajetória de minha vida, falando da minha vida, né? não falando, dando exemplo, todo mundo, coisas que eu vivi e senti e vim na minha memória, né? Nesse processo, os homens públicos tinham outra postura. Os homens públicos primavam pela palavra, começavam pela palavra, é, quando dava a palavra, era a palavra. Tinha os descarados, já tinham os descarados, mas era uma minoria. Tinha os mentirosos, mas era uma minoria. Que a maioria realmente eram homens públicos e que trabalhava em prol da comunidade, da sociedade. Não existia esse antro de corrupção que toma conta dos ambientes políticos desse país. Praticamente, quase todos os ambientes políticos desse país estão contaminados pela corrupção, pela falta de ética, pela falta de compromisso, pela falta de respeito ao próximo. Né? E cada dia mais, os atores, eu vou chamar esses políticos de atores, quando eu falo, os políticos, os atores, para que para mim não passam de atores, né? Cada um dentro do seu circo, né? Do seu teatro, das suas mentiras, das suas enganações, não é? Cada um pregando suas promessas que nunca serão realizadas, mas sim realizadas as promessas deles, para eles e para eles e para eles e seus apaniguados, né? E aí, o que é que eu vejo? É que hoje, é por isso que às vezes eu converso com determinados cidadãos e cidadãs e eu digo assim, por que você não participa da política? Eu vejo que você tem condições de gestar, fazer uma boa administração, gestar a vida dessas pessoas que estão precisando de liderança dessa forma. Renato, o que eu ganho dá para eu viver. Não quero entrar numa prefeitura ou num governo, qualquer coisa assim, de qualquer cargo político. E a primeira coisa que vai acontecer, mesmo sendo honesto, virar ladrão. É, vou ter a ficha, está lá pichado ladrão. Né? Então eu não quero isso, não me interessa. Né? E outra, e não vale a pena. Então os homens e mulheres sérias que poderiam estar à frente desses cargos públicos, a maioria hoje não quer não, gente. Um ou outro, uma ave solta, né, que vai lá e não e toca a cara e assume. Muitas vezes nem ganha. Né? Então, hoje a política no Brasil se tornou um antro de mentirosos, não são todos, eu estou salientando para não ter conversa fiada comigo, tá? Hoje a política é um antro de mentira, cinismo, certo? Corrupção, roubalheira, tramamóias, enfim. O país está com o tecido social doente, principalmente o tecido político. É. Outra coisa também que acontece nesse país hoje é grupos, tem que ter seus representantes, colocam lá só para defender os interesses dos grupos, deles próprios. Não é mais aquele político que tinha a visão do social geral, não. Eu estou aqui para trabalhar pela população, para fazer pela população. Não vai eleito para poder defender, muitas das vezes, interesses ilícitos de determinado segmento da sociedade. Eu vejo muito isso hoje, não é? Porque não dá para fazer política se por trás não houver esse tipo de estrutura desses interesses. Né? E aí, ó, é feio. Brasil tá feio. Eu olho o nível das candidaturas, eu olho o nível das propostas. Só existe sim quem é que quer apontar o dedo dizendo você é mais ladrão do que eu. Você é mais corrupto do que eu. Você é mais errado do que eu. Não existe mais os discursos brilhantes que se tinha nas praças públicas. Porque naquela época não tinha televisão para transmitir notícias tal. Estava de horário eleitoral, gratuito, para eles. Porque para a gente que trabalha na rádio, a gente não ganha nada. A gente não leva nada. E nem o próprio dono da rádio, nem nada. Eles usam aí, tem os funcionários trabalhando para eles de graça, não é? A luz, tudo isso. Né? Porque é um horário gratuito, mas a gente não leva nada. Tá? O que leva é um horário que na maioria, não são todas as propostas, não são todos os discursos, mas que a maioria é de enganação, mentira, engabelamento, tá? Em cima de um povo que uma parte dela, da população nossa, não tem visão crítica nenhuma do que é uma realidade e que vive sob a custódia da mentira. Tá feio, gente. O nível, cada dia, cada eleição que passa, mais baixa. Você vê elementos, e em todo setor, deputado federal, estadual, governador, senadores, presidente da República, mentindo assustadoramente. Não são todos, mas uma parte mente assustadoramente, cinicamente. Agora, quando, eu sempre digo aqui, quando você vota no candidato mentiroso, é porque você também é mentiroso. Quando você vota no candidato corrupto, ladrão, é porque você também é a mesma coisa. Quando você vota no candidato que é sério, você é sério também. Quando você vota no candidato competente, é porque você tem também o ser da competência dentro de você. É dessa forma que eu vejo. Porque o político sai do povo, o político é o espelho da sua sociedade que você vive. Então, meus amigos, se está nesse nível, é porque a sociedade brasileira está muito doente. Porque a gente abre as manchetes, abre-se, porque eu tenho que ler tudo, né? Meu papel é este, minha vida é essa. É? Muitas vezes minha mãe reclama, rapaz, você fica só vendo notícias, jornal. Eu digo, minha mãe, esse é o meu material de trabalho. Para poder entender um pouquinho, entendeu? Ela fica querendo muita atenção e tem horas que não, eu estou trabalhando, né? Peraí, mas eu estou trabalhando e tal. Então, veja só a situação que nós temos. Né? São cada dia propostas, inconcebíveis, e o pessoal acredita. Né? Então, a mentira que antes os políticos tinham vergonha. Alô? Ah, pronto. Os políticos tinham vergonha de serem mentirosos. Os políticos tinham compromisso com a palavra, com uma coisa que jogaram no lixo. A honra. Não são todos, não. Mas a maioria não tem honra nenhuma. A honradez deixou de existir. Esse é um quadro que eu tenho que falar, porque eu vai e volto e digo, meu Deus, eu tenho que aturar esse produto ruim, que eu trabalho com isso. É o produto que eu trabalho. Da sociedade é a política, é a educação, é a saúde, é a violência, é o social, como comunicador, que eu sou. E aí eu olho e digo, eu tenho que aturar isto? Eu tenho que estar ouvindo isto? Você olha, tá, mentiras, propostas inconcebíveis, isso não existe, gente. E as pessoas, a maioria acreditam, pelo amor de Deus. Está feio. É por isso que cada dia mais, sabe? Ah, Renato, eu não quero nem saber, porque o país está precisando de refundar, começar de novo. Que, digo mais, de A a B, todo o alfabeto, de, também por de todas as cores, eu não vejo melhora, porque cada eleição que se passa, eu vejo, inclusive, os atores que entram na política, ou querem continuar a política, são piores do que os de antes. Mas são mesmo. Eu vi políticos de alto nível, de discurso, de proposta, né? Políticos de várias vertentes, tanto de direita como de esquerda, tudo mais. É porque vocês precisam... Vão lá no YouTube, deve ter alguma coisa e tudo mais, né? Um Lacerda fazendo um discurso. O próprio recente, que como é um gestor, era porcaria, mas era um homem ilibado, tinha um discurso fantástico. Você ouviu o Valdir Pires numa oração, num discurso? Aí, ó, nós já tivemos o Rui Barbosa como candidato à presidência desse país, e que o povo não elegeu. Lógico que não. Estava longe do nível do povo, o Rui Barbosa, o Águia de Águia, de Aia, e por aí vai. É. Nós tivemos o Juscelino Kubitschek nesse país, outras e outras grandes lideranças fantásticas que disputaram com todos, também seus erros, mas disputaram e fizeram seus mandatos de forma bacana nesse país. É. E hoje a gente vê cada tipo, rapaz, ridículos. Uma boa parte dos políticos, eu vou dizer assim, vocês são ridículos. E acabou. Ah, chega, rapaz, que nada. Cansa, viu, velho? Cansa. Tem hora que dá vontade de pegar o chinelo e ir para uma rede e ficar olhar o tempo passar. É porque... E ainda se acham, cada tipinho, Ah, porque eu, cada cargo... Ah, porque eu sou candidato a vereador, sou candidato a prefeito, sou candidato a deputado, não sei o quê. Ah, e procurar o que fazer. Sou candidato a governador e presidente e tudo mais. E cansa, velho. Cansa. Não tenho mais tempo nem idade para estar aturando, na sua maioria, um bando de medíocres. Mas não é nem medíocre do saber, não. É no caráter, é na honradez. E tá dito. Ah, e acabou. Pronto. Aqui, deixa eu ver aqui, rapaz. Deixa eu abrir meu negócio. Falar com o meu povo aí, ó. Deixa eu botar aqui pra Via Bahia, né? Desculpa aí, gente, porque eu sou assim mesmo. Ah, se eu não desabafar, eu infarto. É por isso que eu ainda tô vivo. E meu pai morreu de infarto, velho. A morte foi dolorosa, assim, pra gente, chocante, mas é rápido, né? Sofrer que é terrível, né? O Tribunal de Contas da União autorizou... Isso aqui é a BR-324, viu? Lá vem coisa aí, viu, gente? Pra cima da gente, tá? O Tribunal de Contas da União autorizou a continuidade do processo de concessão das rodovias BR-116 e 324 da Bahia, com previsão de adoção de um sistema de pedágio eletrônico Free Flow. É, eu não sei como é que é essa história. Agora vai ser um pedágio eletrônico. É, pois é. Se alguém pensou, ah, vai voltar a ter trabalho, fora. O pessoal que trabalha levando esse pedágio daqui, não vai ter não, viu? Vai ser um pedágio eletrônico Free Flow. A decisão foi obtida, né? Ontem, e condiciona a publicação do edital definitivo à realização de ajustes na modelagem técnica, financeira e jurídica da concessão. Né? O projeto denominado de Rota 2 de Julho, coitado 2 de julho, serve até para isso, oh Deus do céu, prevê a concessão de 30 anos. Olha só, a Via Bahia foram 15 anos de sofrimento. É, agora essa próxima vai ter... E ontem foi cortado o contrato, que era 25, depois não sei mais quanto era. Agora são 30 anos, viu, gente? Tem muita gente, inclusive eu já não estarei mais aqui. Que nada, não sei se eu duro 3 dias. E aí, ó, primeira concessão de 30 anos, com investimentos estimados em 14.857 bilhões de reais. Durante esses 30 anos, né? E custos operacionais... de 6.581 milhões de reais. O sistema alcança cerca de 641 quilômetros, incluindo o trecho da BR-116 e também da 324, a nossa fatídica 324. Né? Todo dia acidente, todo dia, principalmente aqui, na área aqui de Feira, Birimbau. Uma das principais mudanças previstas é a substituição das tradicionais praças de pedágio pela cobrança eletrônica por livre passagem. É extinguindo o espaço físico, aquele apretexto grandão que tem aqui, que não tem necessidade, que eu já vi no exterior, tem as praças de pedágio, são pequenas e funcionam, melhor até do que as daqui. Aqui é dinheiro, né? Aquela construção... Pra que aquilo? Mas, pois é. Eu achava que era necessário. Quando eu vi no exterior, não é necessário, não é? E extinguindo o espaço físico, mas mantendo as cobranças, viu? Não pense que vai. E outra, aqui eram 2, serão 4. E na BR-116 eram 5, serão 10. Vou dobrar. E a nova concessionária deverá operar 12 pórticos ao longo das rodovias, que farão a identificação dos veículos sem a necessidade de parada. Aí eu não sei como é que vai ser. É coisa free-fall, né? Essa inovação que vai acontecer, essa inovação que é central do projeto, é a adoção integral da cobrança por livre passagem em uma tecnologia chamada Free Flow, desde a palavra em inglês, né? Livre passagem, vou dizer assim, desde o início do contrato, eliminando as praças de pedágio físicas. Pelo modelo proposto, os motoristas poderão pagar automaticamente por meio de TAG ou realizar a quitação posterior pelos canais disponibilizados pela concessionária. E tem mais, viu? Ah, pagar depois? É pago depois não querer pagar? Meu amigo, quando o carro vier de lá, ó, já foi, trava. Seu carrinho é identificado pela tecnologia e, ó, aqui, tá aqui, ó. Tem até aqui, ó, pedágio eletrônico, cheio de câmeras agora. Uma atração, câmera para lá, câmera para cá, câmera para tudo quanto é lado. Você não pode nem dar um pum que eles filmam, entendeu? Pois é, tudo filmado. E aí, ó, quando você passa ali, ou você paga naquela hora ali, sei lá, celular e tudo mais, a modernidade hoje é tudo celular, né? Ou depois. Aí você vai pensando que vai dar calote, não vai dar não, mamãe, nem papai. Vai ter que pagar, não é? E no primeiro ano da concessão, a tarifa de referência será de 0,10,50 por quilômetro. Em pista simples, será 0,14,18, em pista dupla, né, já fica mais cara, né? Então, aqui é tudo pista dupla. É mais próximo de três pistas, nem dupla, tripla. Né? Os valores devem chegar no quarto ano, aí vai subindo. Todo ano vai subindo, né? E quem utilizar TAC terá um desconto de 20%. Aí é para você pagar logo, né? Para os motoristas em dispositivo automático, o projeto prevê prazo de até 20 dias para pagamento sem juros. Porque se você não pagar, vai pagar juros. É na data de 30 dias, um mês. Se você passou, esqueci, meu amigo, quando você passa, tem juros, multas e também encargos administrativos. Após esse período, olha só, velho, rapaz, que coisa de doido, viu? Escuta aí, após esse período, a tarifa aumenta e o atraso superior a 30 dias pode caracterizar evasão de pedágio. Depois de 30 dias, se você, motor, não pagar, ou por esquecimento, ou por maldade, ou que é você caloteiro mesmo, sabe o que vai acontecer? Você vai ficar pior, vai se arrombar mais ainda. Sabe como? 30 dias. Vai caracterizar o quê? Evasão de pedágio. E aí vem o quê? A aplicação de multa e pontos na Carteira Nacional de Habilitação. Você não tem como fugir, meu irmão. É. E outro, se quanto mais você fugir, sua situação piora. Aí vem multa. É. Quando você for pagar aquele negócio de pagar o carro e tudo mais, tá lá zorra. Se você não pagar, não renova a licença anual que tem aí. Tem um nome de... É tanto nome que eu não me esqueço, né? E outra, e ainda ponto na sua carteira. A futura concessionária também deverá manter canais para consulta e pagamento. Os caras querem dinheiro aí, consulta, pagamento, fala em pagamento. Além de disponibilizar informação sobre tarifas, prazos e forma de quitação, a sinalização na rodovia deverá informar os valores para usuários com pagamentos automáticos e avulso. Daí a zurra, deve ter um bocado de coisa a mais, mas chega de falar dessa coisa. É, rapaz. E a BR-324, né, aqui em Feira Salvador, são 108 quilômetros e 600 metros, e mais o contorno de Feira de Santana, que já está totalmente duplicada também, viu? É, o contorno de Feira também entra na parada. Tem uma coisa interessante aqui, sabe o que, gente? A Via Bahia poderá disputar a nova concessão. Poderá a Via ser novamente a nossa tutora. Voltar a ser a dona do RBR-324. Dá para você, meu Deus do céu. Ora! Né? A decisão do Tribunal de Contas também reiterou uma restrição que poderia impedir a antiga concessionária das rodovias, né? A Via Bahia, atualmente denominada de Croncode, Concessionária de Rodovia Limitada, de participar da nova licitação. Ó, gente, se a Croncode, ó que nome inventaram, Croncode, certo? Concessionária de rodovia limitada, participar dessa nova licitação e ganhar, não passa menos ou mais do que a Via Bahia, tá bom? Chega de falar de Via Bahia, chega de falar dessa história. Vamos, eu vi o meu povo, pronto, acabou. Eu já são 8h33, né? Então vou tomar água e volto. É porque o negócio desse horário eleitoral atrapalha tudo. Hoje começou hoje o horário eleitoral, viu? Começou, me perdoe, não todos, mas a maioria, com seus festivais de mentiras. Vou tomar água e volto.
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0: Estou abrindo, pronto, está chegando, está chegando. Ah, deixa eu ver aqui, deixa eu ver meu retorno. Né? Melhor aqui esse retorno, né? É, porque vai ficar com qualidade esse último bloco, não é? Dessa sexta-feira maravilhosa, mais um dia que Deus está nos dando, entendeu? Então vamos aproveitar, vamos viver, e para buscar viver bem, não é? É, mas deixa eu ver aqui, rapaz, vamos ver meu povo, né, velho? Bota o povo para falar, não é? Tá aqui. Deixa eu ver aqui, parará, parará, parará, tal, tal, né? Pronto. Minha querida Biinha Coração de Maria aqui com a gente.
1: Bom dia, meu amigo Renato. Uma excelente sexta-feira abençoada para você, para sua mãe e para todos os ouvintes.
0: Pronto. Obrigado, minha amiga Biinha, né? É, beijo no coração, que mora aí, Coração de Maria, né? Não só no seu coração, mas de todos os marienses, né? Ah, qual mariense? Eu gosto de chamar mariense. Qual mariense? Qual jacuipense? É jacuipense. Ah, mas esse negócio de có, vá cocorocó adiante. Entendeu? Eu chamo assim e acabou. É, deixa eu ver aqui, ó. João Bacelar também, ó. Coração de Maria, bom dia, Renato, família educadora. Que Deus abençoe nosso dia. Eu gosto desse programa porque você só fala a verdade. Valeu, Renato. Forte abraço. Obrigado, João. Fazenda Moraes. É, João Bacelar, Fazenda Moraes aonde? Coração de Maria, né? Deixa eu ver aqui também, rapaz. É, meu amigo Vadinho da Gameleira falando aqui, né? Vamos ver. São os dados pequenininhos. Vamos ver qual é de mesmo.
2: Rapaz, o cara é síndico demais, tu é doido. Bom dia, meu amigo Renato Dantas. Ô, Renato, o Bahia de Carlos, aí quando perder pro Internacional, que ele vai perder, aí ele vai dizer, não, pai, porque aí, né, é um time internacional. Tchau, obrigado. Sextou. Ô, Renato, eu queria ver, sabe quem? O tempo que é 10, eu voltei a 10. Pra mim, ali eu queria ver como presidente.
0: Pois é, na época, 15 segundos, eu sou Enéas. Aí é para o pessoal das antigas. Pessoal novo não sabe nem o que ouvi falar em Enéas. E também, só o dedinho no jogo, né? Deixa eu ver aqui também essa figura maravilhosa que eu tenho o maior carinho, apreço, amor, que chama-se Mãezinha do Baldez, né? Ela dizia assim: Deus te ilumine e te dê tudo de bom nesse final de semana, meu querido. Grande abraço. Obrigado, minha querida mãezinha. Brigadão mesmo, né? Ah, e aí vem aqui, ó. Deixa eu ver. Bom dia, meu amigo. Tenha um ótimo dia. Manda um alô para meu tio, seu Barriga. É Biu. Biu que é da Cajá, mandando um alô retribuindo, né? Os alôs que todo dia o tio dela, né? Clidinil, seu Barriga, manda, né? Ele é de Água Fria e reside atualmente em Amélia Rodrigues. Deixa eu ver aqui, ó. Bom dia, cheiro! Olha ela aqui, ó, que bacana, viu?
3: Meu nome é Enéas.
0: Ah, era kkkk, uma figura. Era isso mesmo. Aí ele, meu nome é Enéas. Vone lembra, hein, Lone? Vone era menina, rapaz. Aí marcou, tá vendo aí? Marcou, rapaz. Que legal, rapaz. Que bacana, né? Oh, naquele período ainda tinha alguns políticos sérios, que hoje em dia você tem que procurar, né? Cadê a agulha no palheiro? Tá difícil, viu, gente? Tem, de ter tem. Mas é muito difícil e muitas vezes o político vai ser sério, tem uma parte da população que não gosta desse tipo de perfil. O problema é esse também, viu? Aí, ó, tá certo, minha querida. Certo, tá bom. Ela tá falando aqui a idade dela, que eu não vou revelar jamais. Que, ó, idade de mulher não se revela não, viu, velho? Pode sair a Terceira Guerra Mundial por causa disso, viu? Deixa eu ver aqui, ó, um abraço para Silvia Vilas Boas nos ouvindo, aqui com São Jacuípe, Francisco também do Cedro, Vaqueiro, bom dia, Renatão, bom dia, meu irmão, certo? Minha amiga Gracinha também aqui falando rapidamente comigo, deixa eu ver o que é que ela quer.
4: Meu amigo, com Jesus, hoje é 28, meu amigo, 29 é amanhã.
0: Pois é, 28 hoje, 29 amanhã. Pois é, daqui a pouco tomara que 29 e 30, vamos nós. E aí, vou tocando a vida, viu? Beijo, minha querida Gracinha, minha amiga, viu? Aqui, ó, vamos lá, Roberto do Leite do Pão também, não pode deixar de estar de fora, né?
5: Bom dia, meu amigo Renato Dantas. Aqui é seu amigo Roberto Pão e do Leite também. E aí, meu amigo, você tá bem? Cheguei agora do trabalho, fui buscar o pão, já voltei. E tô aqui ouvindo o seu programa, viu? Não deixo não, viu? É ligadinho aqui no seu programa, meu amigo. Mande um alô aí pra Dionísio aí no Mildes, Dodona Amparo, Roxinha do Seto em Cucum, Pina, Tina, Luísa, meu irmão Burica, meu amigo João Grande aí na Fazenda Tabuleiro, Nilton, Tereza Preta. Aquele abraço, meu amigo. Tá na educadora, tá bom demais. É com você, Renato Dan.
0: Deixa eu mandar um abraço pra Capucho também, que me ouve, né? Que é irmão aí do Roberto. Capucho, forte abraço, viu? É, quando você encontrar com Renata, minha xará, sua filha, diga a ela que eu mandei um abraço para ela também, viu? Se você não der esse abraço para sua filha, dizendo que eu mandei, eu vou ficar sabendo, viu? Vou perguntar a ela, viu? A Capucho deu um abraço que eu mandei, tá? Um abraço e um beijo em sua filha Renata. Mulher muito legal mesmo, muito bacana, tá? Trabalhadora, chega junto. É, rapaz, eu gosto de gente assim. Ela, com ela não tem história, não. Ela é desenrolada, desassombrada. Olha aí, o Bu do Gato também está aqui ligado conosco. Forte abraço, Bu. Forte abraço mesmo, né? É, rapaz. Ah, Deus do céu. Olha, gente. Vamos nos preparar. Os alertas estão acontecendo aí para o avanço do El Ninho, viu? El Ninho, certo? Aumento, inclusive, de riscos climáticos. Aqui pode ter calores terríveis, né? Calores terríveis mesmo, né? Ah, Deus do céu. Olha aqui, ó, tem um advogado aqui, eu não me esqueço o nome dele agora, Jeffrey Chiquini, ele falando, inclusive, uma publicação do Deck Rose, sem dinheiro público, com o Avengate como o maior investidor de experiência. Depois eu vou ver isso aqui, segunda-feira eu começo sobre esse fato, tá? Que chegou aqui agora, tá bom? Deixa eu ver aqui, Dorinha também, ó, minha querida aí, ó. Dorinha tá falando comigo, forte abraço, Dorinha, beijo no coração. Um abraço também para Antônio Rui Pinto da Silva, que é defensor público, tá em Salvador, nos ouvindo pelo aplicativo. Obrigado, Antônio Rui Pinto da Silva, filho de Perolina e grande Gilberto, saudosos, né? Que bacana, né? Um abraço também para o meu amigo Luiz Ricardo Gomes. Ontem conversamos um bom tempo, né? Ele falando que está morando em Tororó, está trabalhando em Seabra e tudo mais. Falando sobre a saudade daqui de Constituição do Jacuípe, viu, Cravinho? A vovó, viu? Dizendo da saudade de vocês, dos amigos aqui e tudo mais, né? Adaildo, meu amigo, forte abraço, meu irmão. Forte abraço. Adaildo, que é uma figuraça, certo? Um cara altamente plantado, um grande profissional na área social, da área da indústria e do desenvolvimento e tudo mais. Deixa eu ver aqui, meu amigo Matias falando aqui comigo. Vamos lá, Matias.
6: Bom dia, era tanto, Matias Miguel da Fedotizeiro. Ouvindo a programação aqui, mas me enxurra de faz, passando por aí para desejar uma manhã de sexta-feira ótima para todos nós. Saúde, sorte aí. Um abraço para seus familiares, você e todos os ouvintes. Vou dar nome não, que é para não ter ciúme. Aí, sobre a medicina, eu e minha família fomos pacientes de um médico na Pituba, que hoje deve ter 60 anos de medicina. Toda vez que a gente chegava lá no consultório dele, ele tem um manual, passando aquele almanaque antigo. É tipo aquele coisinha da Telebahia, lista telefônica. Ele, além dessa escuta que você fala, ainda ia para aquele livrão. Medicina autêntica. Né? O médico de agora é o paciente. Olha para sua cara com a receita na mão, você fala, ele dá.
0: Que figura, viu? Tenho o maior carinho por esse cara, viu? Ele é bem único, viu? Rapaz. Eu sou ser humano. Ô, Jorge Luiz Pagodinho, forte abraço, viu? Olha lá, o Bahia tem que ganhar domingo, né? Porque senão, segunda-feira, eu vou escolher aqui. Eles que não jogam bola. Ganhando alto salário, tudo em dia, esse maior conforto, meu amigo. Pra jogar 30 minutos, 50 minutos, no máximo 90, ah, pelo amor de Deus, rapaz. Tudo. E a bolinha de gude, que nada, rapaz. Joelson Andrade, loteamento de João Paulo II, aqui com o São Jaquim, também. Forte abraço, Bu também aqui ligado com a gente. Obrigado, viu, Bu? Obrigado mesmo, meu irmão, tá? Deixa eu ver aqui, rapaz. Ô, oh, tá vendo, rapaz? Tô vendo aqui o negócio. Neide Carvalho também ligada com a gente em São Bento de Inhatá. Alô, São Didão São Bento. Alô, Aliança, Distrito de Amélia Rodrigues. Forte abraço. Deixa eu ver aqui também, rapaz. Vamos passando o dedo, né? Aqui, ó. Giovanni também, Giovanni ligado conosco aqui em Amélia Rodrigues, né? Bom dia, meu irmão, mas bom dia mesmo para você, saúde e paz. Vamos ver aqui a Liliane aqui no Baldês falando com a gente.
7: Bom dia, meu amigo Renato, que Deus te abençoe, te dê um dia de paz, bom final de semana, faça tudo direitinho, viu? Cuide da saúde, se cuide, fica com Deus.
0: Amém, minha querida, amém, amém, e tudo que você deseja de bom para mim, que volte para você 3 vezes mais, você é merecedora, tá bem? Obrigado mesmo, oh, que bacana, véio. Isso me deixa, me reforça, me faz um bem retado, viu? Ritinha Duderó, Rita Duderó, forte abraço, viu, minha querida? Forte abraço mesmo, tá certo? Deixa eu ver aqui, ó, aí, meu Deus do céu, rapaz. Olha só o que tá acontecendo aqui, viu, gente? Uma manchete chegou aqui enviada por minha querida, grandíssima jornalista, Berna Farias. É a sumidade na área do jornalismo, não só da Bahia como do Nordeste, né? Quiçá do Brasil. Ela dizendo aqui comigo aí, ó. Rapaz, médicos cubanos, do Mais Médicos, na época do governo Dilma, foi na época do governo Dilma, viu? Aqui no Brasil. Quem não lembra de Dilma, né? Processam OPAs OMS nos Estados Unidos por ter sido submetidos a regime de escravidão. A reportagem está aqui, a reportagem está aqui, viu? Quer dizer, estão processando, né? Processo a OPAs ou a Organização Mundial de Saúde dos Estados Unidos por ter sido submetidos a regime de, segundo ele, de escravidão. Aqui, médicos cubanos escravizados por Alexandre Padilha. Padilha, na época, era o ministro, né? Aí, ó, o Padilha aí, ó. Processo OPAs OMS nos Estados Unidos. Então, é brincadeira não, viu? A coisa é séria, viu? O cara corre, corre, corre, mas eles pegam adiante, viu? Pois é. Mas vamos aqui para mais notícias, né? Olha só aqui o que notícia que eu vou ler, que eu não sei nem o que é que tem de conteúdo, mas eu vou ler aqui para ver qual é de mesmo. Prefeitura de Cidade Baiana proíbe, embasa, de abrir buracos em vias públicas asfaltadas. Vamos entender esse caso? Bora entender juntos? Pois é. A Prefeitura de Barreiras, aqui no oeste da Bahia, sancionou a lei que cria as regras rigorosas para a atuação da Empresa Baiana de Águas e Saneamento, Embasa, nas ruas da sua cidade. Não é? Já publicado no Diário Oficial do Município, a nova legislação, ouçam, proíbe expressamente que a concessionária realize cortes ou qualquer tipo de intervenção em vias públicas asfaltadas sem a autorização formal e prévia da gestão municipal. Botou para lá. Gostei, gostei. De acordo com o texto assinado pelo prefeito Antoniel Teixeira do União, a Secretaria Municipal de Infraestrutura ou outro órgão competente irá analisar as solicitações feitas pela Embasa para obter a permissão. A empresa passa a ser obrigada a cumprir os seguintes requisitos. Aprenda aí, viu, prefeitos? Desenha aí, viu? Apresentar a justificativa detalhada que explica a necessidade da intervenção. Entregar um projeto técnico que indique o local exato da obra, a sua extensão e os impactos estimados na via. Fornecer um plano completo de recuperação do pavimento afetado, incluindo prazo para execução do conserto. Aqui está tudo aqui. Eu estou com o documento em mãos. Aqui, ó, a Prefeito Municipal de Barreiras, Estado da Bahia, anunciou as atribuições, parará, parará. Faz saber que a Câmara aprovou e sancionou a seguinte lei, tal, tal, tal. Agora vem exceções e casos de emergência. A lei prevê ainda uma flexibilidade apenas em situações consideradas de urgência, como no caso que envolva risco iminente à saúde pública, à segurança da população ou ao meio ambiente. Nesses casos, a Embasa está autorizada a realizar a intervenção de forma imediata. Entretanto, a concessionária tem o dever de comunicar à Prefeitura de Barreiras e justificar a ação em até 24 horas após o início das obras. A legislação prevê que o não cumprimento das regras, seja pela falta de notificação prévia ou pela execução inadequada dos reparos no asfalto, é o que nós sofremos muito, asfalto, paralelepípedo, eles só deixam um mondrongo, rapaz. Abre tudo, deixa uma miséria, um miserê retado. É fato, viu? Viu, dona Embasa? É fato. Eu amo você. Amo, adoro a dona Embasa. Ela é linda, maravilhosa. Para alguns, né? Para alguns. Mas para a maioria, não. Né? Pelo serviço que presta. Né? E resultará, se não cumprir a legislação, né? Não cumprir as regras, seja pela falta de notificação prévia ou pela execução inadequada dos reparos no asfalto paralelepípedos, resultará da aplicação de sanções administrativas à empresa, além de possíveis responsabilizações civis e penais. O cálculo para multas ainda será detalhado por meio de um decreto regulamentador, mas usará como referência a própria tabela oficial. Eu gostei dessa. Eles vão usar a referência, os próprios preços e serviços da Embasa. É, tá certo, né? Pouco da antiga, daí, Francisco. Proporcionar os custos fixados pela concessionária para intervenções similares, não é? Tá aí, que coisa bacana, viu? Coisa bacana mesmo. E a reportagem procurou a Embasa para manifestação sobre a lei e para entender como a empresa pretende se adequar a essas exigências. Em nota, a empresa afirmou que já cumpre na prática o que passou a ser regulamentado pela legislação. Peraí. Para, Renato. Aí, ó. A imprensa, né, procurou a Embasa para saber se manifestar sobre essa lei aí de barreiras, né, e para entender como a empresa pretende, no caso a Embasa, se adequar às exigências, né, feitas pela prefeitura. Em nota, a empresa, no caso a Embasa, afirmou que já cumpre na prática o que passou a ser regulamentado pela legislação. Né? Agora eu pergunto, cumpre mesmo, gente? Vocês que são meus ouvintes, que têm Embasa na sua rua e tudo mais, e também na cidade, eles abrem, deixam tudo bonitinho, tudo bacana, é mesmo? Para mim deixa remendos. Remendos e remendos, para mim, como cidadão, não falando agora como radialista, comunicador, não, nem coisa nenhuma, não, como cidadão, certo? Eu não vejo isso. Eu não vejo, viu, Limbaso? Não vejo. O que eu vejo é uma empresa vem, faz o asfalto tudo bonitinho, lisinho, daqui a pouco estoura um tubo, a culpa é da Embasa, afinal, o tubo é da Embasa. O serviço é lá embaixo. Aí estoura a azul, aí vem lá, corta o asfalto, a azurra toda, picareta, aquele negócio de cortar, aquele negócio que o homem treme todo ali com aquela máquina. Depois vem água para tudo quanto é lado, terra, não sei o que, beleza? Aí remenda, emenda, e aí normaliza a situação da água. E depois vem o curativo, é de uma coisa feia, terrível, né? O remendo, chama o curativo de remendo, muito feio, viu, Embasa? Para mim, não. Você pode... Como é que pode, vai dizer que tá certo? Vamos embora, né? Meu querido José Luiz, vamos embora, que agora você vem pro ar, para o programa, rapaz, Manhã Total, até meio-dia, cheio de informações, de uma forma bem bacana de se comunicar, informação com você, meu amigo, minha amiga, né? Fique aí, não saia não, viu? Até meio-dia tem ele aí, viu? José Luiz, agora eu quero aquela música me deixa bem.

Ah, amém, amém, amém, gente. Muito obrigado, meu Deus, por mais um dia, né? Por estarmos vivos, estarmos trabalhando, fazendo, construindo, remendando, né? Mas remendando de forma bacana, não com a mocinha, né? É dizer assim, mas muito obrigado. Só agradecer, gratidão e dizer que vocês tenham um fim de semana com amor, com muito amor, gente. Não vamos entrar no fim de semana para buscar atrito, nem isso e aquilo, não. Com amor no coração. E que segunda-feira tenhamos assim, sabe? 7h30, um novo convívio, um novo encontro aqui a partir de 7h30, tá bem? Muito obrigado, gente. Bom fim de semana para todos e tchau.

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1: 9h14. Bom dia, gente, com um sorriso do tamanho do Brasil. Bom dia com alegria. Que bom estar aqui com você. Manhã Total já está no ar, fazendo a festa. Vai lá no rádio, aumenta um pouquinho o volume, deixa o som nas alturas.
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1: Oi, menina, fala.
0: Sextou, Zé!
1: É verdade! Sextou com S de sorriso, sextou com S de saúde, minha gente, 28 de agosto de 2026, a última sexta-feira do mês de agosto, e por aqui tudo prontinho para mais um programa. Eu quero você comigo até meio-dia. Hoje comemora-se Dia Nacional do Voluntariado. Hoje também é Dia dos Bancários, hoje é Dia do Avicultor, e no calendário religioso, hoje é Dia de Santo Agostinho. Hoje também é o meu dia, é o seu dia, é o nosso dia de cantarolar e pedir a bênção de Papai do Céu para mais um dia de trabalho, para mais uma sexta-feira. O programa já começou, a festa está garantida com a participação do ouvinte, é claro, 9h16 na Bahia. Eu começo o programa te contando uma linda história. Certo pai saiu para passear com o garoto, seu filhote, conversa vai, conversa vem. Quem é pai sabe, quem é mãe também sabe. Os garotos e as garotas pequenininhos têm um monte de pergunta para fazer a gente, fala sério. E aquele garoto olha para o pai, saltitando, caminhando, sorrindo e diz, meu pai, qual o tamanho de Deus? O pai ficou surpreso com a pergunta, ficou em silêncio por alguns segundos. De repente ele olhou para o céu e, ao olhar, passava um avião, bem alto. E ele perguntou ao filho, qual o tamanho daquele avião, meu filho? O menino olhou e disse, nossa pai, pequeno, quase não dá para ver. Continuaram passeando, o pai entra no carro, coloca o filho e vai até o aeroporto. Chegou próximo de um avião, perguntou ao filho, qual o tamanho desse avião? E ele, nossa, uau, meu pai, esse é enorme. O pai olhou para ele e disse, é desse que estava voando lá no alto. O problema era a distância. Assim é Deus, o tamanho vai depender da distância que você estiver. A gente aprende com isso que a grandeza de Deus depende da proximidade. Quanto mais perto, mais imenso Ele se revela. Quanto mais buscamos a Sua presença e experimentamos a Sua majestade e poder, mais vamos perceber que Ele está perto. Isso não é sobre nós, é sobre Ele. Que haja em nós um coração desejoso de estar sempre mais perto dele. Pense nisso. 9h18, eu começo com essa linda música. J. Neto e Shirley, presença. Bom dia.

0: Rapaziada no pedaço. Estamos chegando agora. É.
1: Graças a Deus. Graças a Deus.
0: Vou nessa.

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3: Já estamos de volta, agora são 9 horas mais 38 minutos. Nós vamos ao nosso primeiro giro astral e eu volto já já.
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4: Oba! Alô você! Tô chegando, turma! Pra comandar mais uma edição do nosso Giro Astral. Muito prazer, eu sou o Silva Júnior. Hoje é sexta-feira, começou o final de semana. Adoro! 28 de agosto de 2026. E a partir de agora, você fica por dentro das previsões para o seu signo. É o Giro Astral no ar. E a gente começa com Áries. Uma necessidade urgente de contato vai deixar você mais falante e bastante comunicativo. Procure ser seletivo nas conversas e tudo tende a correr bem. As novidades que chegam à sua vida trazem entusiasmo e dão asas aos seus planos. Só não se esqueça de dormir o suficiente e respeitar sua necessidade de descanso. Número da sorte é o 3. Alô, Touro! Com bastante otimismo, você vai conseguir se concentrar de verdade na realização dos seus projetos. Sua energia volta a um nível melhor, trazendo mais firmeza para encarar aquilo que precisa ser feito. Aproveite essa disposição para manter o foco no que realmente importa. Evite se dispersar com conversas ou palavras vazias. Número da sorte 27. Alô, gêmeos! Hoje é melhor evitar provocações e situações que podem trazer problemas desnecessários. Em vez de se indignar com tudo, procure sair discretamente de conflitos que não levam a lugar nenhum. Também vale prestar mais atenção aos conselhos que chegam até você. Ignorar completamente a opinião dos outros pode acabar custando caro. Evite isso. Número da sorte é o 12, gêmeos. E daqui a pouco eu volto com previsões para Câncer, Leão e Virgem. Segura!
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3: Eu disse que foi rapidinho, já voltamos, hein? Agora são 9 horas mais 40 minutos.
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3: Contigo até meio-dia no som que você gosta de ouvir. 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Eu costumo dizer o seguinte, que onde tem amor tem família, onde tem família tem a Rádio Educadora. Você sintoniza, se apaixona e continua com a gente. E essa manhã está muito especial, hoje sexta-feira, início de final de semana. A gente fala em final de semana. Você sabia que muita gente já está contando para chegar ao final da outra semana, porque aí vai, ó, dia 5, 6 e 7, né? Vai emendar até a sexta-feira. Meu Deus do céu, o pessoal já está contando os dias. Mas hoje eu tenho uma grande, maravilhosa notícia para você, ouvinte da Educadora. Hoje tem prêmio, hoje tem brinde, minha gente! 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

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Combinado? Agora são 9 horas e 42 minutos. Chegando o sucesso, João Bosco e Gabriel. Migalha!

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1: Eita, essa é mais um que o Gordinho trouxe pra apaixonar os corações. Assis do acordeão falando de amor. Chora não, viu?

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1: Literalmente, Tarcísio do Acordeon, Araqueto, mal acostumado, João Bosco e Gabriel, migalhas, gente, 9 horas e 52 minutos aqui no som mais lindo da Bahia. Vamos ao nosso segundo giro astral de hoje.
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3: Muito bem, voltamos com mais um bloco do Giro Astral desta sexta-feira. Agora tem previsões para Câncer, Leão e Virgem. Alô, Câncer, para começar o bloco. Você estará com vontade de superar grandes desafios e apostar em coisas novas. Uma combinação equilibrada entre sonhos e planejamento pode sim levar você diretamente à realização dos seus projetos. É importante unir entusiasmo com organização para aproveitar esse movimento. O momento coloca você em evidência e oferece uma boa oportunidade para brilhar. Olha aí, viu? Tá com tudo. Número da sorte é o 20. Alô, Leão, chega mais, fera. Sua criatividade ganha força por meio dos seus contatos. Só que assim, Leão, não tenha medo de criar novos laços e com isso ampliar suas conexões. Uma vontade de escapar da rotina também pode levar você a buscar mais tranquilidade. Aproveite para se aproximar das artes e de tudo aquilo que combina com seu senso estético. Número da sorte é o 7. Alô, Virgem! Novas possibilidades aparecem e colocam você em uma posição favorável. Essas ações estão alinhadas com aquilo que você espera, então vale observar as oportunidades. Também pode ser uma boa hora para romper com alguns hábitos. Reduzir o açúcar pode ajudar a evitar aquela sensação de peso e até a culpa que vem depois. Número da sorte, 31. E no próximo bloco vai ter Libra, Escorpião e Sagitário. Não desgruda, é o nosso Giro Astral.
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1: 9 horas mais 54 minutos. Eu vou dar uma passadinha aqui no zap, porque o pessoal quer ganhar sorvete hoje. Gente do céu! Alô, Pagodinho mandou uma mensagem aqui de bom dia. Muitas vezes você nem percebe, mas a sua luz ilumina o caminho de muita gente. Mensagem bonita. Alô, Pedro Azevedo, bom dia. Sextou na paz do Senhor, na audiência, diretamente de Alagoinhas. Pedro Azevedo, um abraço para você e todo mundo aí em Alagoinhas. Bi, da Poronga, toca uma... Toque 10, ok. Lígia, Prolígia, bom dia, Zé. Um bom final de semana com Jesus. Deus abençoe, Prolígia. Tem um bom dia, Dona Antônia, aqui também, da Eli Curitiba, acompanhando a programação. Alô, Matias, bom dia, meu amigo.
4: Bom dia, José Luiz, Matias Miguel da Fazenda do Artizeiro. Ah. Vim na programação aqui com a minha esposa, Ana de Fátima.
1: Pronto.
4: E passando por aí para desejar uma ótima manhã de sexta-feira para todos nós, você com a bancada.
1: Certo.
4: E os ouvintes.
1: Certo. Chuba
4: Riguinha Amélia, Corre meu irmão.
1: Ah.
4: João Tratorista.
1: Certo.
4: Agostinho, meu primo, Santanópolis. Corme do Tempero. Braulina.
1: Ah.
4: Mandar um abraço com dois braços para Brau.
1: Tá certo, então. Alô, Dona Aurelina, bom dia.
5: Bom dia, meu amigo José Luiz.
1: Tudo bem?
5: Que Deus abençoe a nossa sexta-feira, a
1: Amém.
5: Última sexta-feira do mês de agosto.
1: Verdade.
5: José Luiz, mandar um Oi. Bom dia para a minha família em Muritiba,
1: ah.
5: para todos os seus ouvintes. Margot do Rio Seco, Valdomiro do Picado, Lia do
1: certo.
5: Carrapato, Homem das Amizades Granfino, Homem do Sarigui.
1: Eita,
5: meu
1: nós.
5: Meu amigo Bujão e sua esposa Ana, minha amiga Maria ah. e o esposo Antônio, minha amiga Delfina lá em São Sebastião. Se você puder, por
1: Sim.
5: gentileza,
1: ah.
5: toque aí uma música de Beto Barbosa.
1: Eita,
5: oferecer para Margot
1: Jesus.
5: Do Rio Seco. Um abraço, Margot.
1: Foi longe,
5: um abraço,
1: viu?
5: Meu amigo José Luiz. Até segunda-feira, se Deus nos permitir.
1: Foi longe, gente. Não, quem viveu as épocas aí de algumas décadas, né? Algumas décadas, alguns tempos aí que já passaram, que já se foram, não tem como ouvir música e não lembrar, né? Não lembrar de canções das décadas de ouro. Tá certo, então. A gente toca, tá bom? Tem bom dia aqui, gente. Bom dia de quem? Deixa eu ver rapidinho. Mais um bom dia chegando. Bom dia, Zé Luiz. É Meire da Rua do Cruzeiro. Ela colocou aqui, tô ligada e de olho no sorvete. Tá bom, e você divide com a gente, convida a gente para tomar um sorvete. Brincadeiras à parte, você não mandou sua mensagem ainda, dá tempo, tá? Dá tempo. 11h40 a gente faz o sorteio aqui desse delicioso sorvete. Dá água na boca, hein? Agora são 9h57, tá aí. Canção com Beto Barbosa, Mar de Emoções, aqui no Som da 88, Manhã Total pra você.

0: Bento Barbosa, mais de emoções, agora são 10 horas, gente, eu vou ao apoio cultural e volto já.
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0: José Luiz.
1: Já de volta aqui no Som da Educadora FM, levando para você a melhor programação do seu rádio. Manhã bonita, gente. Nuvens no céu, sol brilhando e a sua sexta-feira cada vez mais linda. E hoje o dia promete ser bonito, mas muito bonito. A mínima é de 20 graus, a máxima aí é de 30. É, mas no momento a temperatura está maravilhosa, gente. O clima está ótimo, 24 graus nesse exato momento em Conceição do Jacuípe. Falando em natureza, quem ontem teve o privilégio de ver o espetáculo, né? O espetáculo que a Lua nos trouxe, o satélite natural da Terra trouxe para a gente. Foi bonito demais, né? Popularmente chamado Lua de Sangue. Aconteceu o alinhamento entre Sol, Terra e Lua e fez aquela sombra maravilhosa. Cobriu aí cerca de 96% do disco lunar, mas foi show. A Lua deu um show, fez uma festa pra gente ontem à noite, coisa linda, coisa de Deus. E hoje a sua sexta-feira não tá diferente, né? Nuvens e sol brilhando no céu, 10 e 10, tudo igual no digital. Olha, o pessoal quer ganhar o sorvete mesmo, que tem de mensagem chegando aqui. Meu Deus do céu, agora são 10 e 10, vamos de música! Nath Roots, andei só!

0: Fepino da Granada. Do Valeles, Eternamente Asa e Naterrutis, Andei Só. Agora são 10 horas, mais 21 minutos aqui na Educadora FM 88,5, a rádio que toda família ouve, programação especial para você. Vamos ao nosso terceiro giro astral de hoje. Opa, rapidinho. Agora sim, o terceiro giro astral dessa sexta-feira.
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2: Legal, turma! Estamos de volta com mais um bloco do Giro Astral nesta sexta-feira. E o final de semana aí, tudo esquemado? Olha, que você seja bem-sucedido em todos os seus planos para esse fim de que tá só começando. Gente, agora vamos conferir as previsões para Libra, Escorpião e Sagitário aqui no nosso Giro Astral. Alô, Libra! Você terá jogo de cintura e habilidade para evitar conflitos. Ao mesmo tempo, conseguirá manter seus valores firmes e se posicionar sem rodeios. Sua disposição física também estará em uma ótima fase. Aproveite para gastar parte dessa energia com uma atividade esportiva e preservar o equilíbrio. Número da sorte é o 16, Libra. Chega mais, Escorpião. O clima estará mais leve e você poderá se abrir para novos prazeres sem perder a sua essência. Também cresce a sensação de que é possível melhorar sua maneira de viver no dia a dia. Aproveite essa percepção para fazer ajustes positivos na rotina. Vale buscar mais equilíbrio também na alimentação. Número da sorte é o 24. E para encerrar este bloco, vamos com Sagitário. Você estará aberto e certo em não tratar boatos como algo garantido. Deixa pra lá. Antes de acreditar ou tomar alguma decisão, procure se informar melhor. Vai ser melhor para todo mundo, inclusive para você. Também será importante cuidar do seu sistema nervoso e aliviar com isso as tensões, viu, Sagitário? Sair um pouco da rotina pode fazer um bem danado neste momento. Sagitário, o número da sorte para você é 9. E daqui a pouco tem o último bloco de hoje, destacando Capricórnio, Aquário e Peixes.
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0: 10 horas e 23 minutos, foi bem rápido, já estamos de volta. Ah, mas antes de tocar uma música, nós vamos para os nossos irmãos aqui que estão participando com a gente. Todo mundo querendo ganhar sorvete. Gente, o povo é sorveteiro! Mas vamos nós aqui. Deixa eu ver quem está mandando mensagem. A Lia do Carrapato. Bom dia, Lia, tudo bem?
5: Bom dia, é Luiz. Manda para esses amigos aí que estão escutando o programa.
0: Certo.
5: Todos os amigos e amigas.
0: Tá bom.
5: Que estão escutando o programa, não esquecendo de você.
0: Tá certo.
5: Qual é a sua música para mim de...
0: Qual?
5: De Giovanni. Para mim. Para oferecer a todos os amigos e amigas, não esquecendo de você.
0: Tá certo.
5: Me coloca nesse sorteio também, viu?
0: Tá, já tá o nome aí.
5: Deus te abençoe, Deus te dê um bom dia.
0: Bom dia, dona Lia. Alô, Adriana. Tudo bem, Adriana? Adriana tá querendo ganhar sorvete também, Adriana?
6: Bom dia, José Luiz.
0: Bom
6: aqui é a Adriana
0: dia.
6: Que tá falando, de Conceição de Jacuípe. Um abraço para toda a minha família de Teodoro.
0: Certo.
6: De Birimbau, Maísa do Pastel. E um abraço para você e todos que estão ouvindo. Tô ligadinha no programa, hein?
0: Certo, tá bom então, tá concorrendo. Tem mais gente aqui? Ai, ai, ai, deixa eu ver rapidinho. Bom dia, gostaria de participar do sorteio desse delicioso sorvete. Quem é, gente? Não botou o nome, não. Ah, Ito do Baldez, valeu, Ito, tá? Valeu, tá certo então. Carlinhos, bom dia, Carlinhos.
7: Bom dia, Zé Luiz, que Deus nos abençoe a nossa sexta-feira de
0: Amém.
7: Todos os ouvintes da Educadora.
0: Amém.
7: E nos dê um bom fim de semana, abençoado por Deus,
0: uh-huh.
7: com saúde e paz. Zé Luiz,
0: oi.
7: Eu quero participar aí desse sorteio aí. Tá fazendo muito calor. Oi. Nós precisamos tomar sorvete. E bota uma músicazinha aí de Amado Batista, Folha Seca.
0: Olha aí.
7: E muito obrigadinho, Zé Luiz. Um bom fim
0: valeu,
7: de semana
0: para
7: você e
0: irmão.
7: Sua família, meu irmão.
0: Um abraço do nosso tamanho. Alô, Renilda, bom dia, Zé Luiz. Quero participar do sorteio do sorvete. Quero desejar a todos os ouvintes um ótimo final de semana. Gostaria de ouvir a música com o seu Jorge. É, me empreste um dragão. Ah, tá certo. Alô, Lúcia, lá de Pau Brasil, Teodoro Sampaio.
4: Bom dia, Zé Luiz.
0: Bom dia, Lúcia.
4: Teodoro Sampaio, aqui do Pau Brasil. Quero desejar um bom dia especial para vocês todos aí da rádio.
0: Certo.
4: Para minhas irmãs, Adriana, Maísa, Ana, meus dois cunhados, Dino Motoboy e Índio, e para todos que assistem a rádio, daqui do Pau Brasil também, e para uns colegas que eu tenho em Lustosa,
0: certo.
4: Principalmente Dominguinho e a família dele, a esposa dele,
0: certo.
4: Dai, a esposa dele, e todos aí de Lustosa.
0: Tá bom, então. Tá aí, daqui a pouco tem mais gente. O povo tá mandando mensagem aqui, todo mundo querendo ganhar o sorvete. Gente do céu, e lembrando que esse sorvete, ou esse voucher, né? Dois vouchers que vamos sortear aí, é coisa de luxo, tá? É coisa de luxo. Você não vai perder a oportunidade de ganhar esse brinde, não, gente. É coisa boa. Ai, ai. É, lembrando só que é um oferecimento da sorveteria Real do Solar, tá certo? 10 e...

0: Amado Batista Folha Seca, tá certo, gente. 10 horas e 30, nós vamos ao nosso apoio cultural e eu volto já já.
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2: Muito bem, já estamos de volta aqui no Som da Educadora FM, até meio-dia, levando para você o melhor da música no seu rádio e também entretenimento, alegria, é festa garantida, manhã total, com você, um programa que é feito com exclusividade para o ouvinte, ouvinte nota 10, ouvinte nota 1000, ouvinte de todos os dias. Vamos ao nosso último giro astral desta sexta.
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4: Muito bem, voltamos! Reta final, último bloco do nosso Giro Astral desta sexta-feira. Agora tem previsões para você de Capricórnio, Aquário e Peixes. A gente começa com Capricórnio. Ô Caprica, o humor das pessoas do seu convívio social pode ser um verdadeiro desafio nesse dia. Mesmo assim, você estará certo em observar a situação com mais tranquilidade, em vez de simplesmente se fechar. Procure manter essa postura diante das dificuldades. Sua calma será capaz de desarmar situações melhor do que qualquer outra estratégia. Número da sorte 22, Caprica! Chega mais, Aquário! Você poderá perceber uma inibição antiga ligada a comportamentos que vêm desde a infância. Aproveite essa clareza para começar a se libertar desse padrão. Tome cuidado também para não acabar esgotando as pessoas ao seu redor com intensidade demais. Vá com mais leveza e direcione sua energia de maneira saudável. Número da sorte é o 5. Alô, peixes, para fechar o nosso giro de hoje. Não se obrigue a usar uma máscara para agradar os outros. Esquece isso. Procure agir com autenticidade, deixando de lado constrangimentos desnecessários e permitindo-se relaxar. Este também é um bom dia para começar uma dieta ou experimentar um esporte novo. Aproveite para ajustar seus hábitos de higiene e sua rotina de vida. Número da sorte é o 18. Gente, ó, o nosso Giro Astral edição de hoje vai ficando por aqui. Eu sou o Silva Júnior e desejo um excelente final de semana para você. Final de semana que tá só começando, aproveita! Amanhã tem mais giro e a gente conversa por aqui. Grande abraço.
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2: 10 horas mais 41 minutos, 10 e 40.

0: Saulo Fernandes, bendito seja, 10 horas e 53 minutos, toque 10, sou meu Fica e seu Jorge, mina do condomínio. Pois é, minha gente, vamos nós aqui ouvir, ler as mensagens da nossa gente, todo mundo ligado na educadora, né? Todo mundo aqui mandando mensagem, tá lindo demais. Alô, Teia, bom dia!
1: Bom dia, Zé Luiz. Uma ótima sexta-feira para
0: obrigado,
1: todos.
0: Obrigado, minha amiga.
1: Eu também quero ganhar esse sorvete.
0: Todo mundo quer esse sorvete, né? Então vamos lá, vamos tentar, né? Vamos tentando aí a chamada sorte.
2: Bom dia, Zé Luiz. Ô, como dona vai? Ana. Você tá bem?
0: Tudo bem?
2: Ô, Zé, não tô bem, não. Tô
0: o que foi?
2: Tô da renite e da sinusite, mas é assim mesmo. Tudo que Deus faz é bom e a gente... Tem que concordar. Manda um abração aí pra Lia, Margot, Lourdinha, Maria José, Vânia da Unha,
0: certo.
2: Vadinho, pra todos os ouvintes da educadora.
0: Tá bom. Melhoras.
2: E a música que eu gostaria de ouvir, Menino da Porteira, se fosse possível, viu?
0: Certo.
2: Eu já gosto dessa música. Um abraço da tua amiga Ana do Requeijão.
0: Tá
2: fica
0: boa,
2: com
0: Ana.
2: Deus e um bom final de semana.
0: Ok, alô Solange, ela mandou aqui, bom dia, Zé Luiz, gostaria de participar do sorteio, já está participando. Eliette também, bom dia, Eliette da Ilha Curitiba, gostaria de participar do sorteio, já está participando. Leda do Baldez, bom dia, gostaria de participar do sorvete, pronto, é só ganhar. Leda do Baldez, tá certo? Eita, rapaz, o camarada mandou um áudio aqui, quem é ele? Raimundo, ô Raimundo, manda um áudio menorzinho aí, senão não dá tempo a gente rodar aqui, tá bom? Eu vou aguardar a sua participação. Ok, então, agora são 10 mais 55, Eric Rosa, só pra você.

0: gira em Deus.
1: Matheus Cauã, nessas horas, Eric Rosa, só por você. Aqui na 88, 11 horas, mais um minuto. Nós vamos ao nosso apoio cultural, já já eu volto.
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1: Chamou, José está por aqui até meio-dia, agora são 11h11, tudo igual no digital da Educadora FM. Eu quero falar com você que está do outro lado do rádio, falar de coisa boa. Você já soube, né? Você ficou sabendo dessa novidade, não já? Claro, você ouve a Educadora. 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Babosa Mil, alívio com o poder da natureza, à venda em todas as farmácias e casas de produtos naturais. 11 horas e 12 minutos, deixa eu ir no zap da Educadora, minha gente do céu. Olha só, tem gente participando aqui. Bom dia, meu nome é Valdileia Gregório, do Guedes. Gostaria de participar do sorteio, já está participando. Alô, Ângela, da Rua Nova do Andu. Ela mandou mensagem aqui. Vamos ouvir. Bom dia, bom dia, bom dia.
2: Bom dia, Ana Luísa. Aqui é a Ângela da Rua Nova. Gostaria de mandar um alô aí para todos os meus amigos aqui ouvintes.
1: Certo.
2: E desejar uma feliz sexta-feira. E gostaria de participar também desse sorteio aí, desse sorvete aí, viu? Também
1: tô querendo. Certo. Ganhar. Ok. Obrigado. Valeu. Deixa eu ver aqui. Gabriel Teixeira, do Guedes também. Gostaria de participar do sorteio do sorvete. Está participando. Alô, Iva. Bom dia, Zé Luiz. Cheguei agora. Um ótimo final de semana na presença do Senhor. Valeu, Iva. Obrigado pela sua participação. Emily. Bom dia. Gostaria de participar do sorteio desse delicioso sorvete. Aqui é Emily do Baldez. Está todo mundo ligado com a gente. Está todo mundo participando da melhor programação do seu rádio. Todo dia, toda hora, em qualquer lugar, ligado com a gente. A Educadora, sem sombra de dúvida, é a melhor companhia. Você não está só. Você está com a gente. Você faz parte do nosso dia. 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Essa é a sua ZYV. 653, modulando em 88,5 MHz. Frequência modulada chegando longe para deixar você bem pertinho do sucesso, bem pertinho da música, né? Bem pertinho da gente. Dá tempo ainda mandar mensagem? Então pronto, ó, dá tempo mandar mensagem. Manda para cá. Eu já li essa aqui. Bom dia. Quem é aqui, gente? Ica. É isso mesmo. Vamos lá. Ica do Picado, também quero participar do sorteio. Toca pra mim, Raça Negra. Tá tocando!

Agora são 11 horas e 23 minutos. Ed Mota, Eu Quero Ser Feliz, Guilherme Benuto, com participação de Panda, Eu Duvido e Raça Negra, Me Leva Junto com Você. Gente do céu, continue participando. Daqui a pouquinho tem sorteio. Daqui a pouquinho tem você ganhando sorvete aqui, né? Então, ó, aproveita aí e participa ainda, tá bom? Manda sua mensagem de texto, sua mensagem de áudio. E você está concorrendo. Tem dois vouchers para a gente sortear. Então, são dois ganhadores nesta manhã de sexta-feira. Nada melhor do que hoje ainda você tomar aquele delicioso sorvete. Atenção, noveleiros e noveleiras de plantão!

0: E continuando com os resumos, agora temos o resumo da novela O Que a Vida Me Roubou. Em um restaurante, José Luiz e Renato estão cansados e desesperados por encontrar Montserrat. Renato diz a José Luiz que Graziella mentiu sobre o paradeiro de Montserrat. José Luiz pede que regressem a Água Azul com Esmeralda para averiguar algo com Demétrio. Em Água Azul, Demétrio presenteia Esmeralda com um bracelete, dizendo estar disposto a apresentá-la à família como sua namorada. Josefina os vê e Esmeralda diz ser a namorada de Demétrio. Josefina sai correndo e Demétrio a segue e a pede que sejam namorados. Esmeralda se decepciona. Na Fazenda ao Monte, Maria diz a Montserrat que de noite, quando todos estiverem dormindo, ela deixará uma égua já com a sela e um homem de sua confiança estará à espera para levá-la, à Água Azul. Chega a noite, Maria vê Montserrat no cavalo e pede que ela vá para deixar o caminho livre para ela e Alessandro. Juventino ainda tem intenções de fazer Montserrat sua e depois matá-la. Maria avisa que Montserrat foi embora. Juventino se dispõe a sair quando Alessandro grita que montem em seus cavalos e partam atrás da moça. Dominga e Rosário se alarmam, mas Maria, zangados, ordena que voltem para seus quartos.
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2: Tá aí, noveleiros, foi eu não, hein, gente? Ela falou aí, mas não foi... Não, é outro Zé Luiz, gente. Agora são 11 horas mais 25 minutos. Vamos ao Zap Zap, porque daqui a pouquinho a gente encerra as participações. Mas tem bom dia aqui da Dona Drica. Alô, Dona Drica, não, Dica, né? Dona Dica, Amélia Rodrigues, bom dia.
3: Bom dia, pessoal da Educadora. Aqui quem fala é Dica do Itapicuru. Eu gostaria de pedir uma música de... Frank Alex, oferecendo para vocês e toda a minha família. Um abraço, viu?
2: Tá certo, Andica. Obrigado pela sua participação. Ah, deixa eu ver rapidinho aqui quem mais. Agora sim, Raimundo, bom dia.
4: E aí, Zé Luiz? Falei, eu quero participar desse Sambrai aí.
2: Certo.
4: Eu ouvi, me esqueci de pedir.
2: Não, hoje não é Sambrai não, aí, rapaz. Hoje é sorvete.
4: De tomar com meu chocolate, né? Sei lá. Ah, um sorvete. É gostoso.
2: É.
4: Valeu, Zé Luiz. Bom dia. Boa sexta-feira. De paz e saúde para nós todos, sua
2: tá
4: família.
2: Tá certo. Aí, tá bom.
4: Você trabalha certo. Todos trabalham, mas você trabalha certo no programa aí.
2: Obrigado.
4: Valeu, Raimundo Seresteiro.
2: Valeu, Raimundo da Seresta. Não é Sombrar não, rapaz. Vamos lá. Margot, bom dia.
5: Bom dia, meu amigo Zé Luiz.
2: Tudo bem?
5: Um abraço para a turma da Cajá, turma da Vila Esperança, minha família Coração e Maria. E bota meu nome no sorteio, viu?
2: Certo. Tá certo, já tá participando do sorteio. Agora são 11 mais quanto, gente? 27, só dá tempo mais um antes do nosso bloco. Mas daqui a pouquinho a gente volta para mais participação. A gente encerra as participações daqui a pouco para poder você dar tempo, você estar com a gente, tá bom?
6: Cacholhão.

0: Zezé de Camargo, Frente Fria. Agora sim nós vamos ao nosso apoio e eu volto daqui a pouquinho com muito mais pra você.
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5: 11 horas e 39 minutos, pronto. Recados encerrados. O último recado aqui, vamos lá, deixa eu ver rapidinho. Quem mandou foi o Anderson Teixeira. Anderson Teixeira do Guedes. Valeu, Anderson. Obrigado pela sua participação. Tá bom, gente? Daqui a pouquinho nós vamos aqui para umas duas músicas e daqui a pouquinho a gente faz esse sorteio. 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Santo Gel. 11h40. Vamos aí chegando com o pedido musical que foi feito, né, Frank Alex? Ainda te amo. Vem comigo.

11 horas mais 47 minutos, quase terminando o programa. Lembrando que a partir do meio-dia tem o horário eleitoral, gente. É horário eleitoral gratuito daqui a pouquinho, né? Aí é a democracia, onde você vai ouvir aí as propostas dos brasileiros que estão cedendo o seu tempo, a sua vida aí ao cargo público, tá bom? Agora são 11h47, vamos lá, vamos sortear, gente. Girando aqui o computador, são dois vouchers para você ganhar, né? Dois ganhadores, são dois brindes, sorvete delicioso, gente do céu. Sorvete delicioso da Sorveteria Real do Solar. Oferecimento aí da sorveteria, Praça Manuel Teixeira de Freitas, pertinho de você, tá bom? Vamos lá. É um, é dois, é três, é um, é dois, é três. Primeiro sorteado, sorteada, saiu para Solange de Assis, Sol Assis. O final do telefone é 7285. Atenção, alô, alô, Solange Assis. A produção vai entrar em contato com vocês, tá bom? Os ganhadores. Final 7285. Vamos para o segundo voucher de hoje. Vamos ver aqui. Adriana Moura, final 6556. É, 6556 é a ganhadora, a segunda ganhadora do voucher do sorvete, tá bom? Pode deixar que a produção vai entrar em contato com vocês, ok? 11h49 aqui no Som da 88. Gente, nós vamos encerrar a programação. Daqui a pouquinho tem horário eleitoral, né? Gratidão a todo mundo que enviou mensagem e participou. Muito obrigado também à sorveteria e a todos aí da produção e você que mandou mensagem. E parabéns às ganhadoras, Sol e Adriana.

Mas a gente vamos ficando por aqui, 11h59, daqui a pouquinho horário eleitoral gratuito. E eu volto segunda-feira, se assim o nosso bom Deus nos permitir. Um abraço a todos, muito obrigado, que Deus nos proteja.

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5: 12:25.
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1: Boa tarde, meu povo, como é que vocês estão? O programa Tô Com Ela no ar, 12 horas e 32 minutinhos. Hoje um pouquinho mais atrasados, né? Mas as próximas sextas-feiras serão assim, não é, Lina Santana? Porque a partir de hoje começamos aqui na rotina do nosso programa com o quê? Com o horário eleitoral obrigatório. Então aí até o dia das eleições a gente vai ter a participação dele um pouquinho antes do nosso programa. A gente entra aqui às 12h30. Com vocês, sempre conectados, sempre ligadinhos, aqui você fica sabendo de tudo, afinal nós somos a vez e a voz do povo. Último programa desse mês de agosto, Lina Santana. Deixa eu perguntar ao pessoal, porque eu tive a impressão que esse mês de agosto demorou a passar. O ano todo tá voando, mas para mim agosto foi assim, aquela coisa amarradinha. Me conta você aí, o que, que você achou? Que o mês passou rápido, passou ligeiro, correndo, ou se foi a mesma impressão que eu tive que demorou de passar? Bora, me conte aí. A gente tem muita coisa para conversar hoje, muita coisa bacana. Você vai me falar também aí como é que tá já as suas escolhas de voto. Já já a gente tem notícia em relação a isso. Mas olha só, bora logo, Lininha, começar com as principais notícias do programa.
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1: É isso aí, porque aqui a gente traz todas as notícias da semana para vocês. Tudo que deu no jornal, tudo que teve em alta, tudo que passou aí nas redes sociais, você encontra agora no programa Tô Com Ela. Baianos afirmam terem sido vítimas de tráfico humano no Camboja e em Madagascar. É isso mesmo, gente, para a gente ficar alerta, viu? 9 baianos afirmam terem sido vítimas de tráfico humano no Camboja, país localizado no sudoeste asiático, né? E o grupo de cerca de 20 brasileiros foi atraído por propostas de trabalho com salários em dólar. Mas ao chegar no país, tiveram os passaportes retidos, sofreram violências e foram obrigados a aplicar golpes na internet. Olha aqui a fala. Muitos tentaram fugir, foram agredidos. Éramos humilhados constantemente todos os dias, contou uma das vítimas que não quis se identificar. Além dos baianos, o grupo de brasileiros é formado por pessoas do Rio de Janeiro, Alagoas, Sergipe e Minas Gerais. Atualmente, as vítimas estão em Madagascar, país da África Oriental. E em nota, o Itamaraty informou que recebeu pedidos para apurar o caso junto às autoridades de Madagascar. A Secretaria de Justiça e Direitos Humanos da Bahia também acompanha a situação e informou que as providências diplomáticas para o retorno do grupo estão sendo adotadas. Bom a gente ficar de olho, ficar atento, né, porque as oportunidades vão chegando, mas é bom a gente ver direitinho, ver a fonte, ver como é que é a questão da organização das coisas, não se jogar em tudo também que aparece por aí, né? Quando é esmola demais, já dizem que o santo fica desconfiado.
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1: Vem com a gente tem mais notícias para vocês. Olha só, mais de 10 pessoas são presas suspeitas de estupro de vulnerável na Bahia. É isso mesmo. E entre aí os alvos de operação estão jornalistas e policiais. É, gente. 15 pessoas foram presas em uma operação policial contra estupro de vulnerável e armazenamento de imagens de abusos ontem em Salvador. Entre os alvos da operação estão 2 jornalistas, um policial militar aposentado e também um médico urologista. As prisões foram cumpridas na capital baiana. Um dos detidos é um policial da reserva, identificado como Genaldo Santos de Oliveira, suspeito de cometer abuso contra 5 vítimas. Os jornalistas presos foram identificados como Lucas Vinícius Santos da Conceição e Marcos Paulo Silva Acácio. Segundo apurações, Lucas Vinícius trabalhava na assessoria de comunicação de uma ONG ligada a crianças e adolescentes. É brincadeira, rapaz. Pois é. Quem deveria proteger estava nessa situação. Os outros presos ontem foram identificados como Ricardo Paixão, Lucas Alves Rocha, Danilo Souza Lima e Jefferson Dias Santos. As profissões desses suspeitos e os detalhes sobre as investigações não foram divulgados. Mas, segundo a polícia, as prisões aconteceram em Salvador, Lauro de Freitas, Itagi, Ceabra, Paulo Afonso, Ibipitanga, Muniz Ferreira, Vitória da Conquista,

0: nega qualquer vinculação a conduções ilícitas. Diante da operação policial, o médico foi afastado das atividades no Hospital Aliança. Conforme a Polícia Civil, ao todo foram cumpridos 17 mandados de busca e apreensão. Mandados de prisão e de busca e apreensão também foram cumpridos nas cidades de Lauro de Freitas, Itagi, Seabra, São Félix e Conceição do Coité. Entre os materiais apreendidos estão armas, munições e dispositivos eletrônicos. Todo o material apreendido vai passar por análise para a identificação de possíveis registros de crimes, outras vítimas ou a eventual participação também de outros envolvidos. A Operação Brilho do Amanhã é uma ação permanente da Polícia Civil da Bahia, coordenada pelo Departamento de Proteção à Mulher, Cidadania e Pessoas Vulneráveis.
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Olha, e durante a semana a gente vem acompanhando aí os desdobramentos, né, do desaparecimento de um advogado aqui na Bahia que está desaparecido. Ele participou de uma confraternização em um bar antes de sumir. Deixa eu te contar um pouquinho dessa história. O advogado Gabriel da Silva Alves, desaparecido desde o último sábado, dia 22, participou de uma confraternização com amigos em um bar antes de ser visto pela última vez na cidade de Xique-Xique, norte da Bahia. Segundo a família, ele deixou o local de motocicleta e momentos antes do desaparecimento, ele fez uma ligação para um amigo. A pessoa não conseguiu entender o que Gabriel falava porque a chamada estava com interferências. Desde o desaparecimento, familiares e amigos fazem buscas para tentar localizar o advogado. Eles já percorreram a área de Caatinga, utilizaram a canoa também para procurar no rio e foram até casas ribeirinhas em buscas de afirmações. Informações aí sobre o caso, né? Já fomos de moto, bicicleta, ninguém encontra. Colocaram uma canoa no rio para procurá-lo. Foram nas casas ribeirinhas e ninguém tem notícias. Isso é uma fala do pai do advogado, senhor Idelmar Belarmino Alves. E aí deixa eu te contar mais sobre o caso. A irmã de Gabriel, a Ívia da Silva Alves, afirma que a família tenta descobrir se alguém presenciou alguma movimentação que possa ajudar a esclarecer o desaparecimento. A OAB na Bahia acompanha o caso e informou que a família está mobilizada para tentar encontrar Gabriel. A entidade também reforçou o pedido de ajuda da população para localizar o advogado. Gabriel foi visto pela última vez por volta das 15 horas de sábado, nas imediações do bairro BNH Velho. Imagens de câmera de segurança mostram o advogado deixando um bar. A Polícia Civil de Xique-Xique informou que as buscas estão acontecendo, estão em andamento, e por causa das investigações, a corporação não tem divulgado detalhes sobre o caso. A família oferece uma recompensa de R$5.000 por informações que levem ao paradeiro do advogado. Quem tiver informações sobre Gabriel, pode entrar em contato pelo telefone 719-8265-2522. Agora deixa eu te trazer mais uma atualização sobre esse caso, porque olha só, a motocicleta e outros pertences do advogado desaparecido foram achados em área de vegetação. Sim, a motocicleta e outros pertences usados pelo advogado Gabriel da Silva Alves antes dele desaparecer em Xique-Xique, no oeste da Bahia, foram encontrados ontem. Segundo apurações, aí, o veículo estava dentro de um buraco localizado em uma área de mata na zona rural do município. Nas proximidades também foram localizados o óculos e um par de sandálias do advogado. Apesar desses avanços no caso, ainda não há detalhes sobre o paradeiro dele. Gabriel da Silva Alves foi visto pela última vez, como eu falei com vocês, né, no dia 22, enquanto ele participava dessa confraternização. E a gente deixa aqui, mais uma vez, esse pedido da família de qualquer informação, qualquer coisa que possa ajudar a elucidar o desaparecimento de Gabriel, que seja entrado em contato, como a gente

0: gente falou pelo telefone 719-8265-2522.
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1: 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E olha só, pesquisa aponta ACM Neto com 39% de intenção de votos e Jerônimo Rodrigues com 37%. É isso mesmo, é a pesquisa Quast, divulgada nessa quinta-feira, 27, ontem, que está mostrando aí como é que está a disputa para o governo da Bahia. Segundo a pesquisa, tem esse empate técnico entre ACM Neto do União Brasil e Jerônimo Rodrigues, PT. Jerônimo é o atual governador, né, que está tentando aí a reeleição. O levantamento dessa pesquisa foi encomendado pela TV Bahia e a pesquisa considerou dois cenários. Um cenário com Ariel Capistrano como representante do Democracia Cristã e outro cenário com Estevam como candidato do partido. Os correligionários disputam a validade de suas candidaturas. E até a publicação do levantamento, a Justiça Eleitoral ainda não decidiu qual dos dois que vai aparecer nas urnas aí, né? Então, conta pra gente qual é a sua intenção nessa eleição, o que é que você tá achando, se você tá indeciso, se você já tem candidato. Já começa a conversar aqui com o programa Tô Com Ela. Conte tudo pra gente. No programa Tô Com Ela, você fica sabendo de tudo e a gente também quer saber de tudo, viu? E bora lá que tem mais uma notícia aqui pra gente passar.
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1: E presta bem atenção nessa notícia aqui, viu? Bahia terá radiação ultravioleta em nível extremo até domingo. É, gente, radiação ultravioleta deve permanecer em níveis muito altos na Bahia até esse domingo, dia 30, com possibilidade de atingir a faixa considerada extrema em algumas cidades. Segundo o INEMA, o índice pode variar entre 9 e 11 nos próximos dias, principalmente por causa do tempo seco e da pouca presença de nuvens. Em Salvador, na última quarta-feira, no dia 26, o nível chegou a 10 e deve continuar nesse nível durante o final de semana. Já em Feira de Santana, o índice pode ser 11 amanhã e domingo. E o índice também vai estar bem alto aí, entre 11 e 12, desde quarta-feira, né? Mas vai seguir em Paulo Afonso, Senhor do Bonfim e Juazeiro. A previsão é que ele realmente permaneça nesse patamar nos próximos dias. E em Remanso também, viu? Olha aí, então já fica a atualização para vocês aqui dessa questão, para todo mundo manter aí o cuidado, viu? O UV, que é esse índice ultravioleta, ele mede a intensidade da radiação ultravioleta que chega à superfície da Terra. De acordo com a classificação utilizada pelo INEMA, índices entre 8 e 10 já são considerados muito altos. Já o nível 11 indica intensidade extrema. Então, importante aí a gente ficar atento. A previsão de céu aberto e pouca nebulosidade em grande parte da Bahia contribui para a maior incidência da radiação ultravioleta. As nuvens conseguem bloquear e absorver parte da radiação solar. Quando o céu está mais aberto, essa proteção natural é menor. O INEMA também aponta que a aproximação do equinócio de primavera contribui para o aumento gradual da incidência de radiação solar nessa época do ano.
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1: Deixa eu te contar mais. Secretaria de Saúde interdita centro cirúrgico de hospital onde empresária morreu após passar por procedimentos estéticos. Vem que a gente conta tudo sobre esse caso. A CESAB interditou cautelarmente o centro cirúrgico do Hospital Vida, localizado na cidade de Ilhéus, no sul da Bahia, onde a empresária Adriele da Silva Pinto morreu após passar por cirurgias plásticas na unidade. A interdição aconteceu no fim da tarde de ontem, após o órgão divulgar que o local não possuía alvará sanitário para funcionamento. Olha que absurdo, gente. Segundo informações apuradas pela TV Bahia, aí, né, na região, não havia sequer a solicitação desse alvará. Em nota, a CESAB afirmou que ainda não tem detalhes de há quanto tempo tempo o local operava sem essa licença e que tipo de procedimento havia sido realizado nesse período. O órgão detalhou que as unidades de saúde são submetidas a vistorias periódicas pela Vigilância Sanitária. A última fiscalização realizada no centro cirúrgico do hospital aconteceu em novembro de 2025, quando não foram constatadas irregularidades. E olha só, Danilo Amorim, coordenador do Núcleo Regional de Saúde da CESAB, afirmou que no ano passado o centro cirúrgico não estava em funcionamento. Ele disse: nós não tínhamos previsão de funcionamento do centro cirúrgico nessa unidade. A unidade deu entrada no licenciamento sanitário, mas não relacionou o centro cirúrgico nas nossas últimas inspeções. Ele continuava sem funcionamento.
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1: Presta atenção nesse caso aqui, gente. Justiça afasta presidente da Câmara em cidade da Bahia e determina nova eleição em até 5 dias. Venha que eu vou lhe explicar. O Tribunal de Justiça da Bahia determinou o afastamento de Valdemire Simões de Araújo, conhecida como Miri, do MDB, da presidência da Câmara Municipal de Lamarão, cidade que fica pertinho aqui, a 70 quilômetros de Feira de Santana. A decisão suspende os efeitos da eleição que a reconduziu ao cargo para o biênio 2025-2026 e determina a realização de uma nova votação para escolher o comando da Casa Legislativa. A divulgação, gente, da decisão aconteceu no dia 26, quarta-feira. Foi da vara de feitos relativos às relações de consumo cíveis e comerciais da comarca de Santa Bárbara e atende a um pedido apresentado em uma ação popular movida por um advogado. Segundo esse processo, Miri teria sido eleita presidente da Câmara pela terceira vez consecutiva, após comandar o Legislativo nos biênios 2021 e 2022, 2023 e 2024. Em 2021, o STF definiu que é permitida apenas uma reeleição ou recondução sucessiva para o mesmo cargo nas mesas diretoras legislativas. Na decisão, a Justiça acolheu o parecer do Ministério Público e concedeu tutela provisória de urgência. Além de afastar imediatamente Miri da presidência e suspender os efeitos da eleição para o biênio 2025-2026, a decisão determina que o substituto legal previsto no regime interno e na lei orgânica do município assuma temporariamente o cargo. A Justiça também determinou que uma nova eleição para a presidência da Câmara seja realizada no prazo de 5 dias. Miri não poderá participar da nova disputa. Após a votação, a Câmara deverá informar o juiz em até 48 horas o nome do vereador eleito. E em caso de descumprimento das determinações, foi fixada multa de R$ 1.000 por dia, valor que poderá ser aumentado. Outras medidas também poderão ser adotadas para garantir o cumprimento da decisão. Miri, do MDB, foi eleita vereadora nas eleições municipais de 2024. E mais procurada aí, né? Ela não quis dar informações. Só disse apenas que ainda não foi noticiada oficialmente sobre a decisão e que aguarda a notificação da Casa Legislativa. Ellen, é bom a Justiça entrar logo, né? Para resolver a questão, porque a moda não pode pegar, não. Bora ver aí, né? Como é que vai se suceder esse caso e a gente traz as atualizações para você. Essas foram as principais notícias do nosso programa.
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1: Doze horas e 53 minutos, minha gente. Deixa eu contar para vocês que hoje o programa Tô Com Ela tá com agenda cultural aqui bem bacana, viu? A gente tem muita coisa para contar para vocês que tá acontecendo na cidade, que vai acontecer na cidade também. Inclusive, falando em vai acontecer amanhã, tem inauguração aí da segunda unidade da confeitaria Sheila Oliveira. Já a gente vai falar um pouquinho melhor sobre isso, inclusive, tá? Amanhã, sábado, 29 de agosto, às 10 horas. deixa eu te contar o que também vai acontecer amanhã. Amanhã tem a Vigília Jovem, sim, lá na Capela Lina Santana, do São Roque. Deixa eu contar para o pessoal aqui, porque olha só, tem presenças já confirmadas. A gente vai ter o Padre Pedro Vinícius, aqui da nossa paróquia Nossa Senhora da Conceição. Também é de Edileide Cerqueira, que é aí do Grupo Nova Aliança e também da Pastoral Juvenil. E tem, Lininha, deixa eu te contar, uma presença surpresa, que não vai ser anunciada até o momento da vigília. Então, para você saber qual é a presença surpresa, você tem que ir para a Vigília Jovem, viu? Amanhã, na Capela de São Roque, gente, dia 29, sabadão. Então, já fica o convite aqui do programa Tô Com Ela para você participar dessa vigília, que com certeza vai ser um momento muito especial. 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
1: É isso, minha gente. Principais notícias entregues para vocês, recados dados. Vamos agora para o nosso momento de fé, um momento super aguardado, super especial também, que a gente fica aqui ansioso junto com vocês para a reflexão do dia, para a mensagem, para fazer a nossa oração juntinhos. Então, bora lá para o nosso momento de fé.
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Para você que está chegando agora aqui no nosso programa Tô Com Ela, através da nossa live, essa é a hora guardada, esperada do nosso programa, nosso momento de fé, onde a gente traz uma mensagem de reflexão que nos ajuda aí a repensar no dia, na semana, no ano que estamos vivendo, na forma que estamos vivendo. Então, é um momento muito especial de conexão. Vem junto comigo porque eu quero te contar uma história hoje que talvez você esteja precisando muito ouvir. Olha só, um homem passou anos guardando uma caixa dentro do seu armário. Ninguém podia mexer, ninguém podia abrir essa caixa. Até que um dia, alguém perguntou: por que você guarda tanto essa caixa? Que agonia é essa sua com essa caixa? E aí ele respondeu assim: porque aí dentro estão todas as coisas que me fizeram sofrer. A pessoa então abriu a caixa e encontrou cartas, fotos, objetos e muitas lembranças de momentos difíceis. Então ele perguntou: mas se isso machuca tanto você, por que é que você ainda guarda? E ele respondeu: porque eu tenho medo de esquecer. E foi aí que ouviu algo que realmente ele nunca mais esqueceu. Você não precisa esquecer o que te machucou, só precisa parar de morar dentro disso. E talvez essa seja uma das coisas mais difíceis que a gente precisa aprender na vida. Porque algumas dores, elas viram parte da nossa rotina. A gente se acostuma a lembrar, a esperar, a imaginar como teria sido se tivesse sido diferente. A gente revisita conversas, pessoas e situações que já terminaram, tentando encontrar uma resposta que talvez nunca venha. Mas existe uma diferença enorme entre lembrar do que aconteceu e continuar vivendo aquilo. Você pode reconhecer que doeu. É preciso que você reconheça que doeu. Pode admitir até que ainda sente alguma coisa. Pode até guardar um carinho por uma história que não deu certo. Mas isso não significa que você precisa continuar esperando naquela mesma porta. Nem tudo que você perdeu precisa ser recuperado. Nem toda pessoa que foi embora precisa voltar. Nem toda história precisa de um final diferente para ter valido a pena. Algumas coisas simplesmente terminam para que outras possam começar. Então, talvez seja hoje o dia de abrir essa caixa. Olhar para tudo que você carregou até aqui e dizer: isso fez parte da minha história, mas não precisa decidir o meu futuro. Porque você não consegue mudar o que aconteceu, mas pode escolher quanto espaço aquilo ainda vai ocupar dentro de você. E às vezes, seguir em frente, gente, não é esquecer. É finalmente entender que a sua vida precisa continuar e que você também merece continuar. Essa é a mensagem que o programa Tô Com Ela traz para você nessa sexta-feira, 28 de agosto. Uma mensagem muito importante, muito necessária e que tenho certeza que chegou no coração que tinha que chegar. Chegou no endereço certo. Mas para a gente finalizar aqui o nosso momento de fé, vamos juntinhos rezar o Salmo 23, ele que acompanha a gente aqui toda sexta-feira. O Senhor é meu pastor. Nada me faltará. Deitar-me faz em verdes pastos. Guia-me mansamente a águas tranquilas. Refrigera minha alma. Guia-me pelas veredas da justiça, por amor do seu nome. Ainda que eu andasse pelo vale da sombra da morte, não temeria mal algum, porque tu estás comigo. A tua vara e o teu cajado me consolam. Preparas uma mesa perante mim, na presença dos meus inimigos. Unges a minha cabeça com óleo. O meu cálice transborda. Certamente que a bondade e a misericórdia me seguirão todos os dias da minha vida. E eu
habitarei na casa do Senhor por longos e longos dias. E ainda nesse ritmo de oração, você vem junto aqui comigo. A cruz sagrada seja minha luz, não seja o dragão meu guia. Retira de Satanás, nunca me aconselhe coisas vãs. É mal que tu me ofereces, bebe tu mesmo dos teus venenos. Amém! Agora sim a gente pode falar. Sextou, sextou com gosto, após esse momento de fé especial, minha gente. Você que tá na live, já a gente volta com a nossa convidada do dia. A gente vai receber aqui a doutora Edna. Já a gente está de volta na live do programa Tô Com Ela, mas quem está acompanhando a gente agora aqui através da Rádio Educadora fica com o nosso louvor dessa sexta-feira.

0: Louvor especial de Juliane Alves a Jesus, finalizando aqui o nosso momento de fé. E vou aproveitar também e contar para vocês, né, que está chegando aí a 8ª semana da cultura evangélica aqui de Conceição do Jacuípe, nos dias 4, 5 e 6 de setembro, gente. Palco da Praça Benjamin Costa aí vai ser tomado por momentos de fé, louvor, adoração e união. Fiquem com a chamada.
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6: Treze horas e 17 minutos, programa Tô Com Ela de volta por aqui, minha gente. Muitos recados, muitas coisas, né, Lina Santana, pra gente poder falar. E deixa eu já contar pra quem tá em casa, meu povo, que ela já tá aqui com a gente, viu? A nossa convidada do dia, a doutora Edna, ela que é empresária, sócia da Evodente, também aí, especialista em ortodontia estética. A gente vai conversar bastante hoje, mas antes deixa eu mandar um alô aí pra minha galera do Picado. Cadê o áudio da galera do Picado? Everaldo Pinto acabou de mandar áudio aqui agora. Tem Vone Santos também mandando boa tarde pra gente. Tem Neide Ramos, né, Lina Santana? Que toda sexta manda o áudio dela por aqui. Neide, estamos com saudade. Como é que tá aí no Bar da Rainha? É, o Bar da Rainha. Tem dia que eu falo sereia, rainha é um negócio retado, mas é sempre estouradíssimo. Meio quilo também. Cadê o áudio, pessoal de Jaguaquara? Dona Antônia, como é que tá? Conte aí pra gente. Bora, né? Bora de bate-papo, Lina Santana, porque a nossa doutora já está aqui, doutora Edna da Evodente. Então, vamos soltar aqui a vinheta pra gente começar a bater um papo com ela.
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6: Prontinho. É isso aí, é hora de bate-papo no programa Tô Com Ela. Hoje estamos recebendo a doutora Edna, sócia da Evodente, uma super parceira aqui do nosso programa. Toda sexta-feira a gente está falando da Evodente por aqui, porque realmente é uma oportunidade maravilhosa de cuidar do seu sorriso, cuidar dos seus dentes e de uma forma acessível, né, doutora Edna? Boa tarde, seja bem-vinda.
8: Boa tarde, Amanda. Boa tarde a todos os ouvintes. É isso aí, a Evodente é uma clínica acessível, humanizada e que traz um tratamento de qualidade para todos os pacientes.
6: É isso aí. Toda sexta-feira a gente faz questão de frisar isso por aqui. Mas antes de entrar aí no mundo da Evodente, quero pedir para a senhora se apresentar para os nossos ouvintes. Quem é a doutora Edna? Por trás da dentista, por trás da empresária, quem é a Edna?
8: Edna é filha, é tia, é irmã. Então, assim, eu me chamo doutora Edna Martins, eu sou conterrânea do Retiro Coração de Maria.
6: Pertinho aqui da gente.
8: Me formei em odontologia há 9 anos, vou fazer 9 anos de formada esse mês, pela Universidade Estadual de Feira de Santana. Sou especialista na parte de aparelhos ortodônticos e atuo também na estética dental.
6: Perfeito. E o que é que motivou essa vontade de ir para a área de odontologia lá 9 anos atrás? Mês comemorativo, né? Esse.
8: Sim, sim, com certeza. Na verdade, Amanda, sair do ensino médio, assim, eu falo sempre, a odontologia me escolheu. Sim. Eu acho que já estava no meu destino ser dentista, porque hoje eu faço, eu amo o que faço, certo? Aí eu resolvi fazer cursinho, estudar, e falei, não, quero passar numa faculdade pública. A gente do interior, meus pais, meu pai, né, sempre falava, ele tinha orgulho de alguma filha doutora. Aí eu decidi fazer odontologia, eu falei, não, eu vou fazer o cursinho e vou estudar. Passei um ano inteiro, abdiquei de muitas coisas, de sair, de festa. E estudei o ano inteiro. Aí, quando
6: ali,
8: veio, né? Veio a vitória. Aí eu passei na UFES, que na época era um vestibular mais difícil, né? Que era, não era o Enem, era Sim. o vestibular mesmo.
6: Próprio da universidade, né?
8: Próprio da universidade. E foi uma alegria grande, porque assim, eu fui de escola pública. Eu fui do interior e eu saí do interior para ir para... Aí eu comecei a morar em Feira de Santana, cursei a faculdade. E formar foi o orgulho da família. Né?
6: É aquela conquista que não é apenas sua, é uma conquista da família inteira.
8: Todo
6: né?
8: mundo, Isso. todo mundo ficou orgulhoso.
6: Perfeito. E conta para a gente, essa Edna que foi aprovada lá nesse vestibular, que recebeu essa aprovação, ela imaginava hoje estar onde está?
8: Não imaginava. E assim, eu agradeço a Deus por eu ter conquistado tudo isso, por eu ter vivenciado tudo isso, porque isso traz uma felicidade enorme, porque eu nunca imaginava estar aqui hoje, de tudo que eu conquistei, de tudo que eu aprendi, e assim, de tudo que eu proporciono também para as pessoas através da minha profissão. Então, isso é muito gratificante para a gente. E, assim, eu sou muito orgulhosa, eu sou suspeita de falar. Eu falo assim, que eu amo a odontologia, eu amo o que faço, e assim, eu só tenho gratidão a Deus mesmo por tudo.
6: Maravilha. E hoje, quem chega na Evodente, que vê aquele potencial de clínica, aquela clínica enorme, maravilhosa, lindíssima, não imagina que tem muita coisa por trás no caminho até chegar em uma clínica como essa, não é, doutora?
8: Sim, foi muitas lutas. Assim, quando eu me formei mesmo, no início não é fácil, Amanda. A gente, assim que sai da faculdade, não é fácil. E eu decidi que eu ia para o mercado de trabalho, não quis colocar algo próprio ainda.
6: Sim.
8: Eu falei, não, vou para o mercado de trabalho, vou me especializar, vou atender, vou criar novas experiências para depois eu estar pronta
6: para
8: a minha clínica. Então, eu fiz isso. Eu trabalhei em todas as áreas da odontologia. Hoje eu falo assim, que você, para ser dentista, você tem que ser um dentista completo. Então, eu atuei muitos anos, acho que foi 2 ou 3 anos, no clínico geral. Dominei o clínico geral para depois começar a minha especialização. Aí, hoje em dia, eu me sinto completa, porque os pacientes que chegam na minha clínica, eu faço a avaliação, eu sei diagnosticar cada especialidade odontológica. Então, isso para mim foi importante, isso para mim é gratificante.
6: Faz a diferença, né? Você ser um profissional completo, entender de tudo.
8: Sim.
6: E por isso que também é tão importante hoje a Evodente na cidade, porque são muitas especialidades atendidas lá, não é, doutora?
8: Sim, sim.
6: Conta aí um pouco.
8: A gente atende todas as especialidades, tanto da prevenção, que é você ir fazer uma avaliação, você fazer uma limpeza, fazer uma restauração, de implantes, aparelhos, estética, canal, extrações, próteses.
6: Tudo.
8: Então, a gente abrange todas essas especialidades odontológicas.
6: Que muitas vezes era um caso que antes as pessoas, tanto de Birimbau quanto de região, precisavam se deslocar para a Feira de Santana para poder fazer atendimentos que não eram realizados aqui na cidade. E a gente tem hoje a Evodente, que é uma clínica totalmente completa, totalmente especializada, pronta para atender qualquer situação. Né?
8: Sim, eu falo sempre, a Evodente é completa. Tanto de profissionais, como de harmonia, quanto de qualidade. Porque lá temos profissionais capacitados. Lá temos profissionais de todas as áreas, especialistas de todas as áreas. Temos especialidade de prótese, de implante, de cirurgia, de canal, de ortodontia. Então, a gente é uma equipe multidisciplinar. E assim, Amanda, eu trouxe aqui para Birimbau e região uma equipe completa. Uma equipe de profissionais, onde cada especialidade ela se une. Eu converso com os dentistas, a gente planeja junto os casos dos pacientes, não é nada individualizado, sabe? Então, a gente tem essa atenção e esse cuidado com os nossos pacientes.
6: Então, a gente pode dizer que na Evodente o cliente tem o sorriso dele planejado.
8: Com certeza.
6: Perfeito.
8: Com certeza.
6: E já que a gente entrou aí na área de ortodontia, de estética, falamos de aparelho, quero que a senhora conte o que é que fez seus olhos brilharem para essa especialidade. O que é que mais te encanta nessa sua especialidade?
8: Sim, eu decidi fazer ortodontia no 8º semestre da faculdade.
6: Meu Deus, já no finalzinho.
8: No finalzinho da faculdade. Por quê? Assim, muita gente sai da odontologia e fica em dúvida. Vou fazer que área? Ah, não, vou para o mercado de trabalho. Ver o que me identifico. Mas, assim,
6: sem saber para onde é que vai, né?
8: Aí eu peguei a disciplina de ortodontia da UFES. Aí eu fazia... A gente tem uns exercícios lá de manobras de fio, de ortodontia. E, assim, eu me destacava. Teve um professor que chegou para mim e falou assim, Edna, você tem potencial. E, assim, aquilo encheu meus olhos. Então, eu falei, já decidi o que eu quero. Eu vou ser ortodontista. Perfeito. Eu vou para essa área.
6: E a possibilidade também desse trabalho com a estética, de mudar esse sorriso. Porque a gente sabe também que a parte estética ela é muito importante para o paciente,
8: com
6: né?
8: Certeza.
6: Então, é algo que faz a diferença nesse resultado final, onde ele pega ali o espelho, sorri com gosto. Com certeza, muda alguma coisa ali dentro da doutora Edna, né?
8: Sim, com certeza. A estética, assim, me conquistou. Durante o curso de odontologia, me conquistou a estética. A gente fazia alguns casos lá na clínica e, assim, a gente via a repercussão desses casos, como os pacientes se comportavam diante disso. E eu me identificava com todas as disciplinas de estética. E hoje a ortodontia está ligada diretamente com a estética. Então, assim, tem pacientes meus que eu sou muito perfeccionista. Não, vamos colocar um aparelho, porque depois do aparelho dá para a gente fazer essa estética, isso e aquilo. Então, é algo interligado. As duas áreas são interligadas.
6: Consegue
8: e, assim, ter
6: esse planejamento,
8: duas.
6: Né?
8: Isso, com certeza.
6: Perfeito. E a senhora falando de aparelho, aparelho é uma questão que, mesmo após muitos anos de odontologia, acabar estando sendo mais acessível para a população. Ainda existem muitos mitos. É aquele adulto que diz, eu não vou colocar não, porque aparelho é coisa de adolescente. Ou então aquela pessoa que pensa assim, não vou botar porque não pode comer nada. Como é que eu vou botar um aparelho? Ou então também tem aqueles casos, não, no meu caso não precisa de aparelho. É só para quem tem um dente muito torto, quem tem alguma coisa muito grande para resolver. Eu não preciso. São muitos mitos, né, doutora Edna? Bora dar uma desmistificada para a galera?
8: Certo. Você falou uma coisa muito importante aí do aparelho ortodôntico. O aparelho ortodôntico não tem idade. Que eu prezo muito pela questão de indicação do aparelho, a gente fazer uma documentação e um planejamento.
6: Sim.
8: Se você tem osso suficiente, se você tem um periodonto suficiente, a gente consegue colocar aparelho. Hoje eu tenho pacientes de 60 anos que usam aparelho. Ah, doutora, eu estou insatisfeita, eu não consigo sorrir, eu quero melhorar meu sorriso. Sim, mas para a gente fazer uma reabilitação, para melhorar o sorriso, eu preciso primeiro corrigir. Sim. Essa sua mordida. E para fazer isso, eu preciso usar o aparelho antes.
6: Porque também não é só uma questão
8: isso.
6: de estética.
8: Então, esse mito dizendo, estou muito velha, mas a gente não vai aguentar com o aparelho. Não, a gente faz uma documentação. Se tiver indicação e tiver condições reais e biológicas, a gente coloca o aparelho sim. Então, são muitos mitos. Outro mito que tem hoje em dia, que o pessoal fica muito restrito em colocar aparelho. Doutora, eu não vou colocar aparelho, não. É 10 anos, é 15 anos.
6: É muito tempo.
8: Não, isso não existe. A odontologia hoje, ela está tão moderna, atualizada, que hoje em dia você ficar com aparelho mais de 5 anos é um absurdo. Comigo é um absurdo. Então, a gente tem novas técnicas, a gente tem novos recursos. Eu fiz especialização tem pouco tempo. Tenho 2 anos de formada na minha especialização. Então, tenho técnicas novas que trazem para a realidade que não acarreta tanto tempo na ortodontia como tinha antigamente.
6: Então, você ficar refém desse aparelho
8: isso.
6: por tanto tempo, né?
8: Não, isso na clínica Evodente não existe mais.
6: E essa questão do não pode comer nada, doutora? Como é que é?
8: Assim, quando eu coloco o aparelho ortodôntico, a gente tem que ter um certo cuidado. Um certo cuidado em relação à mastigação, em relação a alimentos duros. Pode comer, pode, mas com cuidado. Não tem isso, não vou nunca mais comer isso.
6: Não tem essa restrição total que pintam por aí, né?
8: É só ter cuidado na alimentação.
6: Perfeito. A senhora citou aí o seu paciente de 65 anos. Gente, meu avô, até outro dia ele usava aparelho, tá? Tirou recentemente. Então, não tem idade para transformar o seu sorriso.
8: É porque assim, Amanda, antigamente, hoje em dia, a gente vê muito que as pessoas estão buscando muito a reabilitação.
6: Sim.
8: Antigamente, a odontologia era mutilação, né? Era só extração, extração, extração. E a gente não tinha aquele recurso de, não, não estresse o dente, vamos recuperar. Não, qualquer coisa era extração.
6: Extração.
8: E hoje em dia, como você falou, está mais acessível a odontologia para a população. As pessoas querem repor os dentes que faltam na boca. Mas já perdeu há muito tempo, o espaço fechou, não tem espaço para colocar um dente.
6: Óssea também, né?
8: Isso. Aí a gente recorre ao quê? Ao aparelho para a gente fazer um planejamento adequado e dar um resultado de excelência.
6: Então, olha aí, né, Evodente, você consegue, como a doutora Edna falou, a gente ter acesso a tudo que há de mais tecnológico, de mais novo no mercado, porque a nossa gata dentista aqui, gente, é totalmente especializada, maravilhosa. E, doutora Edna, a gente falou da questão aí dos idosos, mas também as crianças. A partir de qual idade aquela mãe que identificou ali que o filho talvez precise de um aparelho, a partir de qual idade pode começar essa questão do uso?
8: Ô, Amanda, isso é muito importante. As mães e os pais, hoje em dia, têm uma informação errada em relação ao aparelho, em relação às crianças.
6: Sim.
8: Ah, só vou levar meu aparelho quando acabar a dentição decida, que é os dentes de leite
6: né?
8: Só quando tiver dente permanente. Isso está muito errado. Hoje em dia, a gente tem maloclusões que interferem no crescimento ósseo. Se a gente levar a criança o mais cedo possível, eu posso identificar esse problema e eu posso cuidar para que lá no futuro tire ele de uma cirurgia ou então melhore a arcada dele.
6: Uhum.
8: Hoje mesmo, no nosso Instagram, tem uma criança que a gente colocou um aparelho. Esse aparelho está lá explicativo, fiz um vídeo explicando. É um aparelho de um menino de 8 anos de idade, que a mãe percebeu que estava com um apiamento desordenado. Ela percebeu que aquilo não estava normal e ela me procurou. Realmente não estava normal e a gente precisaria mexer na arcada óssea da criança. Então, o que a gente chama de ortodontia preventiva.
6: Sim.
8: Com aparelhos ortopédicos, são os aparelhos que a gente mexe na arcada óssea das crianças. Então, o que eu sinalizo para os pais? 6 anos de idade, já leve os seus filhos para fazer essa intervenção.
6: Olha
8: uma
6: aí,
8: avaliação,
6: gente,
8: com o ortodontista. Isso é muito importante.
6: Já pega a dica. Então, o ortodontista é um profissional que você pode procurar em qualquer fase da vida, né? Criança, adolescente, adulto, idoso. Não tem fase definida, não. O ortodontista está pronto para lhe receber em qualquer fase da vida, não é isso, doutora?
8: Com certeza, com certeza. O que a gente puder mexer, ajudar, a gente vai ajudar. Não tem idade.
6: Pronto, perfeito. E quando a gente fala de estética dental, quais são hoje os procedimentos mais procurados lá na clínica para transformar esses sorrisos?
8: Muita gente hoje em dia incomoda com espaço entre os dentes, o formato dos dentes, o tamanho dos dentes. Então, hoje em dia, as facetas e resinas, elas estão sendo bem procuradas.
6: Sim.
8: Tanto por sua qualidade, tanto por não ser muito invasiva para a estrutura do dente, mas também pela estética. E hoje em dia, a estética está evoluindo.
6: Sim.
8: Na sociedade. E assim, para a gente fazer um tratamento de estética, eu falo com meus pacientes, é um combo, certo? Aí eu pego o paciente, faço um planejamento. Seus dentes é muito pequeno, a gente pode aumentar. A gente faz uma gengivoplastia, que é uma cirurgia para retirar a gengiva do paciente. Fazemos várias lá na clínica, a gente posta, fica muito boa.
6: E é uma cirurgia, doutor, perdão interromper, que assusta muita gente no nome, na ideia, né, do que vai fazer. Mas que eu, inclusive, já conferi alguns pós que são super tranquilos.
8: Muito tranquilos.
6: Como
8: muito
6: é? Conte tranquilo. Aí, quem tem essa vontade, esse desejo, já vamos contar também para a galera de como é que funciona a gengivoplastia.
8: Sim, muita gente, doutora, não vou fazer, não, é cirurgia, tem sangue. Não, gente, é muito tranquilo. Você, aí a pessoa, eu vou precisar quantos dias de repouso? Nenhum dia de repouso. Não necessita.
6: Já sai, já, não, pronto para viver.
8: É tranquila, no outro dia você já está bem recuperada, a gente passa todas as orientações. O procedimento é tranquilo, é indolor, a gente dá anestesia, você não sente nada. Ontem mesmo uma paciente chegou, tava com muito medo. Saiu lá, gente, é isso? Eu falei, é isso. Ela não é muito tranquilo, muito tranquilo.
6: É porque realmente uma coisa que assusta quem não tem esse entendimento, né? Vai cortar minha gengiva e vai aumentar meu dente? Como é que funciona isso? Aí a pessoa fica naquele pânico. Mas já estamos aqui acalmando os corações, sim, que é super tranquilo.
8: É muito tranquilo, muito tranquilo.
6: Perfeito. Mas bora voltar aí para as facetas, como a senhora estava falando, né? Porque é um assunto que gera muito burburinho, as pessoas ficam com vontade. Mas como a gente falou lá no comecinho, da questão do planejamento, é importante também a gente frisar aqui que não é aquela foto que eu peguei no Pinterest, que eu peguei no Instagram, chega lá assim, eu quero esse dente aqui, eu quero esse sorriso aqui. Não é bem assim, né, doutora Edna? Tem
8: não.
6: que ser toda feita uma avaliação do rosto, do sorriso, do que encaixa, do que não encaixa.
8: Sim, sim, sim, sim.
6: Como é isso?
8: Hoje em dia, com IA tem tudo, né?
6: Pois é, já chega lá com o jeito que quer o sorriso.
8: É o mundo da IA hoje. Não, eu falo assim com os pacientes que me procuram, né? Ah, doutora, eu quero meu dente assim. A gente faz uma avaliação criteriosa, eu vejo o que dá para fazer, o que é mais responsável fazer por esse paciente. No meu Instagram e no Instagram da clínica, tem casos feitos por mim, são casos feitos reais. Não tem nenhum efeito, não tem nenhum IA, nada. Eu mostro ao paciente, o paciente se identifica, a gente faz o caso, entendeu? Porque, assim, a estética não é só chegar lá, eu quero fazer estética, eu quero mudar o sorriso.
6: De qualquer
8: jeito,
6: né?
8: Isso, a gente também tem que ouvir o paciente. Ah, doutora, quero assim, não quero assim. Então, a gente faz um certo planejamento ouvindo o paciente também.
6: Perfeito, doutora. E nessa evolução da estética, ainda é necessário fazer aquele desgaste nos dentes naturais, como a gente via muitas vezes casos assim que a gente ficava chocado daquele dente todo desgastado para poder colocar a faceta, ainda é desse jeito?
8: Essa é uma dúvida de muita gente. Ah, não vou botar faceta não, porque estraga os dentes. Não. Hoje em dia a faceta é minimamente invasiva. Geralmente a gente nem desgasta os dentes. Geralmente há um desgaste nas lentes de contato.
6: Sim.
8: Que antigamente era feito um desgaste maior porque as lentes de contato não eram tão finas. Era mais coroas dentárias do que a lente de contato. Hoje já temos as lentes de contato com o mínimo possível de desgaste. E a faceta, a gente não faz desgaste dental. Então, a gente não prejudica a estrutura dental.
6: Perfeito. Então, tá vendo aí, gente? Sim. Olha a evolução e olha o tratamento que você vai encontrar lá na Evodente. Agora, a gente recebeu aqui, doutora, uma pergunta de um ouvinte nossa falando que queria colocar as facetas, mas que ela tem medo, porque algumas pessoas relatam que tem um certo odor característico de quem tem faceta. Isso aí é real ou é mito?
8: É real. É real. E, assim, eu estou ouvindo muito isso. Alguns pacientes que já me procurou. E, assim, esse odor não é normal. Se tem alguma coisa que não é normal, a gente precisa ver o que foi que fez de errado. O que pode ter acontecido de errado. A técnica, certo. Excesso de material. Então, tem que ir no profissional. O que pode ter acontecido de errado. A técnica, certo. Excesso de material. Então,

0: fazer essas manutenções. E assim, eu sou muito chata em relação à questão gengival. Não pode ter sangramento gengival, não pode ter inflamação. As facetas, elas têm que estar adequadas superficialmente na estrutura dentária, sem haver esse acréscimo a mais de material. Se tiver acréscimo a mais de material, tem retração gengival, tem inflamação gengival e ocorre esse acúmulo de sujeira de bactéria que ocorre esses odores. Então, tem que ver realmente o profissional. Você tem que ter um profissional qualificado para isso.
1: Importante aí é o recado da doutora Edna, gente. 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
0: Sim.
1: Agora, doutora Edna, me conte aí, como é essa divisão do seu dia, do seu momento, como dentista e como empresária? Como é que é essa correria?
0: É uma correria.
1: É a
0: É
1: definição,
0: uma
1: né? É
0: correria.
1: uma correria.
0: Assim, eu me divido, né? Eu atuo aqui na Evodente de segunda a sábado.
1: Então tá aqui o tempo todo,
0: O tempo
1: exclusivamente
0: todo,
1: a Evodente.
0: exclusivamente na Evodente. Eu atuo exclusivamente na Evodente. Então, assim, eu falo sempre, a maioria. Eu convivo mais com o pessoal da Evodente do que em casa, porque eu atuo mais aqui. Aí, em relação à minha parte pessoal, gosto de sair, descansar, dormir muito.
1: Descansar, né?
0: É.
1: Dessa correria. Mas assim, ó, vamos falar aqui agora para esse nosso ouvinte que quer se tornar cliente da Evodente, quer ir lá para sua clínica, quer conhecer a doutora Edna, empresária e também dentista. Como é que são as questões lá de parcelamento,
0: Sim.
1: dessa questão acessível, que ele está pensando assim, poxa, mas tudo relacionado a dente é tão caro. Eu vou fazer um canal, é caro. Eu vou fazer tal coisa, é caro. Como é que a gente pode facilitar a vida desse ouvinte?
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0: 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Então, hoje em dia, eu acho muito importante em relação a essa questão de pagamento, porque gera um montante, aí você vai
1: Sim.
0: pagando aos poucos. Então fica bem acessível você fazer o seu tratamento.
1: Além da questão do parcelamento, também o valor que vocês conseguem
0: Sim,
1: oferecer um valor mais em conta, não é, doutora?
0: conseguimos sim. A nossa tabela de preço, a gente conversa com o paciente, a gente vê as melhores condições dele.
1: Isso
0: Então
1: faz toda a
0: a gente
1: diferença.
0: fica atento a isso também.
1: Gente, isso é muito importante, porque às vezes, como eu estava citando aqui, a gente fica com esse pensamento sem nem saber realmente quanto é que custa aquele
0: Sim,
1: procedimento, né? Fica ali no valor que a gente tinha fixado na mente, poxa, deve ser cerca de tanto, deve ser muito caro, não vou conseguir pagar. E aí a gente nem tem a possibilidade, nem se dá a possibilidade de ir no local, de conversar, de ver como é que vai ser. Como a doutora Edna está falando, gente, na Evodente você consegue ter toda uma questão de um tratamento humanizado, mas antes do tratamento, esse atendimento, né? Desde a
0: sim.
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1: 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Então, eu vou perguntar à doutora Edna aqui, mas eu tenho certeza que você já sabe qual é a resposta. O nosso ouvinte que está em casa agora e que está insatisfeito com o sorriso dele, qual é o primeiro passo, doutora Edna?
0: É procurar a Evodente, fazer uma avaliação com a doutora Edna, que você vai ter facilidade no seu pagamento e você vai ter um tratamento de qualidade.
1: Perfeito, gente. Muito obrigada, doutora Edna. Obrigada, Evodente, todo mundo da equipe, por estar sempre disponível. Ser aqui, esse grande parceiro do programa Tô Com Ela. Conte sempre com a gente, tá
0: Tá
1: certo?
0: bom, obrigada, Amanda, obrigada a todos os ouvintes. 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
1: 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Maravilha. Obrigada, doutora Edna.
0: Obrigada a você por esse encontro e por estar falando do nosso momento aqui, da nossa profissão, da nossa empresa. É muito gratificante.
1: Conte sempre com a gente. Agora, eu tenho certeza que tem um beijo que não pode faltar. O beijo de papai, mamãe. Mande aí os seus alôs, os seus recados, que eu sei que não pode faltar, não.
0: É, minha mãe é fã dessa rádio.
1: Eu sei disso. Sempre online. É... sempre ouvindo a gente.
0: Eu queria mandar um beijo pra Nonó, Noêmia. Ela deve estar ouvindo a
1: rádio. Com certeza. Sempre sintonizada.
0: Sim.
1: Giovanni entrou aqui. Um beijo para todo mundo que está na live, gente, que acompanhou a gente também através aqui da Rádio Educadora. São mais de 17 municípios baianos ouvindo a gente. Tem a galera no aplicativo, a galera da live. Essa foi a nossa entrevista com a doutora Edna, da Evodente. Fique agora com os nossos comerciais.
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6: Treze horas e 50 minutos, minha gente, programa Tô Com Ela. A gente acabou de bater um papo com a doutora Edna, mas como eu estava falando com vocês lá no início do programa, temos muitas coisas nesse final de semana em Birimbau, inclusive uma super inauguração que vai acontecer, minha gente. Já estou entrando em contato aqui com Sheila Oliveira. Boa tarde, Sheila, tudo bem?
7: Tudo bem.
6: Você consegue me ouvir tranquilamente?
7: Consigo, sim.
6: Perfeito. 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
6: 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Ó, deixa eu te contar como é que estamos aqui no estúdio, Sheila. 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E aí você vem falar agora de morango, de torta holandesa. Menina, que negócio sério. Eu e Lina Santana estamos com a barriga roncando aqui, né, Lina? Ó, disse que está com água na boca, menina. 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
6: Isso aí, minha
7: Aguardo
6: gente.
7: Aguardo todo mundo.
6: Sheilinha, deixa eu te contar, são mais de 17 municípios baianos acompanhando a gente aqui nesse momento, através da Rádio Educadora, das ondas do rádio. Então, todo mundo da região, minha gente, já está convidado amanhã para essa super inauguração.
7: Exatamente.
6: É isso aí, um beijo, Sheila.
7: Nosso convite para a região, então. Obrigada,
6: pois é.
7: Boa tarde.
6: Cheiro, tchau, tchau, minha linda, sucesso. Minha gente, falar de comida... Hoje não teve Vadinho falando de comida, mas teve eu mesma aqui falando, né? Eu trazendo... Menino, é coisa, viu? É coisa, Lina Santana. Vamos agora para eu conseguir me regular com o quê? Com giro de notícias. Solta aí pra gente.

0: Tribunal do Júri da Capital condenou Daniel Sena Duarte a 4 anos e 6 meses de reclusão por tentativa de homicídio qualificado por motivo torpe contra Yuri Campos Freitas Souza. No direito penal brasileiro, a reclusão é uma das espécies de penas privativas de liberdade aplicada aos crimes mais graves. Segundo a denúncia do Ministério Público da Bahia, o caso ocorreu em novembro de 2018, no bairro da Calçada, em Salvador. Yuri estava em um veículo com a camisa da torcida organizada do Bahia, Os Imbatíveis, quando foi interceptado pelo carro onde estava Daniel. O condenado desceu do automóvel e efetuou 2 disparos contra a vítima. O crime ocorreu, segundo o MP, no contexto de rivalidade entre torcidas do Bahia e do Vitória. Daniel também está proibido de frequentar estádios em dias de jogos dos 2 clubes, além de locais públicos de transmissão das partidas e pontos de concentração das torcidas. No julgamento, 4 acusados foram absolvidos. O Ministério Público recorreu da absolvição de Aldemar Santana dos Santos. Este conteúdo é uma produção do Ministério Público da Bahia.
1: Sempre muito triste trazer histórias como essas, assuntos como esse por aqui, porque o futebol precisa ser lugar de alegria. O esporte, gente, é para reunir famílias, esporte é saúde, que a gente possa realmente poder entender isso 100%, que essa rivalidade doentia e criminosa se encerre. Lininha, vamos chamar aí o Fala Cidadão para a gente conversar com os nossos ouvintes.
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3: Amandinha, aqui é a Adriana que tá falando. Amandinha, tô ligadinha no programa, hein? Ô, Amandinha, se você fala que tava com fome, que não tinha almoçado, e me falado mais cedo, eu tinha feito especialmente pra você a minha empada. Tinha feito pra eu levar pra você e pra Lina aí na rádio, mas você não me falou se não tinha de levar aí, quentinha. Você não me falou se não tinha de levar.
1: Rapaz, isso que é marketing, isso que é marketing. Adriana, minha filha, gente, e vocês que estão ouvindo a gente agora, nesse momento, vocês precisam saber essa informação. Que empada deliciosa são as empadas da Drica, minha gente. Meu Deus do céu, Adriana, se eu já tava com água na boca, minha filha, agora que ficou um negócio surreal demais. Aproveitem, minha gente, que ela entrega aí, ó. O delivery é ativado de sexta a domingo em Birimbau e região. São empadas que derretem na boca. Maravilhosas. Lina Santana está aqui confirmando. Ela não me deixa mentir, não, minha gente. Confirmando aqui a delícia que são essas empadas de Adriana. Falamos com a Adriana. Bora falar agora com o Dino?
4: Boa tarde, Amandinha. Boa tarde. Nino Motoboy tá na escuta aqui. Manda um alô aí pra Roberto do Pó e do Leite, Bravéa Brona do Beiju, Lina Santana, Margot do Rio Seco, Lurdinha na Rua do Cacete, Nende Castete, Galego na Coreia, Chiquinha, Lúcia lá em Teodoro Sampaio, Duga do Carrapato, Ninha, Antônio Beiju e todos os ouvintes aí, viu? Tô aqui na escuta, viu, Amandinha? Dino Motoboy, viu?
1: Tá certo, meu amigo. Meu amigo Dino Motoboy, um beijo pra você, pra toda a sua família. Alô especial pra toda a galera aí. Seus amigos, toda a sua família, todo mundo, meu povo, que Dino manda alô. Muito queridos aqui, todos no nosso coração, sempre. Fala, Everaldo Pintor, o que é que você tá querendo falar, homem?
5: Boa tarde, Educador FM, Lina Santana Morena do Rádio. Tudo bem? Amanda Guini, tô na escuta, viu? Cheguei agora da borracharia. Agora que eu tô pegando rango, viu? Um abraço pra vocês aí, de todos os seus ouvintes. Tô aqui, viu? Porque devem ir até pra borracharia, ô meu pai.
1: Gente, deixa eu contar esse babado, porque ele já mandou o áudio pra eu contar o babado, né? Pra eu falar. Vou falar, porque eu falo sempre, o programa Tô Com Ela, você fica sabendo de tudo. Eu hoje rodei e parei em casa. umas 10h30 para tomar um banho, para vir para a rádio assim arrumadinha, fresquinha, né? Pronto. Quando saio de casa para pegar a moto tá o quê? Com um pneu furado. Um prego enorme no pneu da moto ali na Santana. Eu falei, não vai ter jeito. Para não chegar atrasada na rádio, eu vou logo para a borracharia. Mas aí, minha amiga, não teve condições. Não consegui. Aí fiz o quê? Liguei pro super-herói, né? Pro pai. Meu pai, me ajuda aqui a empurrar a moto até a oficina, porque eu não tô conseguindo, não. Aí ele vem lá, sai do trabalho, se desbanca até mim. Aí é isso que ele tá falando, que chegou da oficina agora, gente. Então foi isso que ele me socorreu hoje, como sempre, como todos os dias. Me socorreu. Aí contou aqui o babado, né? Pois, foi isso, meu povo, foi isso. Deixa eu botar o áudio aqui, que chegou agora, de Carlinhos Pedreiro.
6: Boa tarde, Amanda. Que Deus proteja essa sexta-feira, essa tarde de sexta-feira de todos. Que Deus dê um bom fim de semana para todos, com paz e saúde. Amanda, mande um abraço. Estou mandando um abraço aí para Josi Estourada, Carlinho Pedreiro. Mandando um abraço para Josi. Um bom fim de semana para você, Amanda, você e toda a sua família. E toda a família educadora.
1: Muito obrigada, nosso querido amigo, ouvinte, Carlinhos. Obrigada, meu povo. E para você aí que chegou de paraquedas, que não está sabendo o que está acontecendo, quem é que está no programa Tu com Ela? Amandinha, Amandaguinha. Porque, como ele falou, né, mandou um oi aqui, um beijo especial para nossa querida Josi. Ela está afastada por conta da legislação eleitoral, já que ela é candidata a deputada federal. Então, a gente está aqui nesse encontro até as eleições, essa delícia de encontro até as eleições.
7: Boa tarde, nossa tanque, desse estilo lá da Elvisão. Eu quero a música de lambada, velha, pra mim.
1: Olha, deixa eu falar, a gente passou esse áudio aqui, que já chegou para a Lininha, deixa eu contar para vocês que nosso programa está estendido aqui, e assim será até as eleições, né, Lina? Por conta do horário obrigatório eleitoral, minha gente. Essa é a primeira sexta-feira nossa aqui com horário obrigatório eleitoral, então nosso programa começou 25 minutos depois e encerra 25 minutos depois. Então hoje, ao invés de encerrar às 14 horas, a gente vai encerrar às 14h25, e aí vocês já podem, ó, começar a mandar os áudios pedindo lambada, pedindo também tudo que vai rolar hoje, né, Lininha? Gente, tem tanta coisa. Tem samba de roda hoje, Lina? Oi? Discoteca, Ave Maria. Vou ligar meu som quando eu chegar em casa na altura máxima, fazer aquela faxina ouvindo Tarde Alegre já, já, meu povo. Mas tem a menina, disse que o programa hoje tá eclético, tem tudo, tem até a roxa, tô dizendo pra vocês, meu povo. Mas bora lá, que a gente tem mais giro de notícias pra poder compartilhar aqui com vocês.

0: Um homem denunciado pelo Ministério Público da Bahia foi condenado a 10 anos e 6 meses de prisão em regime inicialmente fechado por crimes relacionados à exploração sexual de crianças e adolescentes na internet. A sentença reconheceu os crimes de associação criminosa, disponibilização e armazenamento de material de exploração sexual infanto-juvenil. A investigação começou a partir da Operação Lobo Mau, deflagrada em outubro de 2024, para combater uma rede criminosa de abuso sexual infantil no ambiente virtual. Segundo a denúncia do MP baiano, confirmada pela justiça, uma perícia encontrou no celular do condenado arquivos com esse tipo de conteúdo. Os materiais, de acordo com a investigação, eram compartilhados com outras pessoas por aplicativos de mensagens. A promotora de justiça, Ana Emanuela Rossi Meira, explica a importância da condenação e o trabalho de investigação realizado no caso.
1: O Ministério Público, ele tem atuado no enfrentamento à violência sexual e à violência contra crianças e adolescentes em geral, das mais diversas formas, tanto na forma preventiva, com campanhas de sensibilização, com palestras em escolas, com projetos e planos de ação específicos. Para além disso, o Ministério Público atua também na interface protetiva, pedindo a aplicação de medidas de proteção para as crianças e adolescentes eventualmente expostas. Também atua a partir dos seus promotores de justiça criminais, que buscam responsabilizar os autores dessas agressões. E quando esses atos são perpetrados por adolescentes que praticam atos infracionais assemelhados a esses crimes, pelos próprios promotores de justiça da infância e juventude.
0: A Operação Lobo Mau foi realizada simultaneamente em 20 estados brasileiros. Na Bahia, a ação foi coordenada pelo Grupo de Atuação Especial de Combate ao Crime Organizado, o GAECO, e pelo Centro de Apoio Operacional da Criança e do Adolescente, o CAOCA, do MP baiano. A operação contou ainda com a Polícia Civil, por meio do Núcleo Especializado em Repressão a Crimes contra Crianças e Adolescentes no Ambiente Virtual. Na Bahia, dois homens foram presos em flagrante em Salvador e Correntina por suspeita de armazenar, disponibilizar e trocar imagens e vídeos de exploração sexual envolvendo crianças e adolescentes. A promotora Ana Emanuela destaca os cuidados que pais e responsáveis devem ter diante de possíveis sinais de violência contra crianças e adolescentes, inclusive no ambiente virtual.
1: É importante que os órgãos da rede de garantias, os representantes das entidades de atendimento de crianças e adolescentes, sejam escolas, creches, entidades que realizam atividades extracurriculares no contrafluxo, elas tenham ciência do seu papel, tanto serem os guardiões das crianças e adolescentes no momento em que elas estão nessas unidades, quanto o papel de identificar essas possíveis violações quando essas situações forem percebidas. Normalmente, essas ocorrências criminais envolvendo violência sexual, elas deixam marcas nas crianças e adolescentes, que começam a ter baixo rendimento escolar, começam a apresentar ansiedade, estresse, comportamentos típicos de estresse pós-traumático. Então, é importante estar atento aos sinais.
0: O Ministério Público da Bahia mantém ações de prevenção e combate à violência sexual infanto-juvenil. Uma das campanhas utiliza o tema "Se você repara, deve ajudar a parar". Outra iniciativa chamada "O cuidado não pode ficar só no off" orienta sobre sinais de possíveis abusos e oferece informações sobre proteção. A promotora orienta ainda sobre a importância da denúncia e dos canais que podem ser procurados em casos suspeitos.
1: Muitas vezes os casos chegam ao Ministério Público a partir das notícias de fato que são encaminhadas pelas próprias unidades escolares ou por parentes, vizinhos, pessoas próximas às crianças e adolescentes, ou então nos atendimentos nas unidades de saúde, onde muitas vezes se verificam marcas físicas da violência, para além das marcas psicológicas, dos sinais e danos eventualmente psíquicos que sejam verificados. Esses casos, quando o Ministério Público recepciona, ele instaura os procedimentos administrativos e os procedimentos internos para investigar os casos, adotando prioritariamente as medidas de proteção, inclusive de afastamento desse agressor da criança ou adolescente, para depois adotar as medidas de responsabilização desses autores.
0: Casos suspeitos de violência sexual contra crianças e adolescentes podem ser denunciados pelo Disque 100 e pelo Disque 127 do Ministério Público da Bahia. Também é possível procurar uma promotoria de justiça mais perto da sua residência ou acessar o site atendimento.mpba.mp.br. Orientações sobre cyberbullying, vazamento de imagens, assédio sexual e outros riscos no ambiente virtual estão disponíveis na página falafilho.com.br. Os processos relacionados aos casos tramitam todos em segredo de justiça. 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
3: Então a gente reforça aqui, gente, sempre. Viu alguma atitude suspeita, tem noção de alguma situação que está acontecendo de abuso infantil, abuso de jovem, Disque 100, ligue, denuncie. A prevenção é muito importante e o combate também é muitíssimo importante. 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Vamos soltar aqui um comercial, Lininha, para a gente fazer o nosso alinhamento.

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6: Deixa eu aproveitar, Aline, e mandar aqui, ó, um feliz aniversário. Sim, é hora de parabéns, mandar um feliz aniversário para nossa ouvinte querida, Dona Laurinha, a mãe de Flavinho. Sim, Dona Laurinha, que ouve sempre a rádio Educadora FM. Um grande beijo, minha linda, um cheiro especial para você. Solta um parabéns para ela aí, Aline.
7: Parabéns, parabéns, parabéns para você.
6: Abençoe, Dona Laurinha, com muita bênção, paz, luz, muita saúde, meu amor. Vamos agora com giro de notícias. A gente vai encerrar aqui esse giro de notícias do programa Tô Com Ela, dessa sexta-feira, gente, falando aqui, ó. Infelizmente, trazendo essa informação para vocês. Brasil tem 60 mil casos de violência psicológica contra a mulher. Como é importante a gente dar vez, voz para... matérias como essas, conversar sobre isso, ainda mais nesse mês, que é o mês do agosto lilás. A gente está encerrando esse mês aí de muitos debates, muitas conversas e muito combate à violência contra a mulher.

0: Brasil registrou mais de 60 mil casos de violência psicológica contra a mulher em 2025. Os dados são do Anuário Brasileiro da Segurança Pública, divulgado no último mês. Esse tipo de violência inclui constrangimentos, humilhações e chantagens contra a mulher e é a porta de entrada do feminicídio. Quem explica os detalhes é a pedagoga da Coordenadoria da Mulher em Situação de Violência Doméstica do Tribunal de Justiça do Pará, Iane Freitas.
1: Geralmente a gente fala que a violência psicológica é a primeira forma de violência, né? E muitas vezes a gente não valoriza, não dimensiona isso, porque nós mulheres fomos ensinar já que é comum o homem gritar, que é comum o homem se exaltar, e a gente vai levando isso como se fosse natural. Geralmente o homem desrespeitando a mulher, falando do corpo dela, falando que ela não tem capacidade de trabalho, que ela é burra, que ela não pode manifestar suas ideias, porque ela só fala besteira.
0: Na maioria dos casos, os agressores são os parceiros e ex-parceiros da mulher. O primeiro passo para quebrar o ciclo da violência é a denúncia.
1: Muitas mulheres ainda têm medo de denunciar. Isso é um problema. Dados mostram que 83% das mulheres que foram mortas de feminicídio não tinham denunciado. Daí a importância de fazer a denúncia, de fazer o registro de ocorrência, solicitar a medida protetiva. Nós temos vários serviços também, como a Patrulha Maria da Penha, que quando uma mulher informa que ela, mesmo com medida protetiva, ela se sente insegura, ela pode solicitar que ela seja incluída na Patrulha Maria da Penha. Esses serviços eles precisam ser divulgados, a sociedade precisa acreditar nesses serviços.
0: Em números absolutos, os estados que lideram os casos de violência psicológica contra a mulher são Rio Grande do Sul, São Paulo e Rio de Janeiro. As denúncias de violência podem ser feitas de forma anônima pelo Disque 180 ou em uma delegacia. Rede por Elas, informar é proteger, denunciar é salvar. Uma campanha do Grupo Rádio Web. Produção e reportagem, Igor Pereira.
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3: É isso aí, minha gente. Último minuto do programa Tô Com Ela dessa sexta-feira. Quero agradecer a todos os nossos ouvintes pela participação especial, por sempre estarem com a gente aqui. Desejar um final de semana maravilhoso, abençoado na proteção e na paz do Senhor Jesus. Um beijo, meu pai, minha mãe, neném, um beijão pra você. Te amo. Galera, feliz sexta-feira. Sextou, um ótimo final de semana pra todo mundo. Beijo da Guine, meu povo. Tchau, tchau. Fiquem agora com o quê? Com Tarde Alegre, a nossa queridíssima Lina Santana.
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5: 2:25. 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
3: 2:36.
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gente, muito, muito boa tarde para você ligadinho, sintonizado na Educadora. Deixa eu ajeitar aqui o meu retorno para minha voz ficar tinindo de 10, chegando aí para você do outro ladinho. Estamos chegando com o nosso Tarde Alegre. A partir de hoje vai ser assim, neste horário, por conta, né, do horário eleitoral gratuito no rádio. E obrigatório, né, que a partir de hoje vai ao ar 25 minutos pela manhã e ao meio-dia. Então, tem toda essa mudança, como eu falei ontem, na programação da Educadora. Então, nós estaremos começando o nosso programa logo depois das 14h30.

0: Hoje, então, vai ser tudo rapidinho. Vamos combinar uma coisa também. Eu não vou, não quero ficar sem passar o seu áudio no ar. Não é? Não quero ficar sem passar. Mas se você mandar um áudio muito grande, de 40 segundos em diante, de 1 minuto, eu não vou poder passar no ar. Eu vou ouvir em off, mas não vou poder passar no ar, porque senão não dá tempo da gente tocar a música e ouvir outros áudios também, né? Então, vamos combinar. Manda um áudio assim rapidinho, de 30 segundos, que aí dá tempo da gente passar de todo mundo. Combinado?
1: É estar contigo todo
0: Senão eu
1: dia.
0: terei que ouvir todos em off.
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0: E a alegria do Tarde Alegre é a sua participação aqui, falando, mandando seu áudio e participando com a gente, não é?
1: Companhia, felicidade é estar contigo todo dia.
0: Sexta-feira!
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0: Sexta-feira e o calendário marca 28 de agosto de 2026. Estamos vivendo hoje os 240 dias dos 365 do calendário 2026. Faltam 125 dias para chegarmos ao final deste ano. A lua está cheia, esplendorosa, magnífica. Ontem estava belíssima, inclusive teve eclipse lunar ontem, né? Por volta ali das 11 horas, 10h30, 11 horas da noite, teve eclipse lunar visível, né? Aqui para toda a região do Brasil.
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0: Eu não vi não, viu? Que eu já estava, ó, como se diz por aqui, bem tocadinha já, viu?
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0: Mas quem viu disse que foi muito bonito mesmo o eclipse lunar na noite de ontem.
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0: Hoje é o dia do
1: todo
0: avicultor, o criador de aves.
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0: Tanto os
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0: que
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0: criam para consumo, quanto os que criam as aves ornamentais e também aqueles que criam também como forma de fonte de renda.
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0: Nos fatos históricos e jornalísticos que marcaram o dia 28 de agosto, em 1893 foi criado o Museu Paulista. Hoje também é o Dia Nacional do Voluntário. Você que é voluntário, que gosta de se colocar à disposição para trabalhar, para servir nas associações, nas ONGs e em qualquer outro órgão que faz esse trabalho de voluntariado. Parabéns para você, hoje é o seu dia.
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0: No calendário dos santos, hoje é o dia do grande Santo Agostinho, doutor da igreja. Ontem foi o dia da sua mãe, Santa Mônica, que rezou durante 30 anos, pela conversão do seu filho. E hoje a igreja celebra Santo Agostinho, que nasceu na cidade, nasceu no dia 13 de novembro do ano 354, na cidade de Tagaste, na África.
1: Música.

0: 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Aniversariantes do
1: dia. Hora de homenagear os aniversariantes do dia. Você que completa idade nova hoje. É para você as nossas homenagens e parabéns. E aqui no Tarde Alegre, os parabéns para você. Quem canta é Brazilian Boys.

0: Parabéns para você que completa a idade nova hoje. Saúde, paz, felicidades, alegria no coração e dinheiro no bolso, que não faz mal para ninguém.
1: Parabéns, parabéns, parabéns para você.

0: A nossa mensagem de hoje, eu já trouxe esta mensagem, mas ela é muito profunda. Eu quero trazer mais uma vez esta mensagem de otimismo, o perdão. Depois de uma semana com suas lutas e vitórias, com suas dificuldades, perdas, decepções. Quem sabe você precisa ouvir esta mensagem hoje para entrar no final de semana e recomeçar uma nova semana com o seu coração leve, porque você precisa ser capaz de compreender a força, o poder e a importância do perdão. O perdão é uma estrada de mão dupla. Sempre que perdoamos alguém, estamos também perdoando a nós mesmos. Se somos tolerantes com os outros, fica mais fácil aceitar nossos próprios erros. A partir daí, sem culpa e sem amargura, nós conseguimos melhorar nossa atitude diante da vida. Quando, por fraqueza, permitimos que o ódio, a inveja, a intolerância fiquem vibrando ao nosso redor, ou nós mesmos os instigamos, nós terminamos nos consumindo nesta vibração. O ato de perdoar limpa o nosso interior, a nossa mente, o nosso espiritual e nos mostra a verdadeira luz da divindade. Já diz a canção atribuída a São Francisco de Assis: é perdoando que se é perdoado. É bíblico, está no Pai Nosso que Jesus nos ensinou. Perdoai as nossas ofensas, assim como nós também perdoamos aquele que nos ofendeu. Quem você precisa perdoar ou pedir perdão nesta sexta-feira?
1: Mensagem de otimismo.

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7: 3 horas.

0: tempo da lágrima. Lágrima agora só de alegria.
1: Existe alguém torcendo por você, meu irmão. E é por isso que você pode sorrir. Então sorria. Hey.

0: Aí a comunidade das nações sorria, nunca desista da vida. E se for preciso perdoar, perdoe. Se for preciso pedir perdão, peça perdão. Não se sinta só. Vamos rapidinho, apoio cultural. A gente volta com a nossa hora da lambada, né? Hoje vamos tocar uma discoteca. A gente abre com a discoteca e emenda com a hora da lambada.
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7: 3:15.
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1: Aí o ritmo de discoteca no nosso Tarde Alegre com Michael Jackson. Teve antes o pedido do meu amigo Antônio Macho Man. E o pedido da minha amiga Branca, que nós abrimos aí a nossa discoteca de hoje.

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0: Vamos rapidinho ao apoio cultural, a gente volta já no ritmo da lambada.
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4: 3 horas e 30 minutos.
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4: 3:38.
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Agora são 4 horas e 3 minutos, 4 e 3. Vamos ao apoio cultural, a gente volta para dar mais uma volta no Salão da Lambada e depois a gente muda para Roda de Samba. Aquele abraço aí para minha amiga Nininha, minha amiga Lia do Carrapato, um abraço para meu amigo Valdomiro do Picado, minha amiga Branca, minha amiga Lurdinha, aniversariante de hoje, minha amiga Lurdinha do Baldeiro.

0: amiga Lurdinha, ao seu irmão Manuel Menezes está lhe parabenizando, desejando para você muitas, muitas felicidades, minha amiga Lurdinha. E tem outra pessoa aniversariando também, não é, meu amigo Manuel Menezes? Ele falou duas pessoas aqui que está completando idade nova.
1: Boa tarde, minha amiga Linha Santana, grande locutora. Eu queria pedir uma música para Lurdinha, que está aniversariando hoje. Lurdinha e a minha sobrinha, lá no... lá no Baldeio. É, Rio Macaxeiro, minha mãe e minha heroína, aparecendo para vocês aí da rádio, todo mundo. E principalmente para você, que é uma locutora maravilhosa. E eu desejo para você tudo de bom e um bom final de semana. Deus te proteja onde você andar, onde você estiver, tá bom? Tchau, fui. Se merece.
0: Obrigada, meu amigo Manuel Menezes. Então vamos cantar os parabéns mais uma vez aqui para nossa amiga Lurdinha do Baldez, a romântica de Jeremoabo. Um abraço, minha amiga Lurdinha, tudo de bom na sua vida, Deus abençoe. Muita saúde, muita paz e felicidades, alegria no coração e dinheiro no bolso, que não faz mal para ninguém.
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3: Tarde, Lina. Hoje é sexta-feira. Hoje tem lambada, hoje tem discoteca, hoje tem samba. Tem sim, senhor.
4: Boa tarde, Lina Santana, que desistiu a dar o bisão. Eu quero a música de lambada. Velha.

0: Vamos rapidinho, apoio cultural. Um abraço, minha amiga Clideci. Um abraço, meu amigo Bida Poronga. Vamos lá, rapidinho. Mais duas lambadas e a gente já entra no ritmo da roda de samba, viu? Meu amigo Bida Poronga, que já está esperando aí a roda de samba, hein?
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3: 4 e 6.
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12: 4 e 14.

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2: Epa, finalizou a hora da lambada. Hoje tá que tá, viu? Hoje tá corrido por aqui, mas a gente tá tocando aí. Daqui a pouquinho a gente volta com nossa roda de samba, viu?
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0: 88,5. 4 horas e 30 minutos. 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
10: 4h40.
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2: 4h45. Ô, no Ranão, fica aqui mais um pouquinho, tá tão bom, fica antes, só um pouquinho, fica antes, pedir de amigo antes. Ô, no Ranão, tá tão bonzinho.
3: Ô, meu amigo, eu não vou ainda não, mas vou fechar o programa, porque aqui nós estamos pegados, viu?

0: pouquinho tem programa Juliane Vieira. Hoje não deu pra dar um abraço, pra passar o áudio de todo mundo. Mas um beijo no coração de cada um de vocês que participaram, que ficou aí ligadinho. Que dançou lambada comigo e também está agora na roda de samba. Ainda vai ter mais uma roda de samba ainda, viu? Mas eu vou fechando o programa pra gente terminar de ajustar as coisas aqui. Lembrando sempre que agora, nesse período, tem o horário eleitoral gratuito e obrigatório no rádio. Por isso, nossa programação está toda mudada, né? Nossos horários, a programação.
1: Perto de Deus e reza.
0: Então, na segunda-feira, com as bênçãos do nosso bom e maravilhoso Deus, nós estaremos chegando a partir das 2h30 com o nosso Tarde Alegre na Educadora. É o quê, minha amiga? Minha amiga Zezé, da 7 de setembro, que mandou um vídeo aqui. Deixa eu ver esse vídeo aqui.
2: Rapaz, eu cheguei aqui, ó. Tá vendo aqui em frente a Marcelo do depósito. Olha quem eu encontrei, ó. Aqui em frente ao cemitério aqui, ó. Olha o tamanho da bolsa da mulher. Lina Santana. Boa tarde, galera da Educadora. Olha pra aqui, ó. Olha pra aqui pro tamanho da mulher aí, ó. Olha aqui, ela tá séria, ó. Olha pra cara dela, ó. Ó, deixa eu ver na sacola dela aqui, ó. Uma sandália. Ela tá abrindo aqui a sacola, olha. Olha pra cara dela, tá com vergonha. Olha, uma toalha pra enxugar.
0: Olha, rapaz, é uma resenha grande aqui, viu, minha amiga Zezé? Um abraço pra você, viu? É, minha amiga Edna e a sua sacola. E na sacola dela tá escrito rico, viu? É, só tem coisa preciosa aí dentro dessa sacola da minha amiga Edna, viu? Meu amigo Valdomiro do Picado, aquele abraço pra você, viu, meu amigo?
1: Que eu chore, obrigado.
0: Pois é, gente. Então, eu tô aqui organizando também o eleitoral, o horário eleitoral. Segunda-feira a gente já vai entrando no ritmo certo, viu? Mas o início, assim, é sempre muito complicado mesmo pra gente colocar tudo certinho, como manda o TSE, né? O Tribunal Superior Eleitoral. Muito, muito obrigada, gente, pelo carinho, pela audiência. Daqui a pouquinho tem o programa Juliane Vieira, mas antes ainda tem roda de samba, viu? Obrigado. Olha, gente, em qualquer situação que você viver, escolha fazer o bem, porque fazer o bem sempre vale a pena e só quem luta pelo bem é invencível. E atenção, viu, gente? Todos os dias agora, quando finalizar o programa, eu vou falar. Atenção, se você receber alguma mensagem de WhatsApp, mesmo que seja com o nome de alguém conhecido, pedindo para você fazer um Pix, não faça. Não faça, porque está acontecendo muitos golpes. Se pedir a você autorização para colocar seu número no cadastro secundário, não dê, não autorize, não caia, porque é golpe, viu? Então, as pessoas maldosas estão clonando os números de WhatsApp, pega o contato das pessoas e manda como se fosse o dono do celular. E não é. Se você receber uma mensagem de alguém da sua família pedindo para fazer um Pix, ligue. Ligue para a pessoa, diz, mande aí mande um vídeo. Não mande mensagem de áudio, não, que agora com a inteligência artificial imita a voz. Mande um vídeo pedindo o Pix, para eu saber que é você mesmo, viu? Mesmo que seja uma pessoa conhecida da sua família. Cuidado com os golpes, viu?
1: Mais uma.
0: Grande beijo, gente! Fiquem com Deus! Daqui a pouquinho o programa Juliane Vieira, mas ainda tem uma roda de samba aqui pro meu amigo Bida Poronga, que pediu uma roda de samba do Quixabeira de Lagoa da Camisa. Deus abençoe você e a sua família, um bom final de semana. Olha, gente, aproveita com a sua família, com seus amigos, mas não exagere em nada, viu? Por melhor que seja, nada em exagero presta. Bom final de semana, um grande beijo no seu coração, fiquem com Deus e até segunda, se Deus quiser!

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1: 4,58.
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0: Bom, boa tarde a todos os nossos ouvintes da Educadora FM. Hoje, 28/8/2026, 17h05. É sempre um prazer estar aqui com todos vocês. Espero que tenhamos uma tarde agradável. Hoje temos uma companhia aqui conosco que vai participar do programa, vai dar a contribuição dela com os conhecimentos que possui. Temos aqui Rubens, temos aqui Lina Santana e temos também aqui um áudio, né, de Juliene, que hoje está viajando, finalizando as férias dela, né, Julie? Então, deixa eu botar aqui para vocês ouvirem a mensagem que ela deixou para todos nós.
1: Boa tarde a todos os ouvintes da Rádio Educadora FM. Nesta sexta-feira, vou ter aqui a grata satisfação de poder receber o meu amigo vereador Rafael Brito, uma pessoa que a gente tem o maior carinho, afeto e amizade e respeito, porque Rafael faz um trabalho de competência e torna as denúncias que ele faz, ao mesmo tempo que são muito pesadas. É fruto de muito trabalho, mas torna a coisa até mais suave. E às vezes, obviamente, não sempre engraçado. Então, Rafael, muito, muito obrigado por sua presença. O programa hoje será apresentado por minha amiga doutora Cibele Rubens. Vou estar aqui um pouco à distância, ouvindo atenciosamente, mas eu tenho certeza que vai ser um programa muito especial. Hoje a gente vai tratar de diversos temas, dentre eles a política local, regional, eleições do ano 2026, de tudo um pouquinho.
0: Bom, Rafael ainda não está aqui conosco, né? Deve estar chegando em breve. E quem está aqui conosco nesse exato momento é a doutora Camila Souza, né? Que é daqui da nossa cidade, não é isso, Camila? Eu
2: Isso.
0: quero que ela se apresente para todos nós. Primeiramente, boa tarde, Rubens.
3: Boa tarde, vamos começar, doutora Camila.
0: Né, Camila? Se apresente aí, conte para o nosso público. Quando é que você se formou? Conte um pouco da sua história.
2: Boa tarde, pessoal. Meu nome é Camila, sou psicóloga há quase 2 anos. Me formei pela Universidade de Salvador, pela Unifacs. A história da psicologia comigo eu acho um pouco engraçada, ao mesmo tempo muito acolhedora, né? Na verdade, minha primeira opção não foi psicologia, foi fisioterapia. Eu disse que eu queria ser fisioterapeuta, mas eu também entrei em um ponto, né, que teve uma época no colégio que não se falava muito sobre depressão e ansiedade. E isso começou, eu comecei a refletir o porquê as pessoas chegavam a esse ponto, né, de se automutilar, de tentar suicídio, ou então entrar em outros pontos também, em questão do comportamento humano. Então, eu disse, eu vou fazer psicologia para eu tentar entender um pouco sobre isso. E quando eu entrei, me apaixonei, fiquei, me formei. E é uma coisa que até hoje eu não largo mão. Eu amo ser psicóloga, amo trabalhar com a mente humana, porque a mente humana ainda é vasta. É vasta, muita coisa para aprender, mas a psicologia em si me abraçou. E se tiver outra coisa para fazer hoje, acho que eu não conseguiria sair da psicologia.
0: Muitas pessoas, Camila, não têm uma noção, né, do quanto é benéfico a psicologia, a terapia com a psicologia. Muitas pessoas associam a psicologia à loucura, né? A pessoa tem que ir a um psicólogo quando está num estágio de loucura, de desequilíbrio, para ver se tenta haver um ajuste. Mas o que que você diria a esse público que está nos ouvindo sobre a psicologia?
2: A psicologia é um espaço acolhedor, né, de autoconhecimento, lidar com as emoções, com seus comportamentos e entender também como é que você vai lidar com esse processo, como é que você vai saber conduzir o processo. Hoje a gente está em um mundo onde só se procura psicoterapia, terapia, se quando já está no ápice, né, daquele sofrimento. E quando o indivíduo não sabe lidar com isso. Mas a psicologia, a psicoterapia é muito mais vasta. O autoconhecimento em si. A gente precisa se conhecer para a gente saber como é que vai lidar com as situações do nosso dia a dia, com aqueles traumas do passado, como a gente vai lidar com isso, né? Então, a psicologia trabalha com isso. A gente traz a psicoterapia. A gente não está lá para dar conselho. A gente não vai dar conselho. A gente vai propor ao indivíduo a se compreender, como ele mesmo. Como é que ele vai se compreender com isso? A gente, eu sempre ressalto que a gente está em infinitas possibilidades do saber. A gente está se modificando todo dia. Todo dia a gente acorda como uma pessoa nova. A gente descobre coisas, a gente descobre coisas sobre si que a gente não sabia. E a psicoterapia ajuda a lidar com isso. Porque como você vai ter um comportamento em tal situação do dia? Ou como você vai ter um comportamento no seu trabalho de uma situação nova que ocorreu? Então, hoje, a gente ainda se vê nas clínicas esse fator, né, de só procurar a terapia, o psicólogo, quando já está no ápice mesmo.
0: Rubens, tem alguma pergunta?
3: Sim, no caso aí, você falou psicologia, psicoterapia, e tem a psiquiatria, são coisas diferentes, né?
2: A psiquiatria é mais medicamentosa, por quê? Quando o indivíduo já está no ápice, a gente sempre aconselha, né? Aconselha o manuseio, né, de procurar um psiquiatra, porque é o psiquiatra que dá diagnóstico. Psicólogo não se dá diagnóstico, deixando bem claro. Não diagnosticamos pacientes. Quem diagnostica paciente é o psiquiatra. A gente faz a manutenção do, em questão do processo, né? Em questão do acolhimento em si. Por quê? O psiquiatra, ele vai analisar o indivíduo, né, e chegar a um possível diagnóstico, um diagnóstico em si. Passa-se o tratamento medicamentoso. Porém, o psicólogo vai fazer esse tratamento medicamentoso. Ressaltar também, não adianta só fazer uso do medicamento se você não lidar com aquilo que está se passando, tá bom? Precisa-se sim fazer terapia, porque você precisa lidar com aquele transtorno, com aquele momento que você está se passando. Vamos botar muito em questão do TAG, né? Do transtorno de ansiedade generalizada, que faz o uso de medicamento, sim, e também precisa se fazer uso da psicoterapia. Por quê? O indivíduo precisa começar a se perguntar como é que ele chegou a esse ponto, como é que ele vai lidar com esse ponto, como é que ele vai se trabalhar com aquilo, tá bom? E precisa-se, sim, ter essa manutenção do tratamento.
0: Uma coisa que eu vejo no meu dia a dia é o seguinte: todas as vezes que eu entro em contato com pessoas que estão com algum tipo de problema, eu percebo que elas têm a necessidade de falar sobre aquele problema. E quando elas me revelam, né, a circunstância, né, para poder a gente fazer o aconselhamento, como melhor resolver aquela circunstância, o que que eu vejo? Aquela pessoa, ela está angustiada, ela está com um nível de ansiedade muito elevado. E o que que acontece com ela? Ela às vezes se perde falando com terceiros que não vão, de forma nenhuma, ajudá-la, né? Vão acabar julgando as atitudes, a forma como ela está lidando com aquela situação. Mas a angústia daquela pessoa, ela é tão elevada que ela não consegue ficar sem falar. Então, todas as vezes que elas passam por mim, eu faço o aconselhamento: procure um profissional de psicologia, porque esse profissional vai conseguir ouvir você, pontuar com você, entender onde está a raiz dos seus problemas para fazer você enxergar isso. Porque, na realidade, a gente sozinho, muitas vezes, não consegue fazer isso, não é, Camila?
2: Não. Muitas das vezes, a gente acha que a gente vai dar conta daquilo. Isso. A gente tem aquele famoso, vou dar conta, vai dar certo, vou dar conta. Mas, muitas das vezes, aquele dar conta começa a pesar. E essa escuta ativa que a gente faz, né, essa escuta ativa, essa escuta acolhedora, não é o fato de a gente vai chegar e julgar. A gente vai lhe acolher, vai tentar fazer, como posso dizer, que eu vi uma imagem muito interessante, que existe a psicóloga e o paciente e um novelo de lã, todo embaraçado. E a psicóloga começa a enrolar. E aí teve uma parte que o paciente fala assim: você está me entendendo? Ela: estou, pode continuar. Porque é isso que a gente faz. A gente está entendendo o que o paciente está falando com a gente e também procurar o paciente entender como pode ser feito, como é que ele também pode entender aquilo. Porque a escutativa é isso, a gente está ali para escutar, entender, acolher. É isso que a psicologia faz, a psicoterapia faz, né? O acolhimento em si.
0: E uma das coisas, sabe, que eu percebo é o seguinte: tem coisas que você sente. Por exemplo, eu vou dar um exemplo. Quem é que em algum momento da vida não teve raiva dentro de um relacionamento? Seja com filho, seja com pai, seja com irmão, seja com quem for. E nem sempre essa pessoa tem coragem de verbalizar a sua raiva. Porque quando você destampa, né, o pote do ódio, ali talvez não tenha mais retorno. Porque aí você vai colocar as palavras com o ressentimento, com todo aquele embaraço que é natural, né, de quem está vivendo sob pressão, ou angustiado, ou com raiva, né? E muitas vezes estraga aquele relacionamento, porque não soube empregar da forma correta as palavras. Então, o que que eu vejo? A necessidade da psicologia é para você também botar para fora, da forma como você sente as coisas, porque aquela pessoa, aquele profissional que está ali lhe ouvindo, ele não está lhe julgando, ele não diz é certo ou errado, não vai. Mas, ao mesmo tempo, depois que você esvazia, você pode pontuar, não é, Camila?
2: Isso, a gente sempre pontua certos pontos, né? A gente está ali ouvindo, está escutando o paciente, mas a gente sempre vai pegar pontos que a gente quer debater com o paciente, né? O que é esse debate? Procurar o paciente entender esse ponto. Porque muitas das vezes o paciente chega tão automático dentro da clínica que ele nem percebe o que ele fala, mas a gente está percebendo, a gente está ouvindo, a gente está acolhendo. Tem um livro muito bom e eu receito para qualquer pessoa ler. Ele é de Daniel Goleman, se chama Inteligência Emocional. E Daniel Goleman, ele fala muito desse fator, como as nossas emoções nos controlam. E como a gente não tem um controle das nossas emoções, da raiva, do medo, da tristeza. Porque muitas das vezes hoje no relacionamento, o que que a gente vê? Homem ou mulher, ou outros relacionamentos, não só afetivos ou familiares também, o indivíduo sempre projetando no outro o que é que ele mesmo quer do outro, mas nunca sobre si, muitas das vezes. Por isso a gente fala desse autoconhecimento em si. Porque a gente vai saber se conhecer, vai saber como a gente quer esse relacionamento, como o outro indivíduo vai entender a gente também. Então, essas emoções que a gente não tem esse controle, ela toma conta da gente. Ele ressalta um ponto muito importante que eu acho perfeito do livro, em questão da raiva. Nosso primeiro comportamento da raiva é querer fechar a mão para agredir a pessoa ao lado. Por quê? Porque é o comportamento da raiva. Ou então a pessoa começa a chorar, porque não tem um controle daquela emoção, né? Então, nossas emoções não sendo debatidas com nós mesmos, mas vão nos controlar. Então, é muito, muito interessante a maneira que ele fala, como as emoções nos controlam, né? E isso é um fator natural. É um fator natural e genético também do próprio ser humano. Mas como é que a gente vai conseguir lidar com isso?
0: Essa é a parte difícil, porque eu tenho uma pessoa da minha família que ela casou, foi embora para Portugal, e aí ela voltou com o esposo, né? Era um esposo que ela tinha conhecido pouco tempo, casaram, tal. E aí, quando ela voltou, ela esteve na minha casa e, durante um diálogo, ela falou assim: "Eu sou ciumenta. Eu sou assim e acabou. Entendeu? Não quero saber. Não confio em ninguém." Aí eu ouvi aquelas palavras. Aí eu disse: "Bom, mas o que que faz você achar que o seu ciúme vai fazer com que a pessoa que está com você não lhe traia?" Porque algumas pessoas têm essa mentalidade de que o ciúme dela é que vai impedir que o outro lhe traia, porque você vai entrar num estágio de perseguição, de controle da vida do outro, e o outro, por estar sendo controlado, não vai reagir fazendo nada de errado.
2: E muitas vezes é muito pelo contrário, né? Vai fazer o outro reagir, porque vai ter uma hora que o indivíduo não vai aguentar. Esse comportamento de ciúme, né, exacerbado, vai fazer com que o outro queira sair desse espaço, porque vai começar a sufocar o outro. Tudo bem, hoje a gente tem muitos relacionamentos, esse ciúminho, né, esse charmezinho que muitos relacionamentos têm em questão do ciúme. Mas existe tudo, existe um limite emocional. Chamamos de limite emocional. É um limite proporcional aonde eu vou ter esse ciúme ao ponto de não atravessar o outro e um dia o outro acordar e falar, ó, não quero mais ter esse relacionamento com você. Ou você procura mudar, ou a gente termina. Porque vai ter um momento que ele vai querer sair desse espaço. Porque o outro, o indivíduo vai se sentir sufocado, né? É, vamos dizer que o outro, ou a gente vê que o ser humano é muito esponja. Vou suprir tudo aquilo ali, vou viver aquilo, mas uma hora aquilo vai pesar. Vai pesar. É, vamos dizer assim, quando a gente enche uma esponja de água, uma hora ela transborda, não transborda? Mesma coisa é o ser humano, uma hora ele não vai suportar esse processo, ele vai querer sair desse processo. E como é que o outro que tem esse certo tipo de comportamento vai lidar com isso? Porque fala também em duas partes, né? O outro querer sair desse espaço, e quando o outro sair desse espaço, como é que a pessoa que proporcionou esse espaço vai se sentir, vai conduzir, vai viver com aquilo? Como é que esse indivíduo vai lidar com aquilo? Existem todos esses questionamentos, né?
0: É. Uma... Vamos ouvir aqui a mensagem de Júlia.
4: Boa tarde, Cibele. Boa tarde a todos os ouvintes da rádio. Estou vendo que a doutora Camila está aí, psicóloga. Seja bem-vinda ao nosso programa. Tenho certeza que você vai ser bem acolhida. Bem, como eu posso dizer assim? Agora também vão tirar o máximo de você também, viu, Camila? Bem-vinda, boa tarde. E na próxima vez que você tiver a disponibilidade, a gente vai se encontrar pessoalmente. Muito, muito obrigado.
2: Obrigada, Juliene.
0: Eu quero aproveitar, fala, né? Eu quero aproveitar aqui para convidar os nossos ouvintes para tirarem suas dúvidas, né? Doutora Camila está aqui à nossa disposição. Quem quiser, manda um áudio. O número é... pode tirar o couro, tá vendo? 9203-6677.
5: Nádia Rocha já participou lá de São Paulo. Está lá ligadinha. Diz que tem esse livro que a doutora falou aí, que ela ama.
2: Inteligência. Daniel Goleman, ele, para mim, ele é crucial em questão disso. Eu aconselho todo mundo a ler esse livro. A gente tem PDF também, tá? Na internet. Tem também um livro, quem gosta de ler também. Tem disponível também para todo mundo ter acesso a esse livro e ler, compreender. É uma leitura muito fácil, dinâmica, bem tranquila. É ótimo. Eu sempre, qualquer momento que eu posso falar sobre esse livro, eu estou falando.
0: Não, lidar com as nossas emoções é tão, tão importante, é tão necessário. E eu vejo gente que ainda ignora isso e, como é que se diz, não tem noção da relevância, né? Porque, para mim, é a noção da relevância. Porque você é tudo que está dentro da sua cabeça. Da hora que acorda, à hora que dorme, você faz escolhas. Essas escolhas estão plantadas no seu eu, né? No que você entende sobre si mesmo, no que você entende sobre o outro. Então... se você não tem autoconhecimento, como é que você faz boas escolhas?
2: Exato. E hoje a gente fala que, primeiro de tudo, né, nossa mente tem que estar ligada ao nosso corpo, né? Porque se a nossa mente não estiver bem, nossa saúde mental não estiver de uma maneira pacífica, a gente não caminha de maneira correta. Infelizmente, é um fator, tá? Porque a gente sente... a primeira coisa que acontece com a gente é o cansaço. Ah, não estou disposta. Ah, eu não quero fazer. Ah, para mim isso não tem graça. Sempre as mesmas falas. Não tem graça, não quero fazer, estou cansada. Mas, às vezes, uma pessoa fala assim, você está cansada de quê? Você não faz nada. Não é o cansaço físico que está falando. É daqui, ó, da nossa cabeça. E, às vezes, quando um indivíduo já está adoecido e escuta assim, certas frases, você está cansada de quê? Vai pesar, pesa, porque o indivíduo está ali, eu estou cansado, eu preciso que você me escute, porque eu estou cansada, minha rotina de trabalho está cansativa, mas eu não posso sair porque eu tenho responsabilidades, minha rotina de estudo está cansativa, mas eu não posso sair porque é uma coisa que eu escolhi para mim. Então, existem essas dúvidas, né, que muitas das vezes indivíduos... se perde no meio do caminho e não sabe como se redirecionar novamente. Então, vai aparecer esse cansaço. Eu falo que a psicologia em si, ela todo dia é uma caixinha de surpresa, até para nós psicólogos mesmo, tá? Todo dia a gente está aprendendo alguma coisa. É, a gente não termina de fazer uma faculdade de 5 anos, estágios, a gente não para de se atualizar o tempo todo, porque todo dia a gente aprende alguma coisa. Todo dia a gente aprende alguma coisa com algum paciente que chega. Todo dia, todo dia. A gente nunca vai ouvir as mesmas histórias.
0: É, me diga uma coisa, Camila. É, você tem percebido no seu trabalho que houve um aumento significativo da ansiedade e da depressão, não é? A gente escuta nos vídeos, em tudo, artistas passaram a falar sobre esse sentimento que eles passaram. O que que você acha? O que que leva uma pessoa a ter depressão ou ansiedade? Ou como é que detecta que a pessoa está realmente sofrendo de algo assim, né? E como seria a condução de um tratamento para alguém, um problema desse?
2: Não existe um fator específico. Eu poderia dizer assim, existe um fator X para levar a pessoa à ansiedade, existe um fator Y para levar a pessoa à depressão. Não existe, não existe. São diversos fatores que levam alguém à depressão, são diversos fatores que levam alguém à ansiedade, porque o mundo é uma rotatividade. Todo dia o indivíduo passa por situações que está sendo construída, como fosse um bloquinho em bloquinho. Tá? Você não vai ver ninguém, bolinha, tem depressão grave. Acordou, teve depressão grave, não existe. Para uma pessoa chegar a ter uma depressão grave é porque já está um adoecimento mental extenso, vários fatores ali já foram estabelecidos. Como é que vai ser conduzido aquilo? Porque vai ter assuntos que, quando a gente aborda no site terapêutico, vai pesar. E aí, como é que o indivíduo vai lidar com aquilo? Tanto na ansiedade como na depressão. São os fatores do dia a dia. O indivíduo lidando todo dia com algo. E aí vai adoecendo mais o indivíduo. Isso vai chegando ao ponto de chegar ao ápice.
0: Me diga uma coisa, Camila. Hoje, nós temos uma população em processo de envelhecimento, né? Hoje, muitos pais moram com seus filhos. E nem sempre o filho percebe que o pai ou a mãe está entrando em depressão, né? Então, assim, o que que você poderia aconselhar as pessoas a observarem no comportamento desses idosos? E o que que pode ser feito? Muitas vezes eu converso com as partes, eu falo, olha, quando alguém às vezes está doente, essa pessoa não tem capacidade de autodetecção. Então, tem que ser um terceiro da família que faça essa detecção e vá ela ao médico para contar o que está acontecendo com seu familiar, pedir orientação para, inclusive, fazer esse encaminhamento. Algumas pessoas disseram assim, poxa, eu não tinha pensado isso, né? Que eu poderia ir no lugar daquela pessoa, né, explicar toda o que é que eu estou vendo e pedir orientação, porque... Isso eu tenho visto, Camila. Muitas pessoas veem que tem alguma coisa errada, mas elas não sabem exatamente o que é e não sabem como proceder. Então, o que é que você orienta as pessoas nesse sentido?
2: Eu vou tirar também do meu exemplo, né? Eu tenho pais idosos, minha mãe tem 66 anos, meu pai tem 80. Então, assim, muitas das vezes a gente tem que parar e ouvir. Eu sei que todo mundo aqui, vamos ser sinceros, tem uma rotina de trabalho, uma rotina do dia a dia, que muitas das vezes a gente só quer sentar, parar, descansar e dormir. Mas o que é que a gente pode fazer? Escuta ativa. Oi, mãe, como é que foi seu dia? Tá tudo bem? Oi, pai, como é que foi seu dia? Tá tudo bem? Eu tô percebendo que você tá assim. Muitas vezes a gente não percebe. Mas só o fato de você sentar e ter uma escuta já muda. Eu faço isso com meus pais. Eu sento, converso com meu pai, eu sento, converso com minha mãe. E minha rotina é uma rotatividade. Eu trabalho, eu estudo. Então, assim, mas eu sempre arranjo um tempinho para eu tentar sentar e conversar com eles. Porque muitas das vezes existe ainda muitos idosos que se colocam nesse lugar, já vivi muito, eu não tenho mais nada o que esperar. Não existe, tá? A gente tem uma constante evolução. Mesmo a gente idosa, a gente todo dia aprende algo. Todo dia a gente aprende algo. Então, essa escuta, né, sentar, escutar o outro, os pais também escutar seus filhos, que é muito importante, né, ter essa escuta dos dois lados, porque só assim pode fazer esse encaminhamento, né, pode o indivíduo levar o outro, né, fazer isso. Eu fiz isso com minha mãe. Minha mãe fez e faz psicoterapia, porque eu parei para escutar minha mãe. E minha mãe falou comigo, mesmo às vezes eles não querendo, tá? Existe também essa resistência também terapêutica, que é muito normal hoje. Existe ainda essa resistência. Precisa-se ter essa escuta. O outro precisa ser ouvido, precisa ser escutado, para poder saber conduzir a situação.
0: Nós temos outra vertente. Tem alguma pergunta, Rubens?
3: Voltando à questão do psiquiatra.
2: Sim.
3: Existe a questão do analista, do terapeuta, principalmente terapeutas. Tem terapeutas aí que não tem curso, não tem nada. Acha que faz terapia, é terapeuta, a pessoa acaba se envolvendo com pessoas que dão conselho, dão diagnóstico, Florais de Barra, por exemplo. Não tem como nem você questionar. Um psicólogo, ele tem... é formado, ele tem o psiquiatra mais ainda, que é médico, né? Então, acontece que, às vezes, o terapeuta, vírgula, né? Entre aspas, é o problema, porque ele está dando... Você está deprimido, e, principalmente, o amigo dá muito conselho, você está deprimido, você precisa tomar Rivotril, né? Já dá até o medicamento. Então, o conselho para se evitar isso, ou denunciar esse pessoal mesmo, né?
2: Ainda é um campo muito complexo,
3: isso.
2: Acredite, porque a gente tem que andar fazer o famoso trabalho de formiguinha, tá? Mas é uma coisa que eu sempre ressalto, psiquiatra, médico, terapia, psicólogo, porque estamos qualificados para fazer aquilo. Quando a gente vê esse campo de ainda existir, né, ainda... existe e aumentou, teve uma alta, né, em questão de...
3: Isso.
2: Automedicação.
0: Verdade.
2: Existe ainda esse fator da automedicação, sem um diagnóstico. E como é que o indivíduo... Ah, tá bom, você está deprimido, o Rivotril... Às vezes a pessoa nem está com depressão, às vezes é outro fator, ou pode sim estar, mas precisa-se ter esse olhar, né, dos profissionais qualificados para isso. Que ainda existe, né, essa falta de qualificação. Então, quando a gente entra nesse campo, a gente ainda é um pouco bombardeado por isso. Porque quando a gente fala... eu, como psicóloga mesmo, muitas das vezes eu ressalto alguns pontos e falo... E muitas pessoas dizem, eu não preciso disso, eu não preciso de psicólogo, eu não preciso de psiquiatra, eu não preciso de nada disso. Porque ainda existe essa resistência. Ah, tudo bem, vou comprar um remedinho. Vai ficar tudo bem. Mas não existe esse olhar, né? Esse olhar profissional. E é ainda, infelizmente, ainda é um campo que persiste muito. Eu creio que depois da pandemia ainda ficou esse fator um pouco maior, viu?
3: Quem pode detectar depressão?
2: Psiquiatra.
3: É só o psiquiatra. Se alguém dizer que está deprimido... Porque a depressão é uma tristeza, né?
2: Acredite, a gente não vê... Você nunca vai ver uma pessoa que tem depressão grave dizer para você, estou com depressão.
3: Isso.
2: Ela não vai dizer. Ela não vai dizer para você que estou com depressão. Ela não vai chegar para você e dizer que está com
0: Quem
2: depressão.
0: Vai dizer é o comportamento, não é isso?
2: Existem comportamentos que sim, que são aparentes, né? Que a gente observa, né? A gente chega no site terapêutico... o silêncio é uma terapia. Às vezes a gente chega num site terapêutico, o paciente passa 30 minutos em silêncio. É terapêutico. O indivíduo tá dizendo ali. Ele só não está verbalizando, mas ele está falando. Tá? O comportamento fala muito, muito do ser humano.
3: O pessoal está usando muito medicamento, Ritalina.
0: Vai Esses estudando. Medicamentos que ele falou aí, é para quê, esse Ritalina?
2: Ritalina é para TDAH.
3: É, tá vendo? TDAH. Porque eu sei disso, não devia saber, né? Isso, que eu não sou médico.
2: Ritalina é muito utilizado para TDAH, né?
3: Não tome.
0: E o canabidiol? Ele tem sido utilizado também. Mas é para quê o canabidiol?
2: Hoje a gente vê o canabidiol muito utilizado para epilepsia, né? Para questão de...
0: Eu vejo algumas clientes minhas usando o canabidiol para fibromialgia.
2: Sim,
0: né?
2: Sim. Ainda tem um campo em questão da canabidiol, em questão do...
3: A morfina.
2: Em questão do... Ainda pelo fator... Que ainda é um pouco preconceituoso, né? Canabidiol, isso. O povo só associa em questão da maconha, né? Mas é a medicação proveniente da própria folha. Não existe o THC, né? O THC é o que dá a famosa brisa que todo mundo fala, né? E quando se usa. Mas é um fator em questão do canabidiol, é mais fitoterápico, porque é um remédio natural. E ajuda muito em questão da epilepsia, da fibromialgia e outros também, né? Em questão de patologias em si.
0: Tem um cliente, ele tinha... Como é o nome daquilo, meu Deus? Que não, a pessoa fica se batendo.
3: Não dá. Epilepsia.
0: Não, mas ele não era epilepsia, não.
2: Convulsão,
0: isso. A filha dele tinha várias convulsões diárias. E foi um dos remédios que foram recomendados pelo médico que estava tratando.
2: Sim, o próprio
0: neurologista. Conseguiu controlar.
2: Sim, controla muito as funções sinápticas em si, né? Que é um descontrole neuronal, a própria convulsão. É como se o cérebro da gente, vamos dizer que a gente fique apagando e acendendo a luz. É o nosso cérebro durante a convulsão. São funções neurosinápticas que estão ali dentro. Então, a canabidiol faz esse controle em si, né? Eu sou muito a favor do próprio tratamento da cannabis, porque existem relatos em si. Eu tive um professor, né, de neuropsicologia que ele é epilético e ele faz o uso da canabidiol. Então, isso, vamos dizer que melhorou o quadro dele em 80% com o uso da canabidiol.
3: É por isso que a automedicação muito perigosa, né?
0: Porque perigosíssima.
3: Você recomenda um negócio desse, a pessoa usa, destrói a mente, porque tem esse efeito.
2: Sim.
3: Tem contraindicação. Contraindicação tem todo medicamento.
2: Exato.
3: E se for indicado, tem que ser por um psiquiatra.
2: Exatamente.
3: Porque pode servir para um, pode não servir para outro. E tem outros medicamentos, a própria morfina, que o pessoal usa também.
2: Sim.
3: Questão de dor, pode usar a morfina, que também... Está no mesmo, né?
2: A morfina é quando se usa quando está no ápice da dor, né?
3: É isso. E tem, o pessoal estava fazendo, tem até uma música com vários medicamentos, né?
0: Frontal.
3: Não vou falar o nome desses medicamentos.
2: Porque, assim, a medicação, querendo ou não, é uma droga. É, né? Uma droga sintética.
3: Por isso que a gente chama a droga drogaria.
2: Isso é uma droga sintética. Então, como você vai fazer um uso de uma medicação sem uma receita em si?
3: Isso.
2: Né? Vamos botar assim, por exemplo, eu não posso fazer uso de dipirona, porque minha pressão abaixa. Mas uma vez eu tomei, porque eu estava morrendo de dor de cabeça. Morrendo não, né? Muita dor de cabeça. Mas minha pressão abaixou. E aí eu estava em um lugar onde tinha um amigo meu, enfermeiro, e aí eu falei com ele, eu disse, amigo, não estou me sentindo bem. Quando eu sentei, ele aferiu minha pressão e estava baixa. Ele, você fez algum uso de medicação? Eu disse, fiz. Ele, Dorflex. Eu disse que... E aí ele foi falando, né? As substâncias que tem no Dorflex. E uma é dipirona. Eu falei, é dipirona. Uma simples medicação que você chega ali na farmácia, né? Fica algumas cestinhas assim, tem um Dorflex. Então, imagine uma medicação que é utilizada para o uso da própria... em questão de alguns transtornos, né, que existe, e uma medicação forte em si, né, porque ela vai estabilizar o indivíduo, né, naquele estágio que ele está. Então, como é que pode se fazer isso? Mas ainda existe essa falta do saber em si, né, do próprio indivíduo, de querer se atualizar, procurar entender em si, a si mesmo. Então, por exemplo, crise de ansiedade, aí eu vou ali no hospital tomar um remédio, eu vou ficar bem. Mas existe o fator que o adoecimento já está ali. E ele, em algum momento ele vai voltar, a crise vai voltar. Aí vou novamente no hospital tomar medicação e fica nessa rotatividade. Medicação, medicação, medicação, medicação.
3: É, fica dependente. O xaropeiro, o xarope mesmo, é uma dependência.
2: E fica nessa rotatividade. Medicação, medicação, medicação, medicação.
3: É, fica dependente. O xaropeiro, o xarope.

0: aromaterapia, óleozinhos aromáticos. Existe também o de menta, que é muito bom quando você permite,
1: né? Isso. Eu uso.
0: E aí a gente pode ir intermediando esses fatores, né?
2: É, esse tipo de tratamento, aromaterapia de cor também, é isso que é um perigo, porque você acha que aquilo funciona.
1: Não, mas funciona.
2: Tá vendo só?
1: Funciona. Porque veja bem,
2: mas o
1: funcionar,
2: problema
1: eu posso atestar porque funciona em mim.
2: É, em você. Entendeu? O problema da mente é medicamentoso. No caso, medicamento, psiquiatra, um médico. Né?
1: Uhum.
2: No caso que você fica orientando, automedicação. Por isso que eu falo, por que é que eu sei esses negócios? Por que eu sei aquela coisa de Freud? Eu li um bocado de livro de Freud, que eu sei disso. Eu vou dar medicamento, porque a palavra, no caso, psicologia, seria uma medicação.
0: É, mas muitas das vezes a aromaterapia não negligencia o tratamento medicamentoso, dependendo do estágio que o indivíduo esteja, tá? É, a gente não ultrapassa esses requisitos.
2: É isso que não tem nem fazer. No caso, eu vi um rapaz mesmo, ele estava tomando florais de bar. Tomou, né? Não, isso aqui é bom. Aí a gente viu florais. E aí dava resultados absurdos. Depois que ele percebeu, o pessoal comentou, florais de bar, não funcionou.
1: Eu vou lhe dizer o seguinte. Realmente, em mim, os óleos essenciais do Perpermite e da lavanda, quando eu estou com a mente acelerada, eu uso a lavanda, eu faço a casinha e fico ali respirando, porque a própria respiração é uma maneira de você acalmar o seu sistema nervoso.
0: A meditação.
1: A respiração, a meditação, ele já é um instrumento para acalmar o sistema nervoso.
0: Porque muitas das vezes, vamos botar novamente a crise de ansiedade, um dos primeiros fatores que eu gosto de fazer é o controle da respiração. Eu gosto de sempre sentar o indivíduo e fazer um certo tipo de afastamento e começar o controle da respiração. O primeiro ponto é o controle da respiração. Porque o primeiro ponto de uma crise de ansiedade é aquela respiração ofegante. Começa aquela respiração ofegante. E depois vem aquele famoso aperto no peito, aquela a tontura, o enjoo. Então, o primeiro fato que eu gosto muito de se trabalhar é o controle da respiração. Que a gente vai controlando, vai estabilizando. E é quando a gente consegue começar a trabalhar, né? Com esse ponto mesmo.
2: Tem que saber onde é o placebo, né? O placebo é um medicamento que não funciona, mas funciona. É um bem complicado. Eu gosto do conceito de placebo, né?
1: É porque, na realidade, assim, o que acontece? O autocontrole, ele precisa de gatilhos, né? Você não faz... Estala o dedo... Não. Você vai ter que mentalmente, né, executar alguns exercícios que vão, em você, fazer com que você estabilize. Então, assim, tem pessoas que vão precisar de um tempo maior, tem pessoas que vão utilizar determinados instrumentos e vão conseguir, tem outras que não vão, mas que gradativamente vão... É assim, cada mente funciona de uma forma, né? Não é isso?
0: A mente humana, ela é vasta. Cada um funciona de uma maneira. A sua mente funciona de uma maneira, a minha funciona de uma maneira e cada um funciona de uma maneira, né? Porque a gente também somos lidados e a gente também existe numa cultura. A gente é criado de uma maneira diferente. Eu fui criado de uma maneira, você foi criado de outra maneira. Então, a gente também está nesse convívio, né? Em questão da cultura em si, dos ensinamentos que passam para a gente. Então, a nossa mente vai se moldando com aquilo.
1: Uma coisa que eu acho interessante, Camila, é assim... É por isso que é tão importante o autoconhecimento.
0: Sim.
1: Né? A pessoa não vai fazer uma terapia quando estiver apenas vivendo uma crise, né, na vida, alguma coisa, uma bomba que chegou na sua vida. Você ficou desempregada, ou você descobriu que está doente, ou sua família, alguém faleceu, ou está gravemente doente, ou perde um relacionamento, ou alguém morre, entendeu? Coisas que impactam no seu emocional, aliás, de qualquer pessoa. É muito raro que uma pessoa sofra determinados episódios inusitados e ela assimile aquilo, sabe, de boa, até finge. Quer ver uma coisa? Quando a minha mãe adoeceu, foram 100 dias.
0: Sim.
1: 100 dias de dedicação, né?
0: Mútua,
1: e aí,
0: né?
1: E,

0: Isso, aí acabou. Ela faleceu. É, isso, ela faleceu dia 10 de novembro. Quando foi em abril, surgiu uma dor no meu braço. E era uma dor, eu já estava... era uma dor que não passava. Sabe uma dor que se instala 24 horas no seu corpo? Foi o quê? Pegou peso? Fez um movimento? Não. Aí tomava medicação, aí aliviava, voltava. Meu Deus, o que é essa dor? Essa dor que não passa. Sabe aquela dor que parece que tem alguma coisa empurrando ali e aquilo não passa? 24 horas sentindo dor. Aí eu achei estranho, sabe? Aí eu fui para a médica. Aí fez um ultrassom das partes moles. Né? Fez a ultrassom. Disse, não está inflamado. Eu disse, mas doutora, como é que não está inflamado e eu sinto dor 24 horas? Aí a médica começou a conversar comigo. Você sofreu alguma coisa? Aconteceu alguma coisa? Aí ela vem puxar algo que na sua cabeça você não está associando. Exatamente. Entendeu? Então ali, entendi. Eu segurei. Eu tive que segurar tudo. E segurando, você atinge alguma parte do seu corpo. A dor, a tensão emocional, a tristeza, ela vai eclodir em algum lugar para chamar a sua atenção.
1: Isso, né? O corpo fala, né?
2: Esse livro que você leu, Inteligência Emocional, fala disso, né?
1: E fala até porque as emoções nos controlam.
2: Isso. No caso aí, tem um negócio. É psicológico.
1: Isso.
2: Acabou.
1: Muitas das vezes a gente vê hoje no campo da medicina, quando primeiramente eles vão procurar se há algo no corpo em si. Mas depois eles vão procurar saber se realmente é no corpo. Porque eles vão fazer esse manuseio, né? E existe também esse fator, né? O corpo fala, isso é nítido. O corpo vai falar, é uma queda de cabelo excessiva, é uma dor que a gente não entende qual é. Bolinhas que aparecem no nosso corpo, que a gente não entende, que a gente pensa que é alguma alergia, mas é o corpo falando que precisa. O corpo está falando, eu preciso ser escutado, eu preciso que você me escute. Né? E o corpo vai falar, o corpo fala.
0: Eu vi uma reportagem, uma entrevista com um médico que, eu não sei se ele é mastologista, não, oncologista, desculpe, e ele relatou que 80% das mulheres que tiveram câncer de mama, isso é pesquisa científica, não é achismo, decorreram de raiva e ressentimento. Essas mulheres, em algum momento da vida delas, elas tiveram muito algo que gerou nelas muito ressentimento, isso não foi trabalhado e acabou transbordando na doença.
1: A leucemia também. É um descontrole
2: isso,
1: emocional.
2: Desde antigamente já falamos disso. Tá piorando minha bilis, né? A raiva. A úlcera nervosa, né?
1: Existe a gastrite nervosa também.
2: Não é gastrite.
1: Gastrite nervosa existe muito em questão de fator dessa a raiva excessiva, né? E aí o corpo começa a falar. Então, hoje, muitos existem pacientes oncológicos, né? Porque, querendo ou não, o câncer são células genéticas. Mas o descontrole que fala sobre elas também, né? Então, existe esse descontrole emocional que o corpo começa a responder isso. Então, vem esse fator oncológico. Então, a gente vê que a leucemia também é um descontrole emocional. Existe esse descontrole emocional. Muitas vezes a gente não acha que as emoções não vão nos afetar, mas afeta de muitas maneiras, muitas vezes de maneira grave, sim, né? A gente vai entrar agora em setembro, que é meio de conscientização contra o suicídio, né? Que é o setembro amarelo, que agora é a campanha, né? Que se levanta. Temos também o janeiro branco, né? Que é meio de conscientização à saúde mental. Mas a gente vai entrar agora nesse contexto, né? Que de questão do setembro, nessa campanha do setembro amarelo que a gente faz.
2: Antigamente falava muito disso. O pessoal morria de tísica, tuberculose. Ficava triste e morria. Geralmente, muitos livros, né? Romance e tudo, morria de tristeza.
0: Você veja como a nossa medicina evoluiu.
1: Sim.
0: Né? A pessoa entrava num processo de entristecimento tão elevado que ela, de certa forma, quando a gente está triste, a gente perde a vontade de viver. É natural. Você não acha graça em nada.
1: Nada tem, né, mais graça.
0: Você não acha graça em nada. Você olha para as coisas, ó, quer comer o quê? Nada. Se você comer, come por comer. Mas dizer assim que, ah, eu, aquele prato, vou comer uma pizza, vou comer uma feijoada, vou comer um churrasco. Você olha para aquilo, parece que não está lhe dizendo nada, não resvala em você.
1: Ou então a gente projeta isso na comida, né?
0: Isso.
1: Comida e outros fatores também. A gente quer estabilizar aquele momento de dor. Ou então a gente ou bebe demais, ou come demais, ou faz uso de substâncias, para a gente fugir um pouco daquele momento que está nos causando essa dor, né? Essa dor que a gente não pode, que já nos tomou conta, né? Que a gente não pode controlar em si. Então, depois que o indivíduo sai desse espaço e retorna novamente a esse espaço de dor, aí é como se fosse uma roda gigante. E aí vem esse fator mesmo, né? E o que o Setembro Amarelo vem falar é questão dessa conscientização em si. Tá? E eu falo, como psicóloga, o Setembro Amarelo não fica no só em setembro. É o ano todo essa conscientização de si, né? De se cuidar psicologicamente. Porque todo mundo precisa ser escutado.
0: Verdade.
1: Todo mundo precisa ter essa escutativa, que ainda é tem essa rigidez em questão do indivíduo lidar mesmo com suas dores, né? Ninguém gosta de dor. Vamos dizer que a gente não gosta de sentir dor. Vamos dizer um momento assim que todo mundo já aconteceu. Cortar o dedo com a faca porque a gente está fazendo alguma coisa. A gente sentiu aquela dorzinha. E a gente fica assim, poxa, não era para ter acontecido isso. A gente começa a segurar o dedo, a gente se estressa logo com a situação. E depois, se a gente pega em algo que a gente esquece, né? Começa a arder, a gente começa a voltar naquele estado de estresse porque aconteceu isso. E quando essa dor já está falando mais, já está a mais, o indivíduo não, muitas das vezes não quer entrar nesse processo.
0: Não, eu acho muito relevante, aqui já vieram várias psicólogas, e eu sempre insisto em passar para o nosso público a importância da terapia, porque eu vejo o seguinte, muitos problemas você poderia resolver, encontrar soluções dentro de você mesmo, através do autoconhecimento. A obesidade, por exemplo... Ela, se você fizer apenas uma dieta e você não trabalhar o seu emocional, você vai ter muita dificuldade de conseguir lidar com as dietas, porque elas são restritivas, né? São constantemente iguais. E aí o que, que acontece? Você que já não está bem emocionalmente, é muito difícil você se posicionar para ter disciplina, né? Para fazer aquilo. Então, quando você faz um acompanhamento psicológico, os seus altos e baixos estão sendo trabalhados.
1: Exatamente, exatamente. Eu gosto muito de ressaltar um programa que eu gosto muito de assistir, Quilos Mortais. São vários indivíduos adoecidos ali, gente. Muito, muito, muito mesmo. Que está no estágio de obesidade gravíssimo. Então, a gente vê essa não tem mais disposição nem para viver. Porque acho que não vai ter jeito. Então, quando o indivíduo entra nesse estágio de obesidade, ele já fala assim, ah, não tenho mais jeito. Eu vou emagrecer para quê? Não tenho mais jeito, não tenho força de vontade, eu não consigo seguir uma dieta, eu não consigo fazer uma atividade física. Mas por quê? Por que não está conseguindo? O que é que está lhe impedindo? Vamos lá, vamos sentar para entender aquilo. E aí começa aquele processo, né?
0: Porque o pessoal pensa que é amor próprio, a gente compra lá no supermercado ou então na farmácia, né?
2: Doença tem muito. Tem aquela pessoa que não come.
0: Anorexia. Anorexia.
1: Existe os distúrbios alimentares, né? Que é uma distorção de imagem, na verdade. Existe a distorção de imagem e vem esse fator, né? Desses distúrbios de alimentares. Hoje a gente está vivendo num processo, né? Que eu estava vendo até nas redes sociais, o processo da magreza excessiva.
0: Anorexia.
1: Isso, e a gente está Está um processo de fantasia, vamos dizer assim, que ser hoje, entrar no processo de magreza excessiva está sendo moda, mas não é moda, é um distúrbio alimentar. A anorexia é uma doença grave e leva a óbito, sim, uma pessoa.
0: Leva a óbito.
2: E as canetas?
1: As canetas emagrecedoras também existem, também, que é um fator também que está sendo de uma maneira... Existem duas vertentes, na verdade, né? Existe o tratamento em si da caneta emagrecedora com o profissional, tá? Porque o profissional vai saber a dosagem de quanto você tem que tomar.
0: E outra, vai aconselhar não só a tomar, mas que deve evitar o álcool.
1: Exatamente.
0: Deve praticar atividade física. Exato. Não pode parar de comer, porque como o medicamento do Monjaro, ele tira totalmente a sua fome, mas se você passar... uma semana, duas, três semanas sem praticamente se alimentar, isso vai gerar um déficit calórico elevado.
1: Falta de nutrientes também.
0: Sem nutriente,
1: corpo, né?
0: Você começa a entrar em... O corpo entra em falência.
1: Isso. Na verdade, as canetas emagrecedoras é uma ajuda, né, em questão do indivíduo ao atingir esse corpo mais rápido, em questão do emagrecimento. Mas não é um milagre. Até as cirurgias estéticas mesmo não são milagre. Você tem que ter uma vida ativa, um exercício físico, uma dieta, que você, sim, não precisa se restringir ao ponto de você não querer comer, não querer beber, mas tudo no limite, tá? Precisa ter um limite, porque não é um milagre, não vai ser um milagre. Ou você tem uma constância, né? Ou vai voltar você, tudo a mesma coisa.
2: Você, como psicóloga, solução das químicas, né? Se você está gordo, você toma uma caneta. Se você está com depressão, toma um remédio. Se você está com algum problema, até problema sexual, tem uns remédios. Tudo é remédio. Eu esqueci até o nome. Não vou nem falar o nome. Não deixa eu falar. Mas o pessoal resolve tudo na química. Isso prejudica a mente da pessoa, né?
1: Porque é mais rápido, né?
2: Isso. É mais preguiça, rápido. Preguiça.
1: O famoso toma lá da cá.
0: É
1: rápido, é a solução rápida, né? Ninguém quer passar pelo processo. Ninguém não, muitas pessoas ainda passam pelo processo, mas vamos dizer que hoje o indivíduo quer resultados mais rápidos, não quer passar pelo processo. Então, é rápido. Tomei uma caneta, emagreci. Tomei um remédio, estabilizou. Mas tudo retorna, não é um milagre.
2: Torna vício da pessoa pelo remédio, não? Um vício pelo remédio.
1: Exatamente.
2: A questão sexual, o cara não funciona sem aquele tal remédio, né? Eu nem vou falar. Não... Se vai fazer, ter relação com alguém, vai com alguém, tem de comprar o remédio. Então, a pessoa está dependente, aí virou uma dependência.
1: Exatamente, mas muitas das vezes, por que está com essa falta, essa impotência sexual? Por quê? O que é que está acontecendo?
2: A pessoa é jovem.
1: Mas o que é que está acontecendo?
0: Mas é aí que a gente entra. O fator psicológico.
1: Exatamente. Né? Muitas vezes é o fator psicológico. Às vezes a pessoa não está...
0: A insegurança, né?
1: A insegurança, às vezes, a pessoa não está naquele momento em si, né? E a insegurança do corpo também. Muitas mulheres e, às vezes, até vezes, homens também têm insegurança do corpo, de ficar despido na frente de alguém. Porque muitas das vezes o indivíduo vai pensar, o que ele vai achar do meu corpo? O que ele vai achar de mim? Então, o que ele vai achar de mim? Então, existe também, né, essa insegurança. E não só insegurança, mas quando é um fator de não ter insegurança, precisa-se também ser investigado, além desse fator, né, da insegurança.
0: Vamos dar um intervalinho aqui para nós tocarmos a Ave Maria?
1: Sim.
0: É rapidinho. É sempre bom a gente entrar em contato com Nossa Senhora.
2: Rafael.
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5: 6 horas.

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4: Dezoito horas e 6 minutos, tá vendo aí? A tarde passa voando, a gente passa. Começa o programa quando a gente olha, já acabou. Estamos agora aqui, além de doutora Camila, estamos aqui na presença de Rafael Brito, nosso vereador.
5: Olha aí.
4: Falando, inclusive, do quanto o estresse impacta na saúde dele, né? Falando aqui da gastrite nervosa que ele tem e que só passa com banana e com maçã e uma corredinha.
5: Uma corredinha, justamente. Boa noite a todos os ouvintes. É, eu estava falando para o pessoal aqui que eu estava no rádio escutando ali a entrevista da doutora e eu achei muito interessante, porque eu passo isso, às vezes, em relação a essa gastrite emocional. E foi muito interessante porque a população precisa saber, né? Muita gente não sabia, eu mesmo não sabia. Aí fui dar uma pesquisada e acabei detectando que aquilo ali era gastrite emocional. Começa a queimar, ela queima, né? E acontece mais, meu povo, população de Conceição de Jacuípe, adivinha quais são os dias de quarta-feira, que é o dia onde eu vou para a sessão, e ali eu acabo, mesmo estando quieto, sentado, só escutando, eu acabo me estressando com muitas coisas, sabe? Então, assim, o emocional da gente, como a doutora falou aqui, ele é muito importante. E está no nosso dia a dia, então a gente precisa realmente tratar, a gente precisa saber como combater. Então, essa entrevista hoje aqui foi excepcional. Muito boa, doutora. Está de parabéns.
6: Muito obrigada.
7: Chico Bala, né, teve um ataque lá.
5: Ah, não, mas ali dentro daquela da casa legislativa, ali, se você não tiver uma estrutura emocional boa, você acaba fazendo que nem o outro, acaba morrendo mesmo. Sabe? Porque ali é complicado. Você, principalmente para quem quer fazer a coisa certa, quem quer fazer a coisa correta. Hoje todo mundo sabe, não só em Conceição de Jacuípe, mas na política em si, quando a gente quer fazer a coisa correta, certa, no caminho correto, é complicado. Na política é complicado.
4: Boa noite, Júlio. Como é que você está?
8: boa noite a todos os ouvintes da Rádio Educadora FM. Estou bem, graças a Deus. Esse final de semana é um pouco de trabalho para mim, para meu marido, acompanhando meu marido no trabalho dele. A gente tem dias que a gente também tem que abrir mão um pouco da gente para poder ajudar os nossos, né? E de qualquer forma. Mas eu volto já amanhã, se Deus permitir. Só foi uma questão de estrada mesmo que atrapalhou um pouco. Mas eu quero aqui agradecer desde já a participação de Camila. Eu acho que é sempre importante falar sobre tudo o que nos incomoda e o que nos alegra. E também eu quero dizer aqui, Rafael, obrigada por tudo, por você estar aí com a gente. Sua gastrite às vezes está dando em mim também, viu? Não vou mentir para você, não. Como você falou, Rafael, por mais que você tente andar corretamente, a gente é sempre julgado. Mas se a gente é político, não tem como não ser julgado. E é isso aí, limpar e seguir e ter certeza de que o caminho é esse. Boa noite, Rafa.
5: Boa noite, Júlio. Não, é justamente isso. É uma situação complicada, mas seguimos firme, né? Por dias melhores. A política é um jogo. Na verdade, ela, de uma certa forma, ela é um jogo. E eu decidi, não decidi nem jogar mais. Decidi agora fazer o meu trilho, a minha caminhada da forma correta, porque eu não sei o que vai acontecer lá para frente. Então, assim, eu não quero ficar no jogo para lá, jogo para cá, eu vou fazer isso que dá certo, não, eu vou por esse lado aqui, eu quero fazer isso aqui, eu vou falar isso aqui, porque lá na frente eu vou me beneficiar. Não, eu escolhi agora fazer o correto, torcer para que as coisas dê certo, apesar que é muito difícil mesmo, e a gente acaba passando por esse tipo de situações, né, Júlio? Então, fazer igual outro. Quando der gastrite, a gente come banana, bebe água para ver se melhora e vai seguindo em frente. Qualquer dúvida, a gente procura a doutora aqui,
4: doutora Camila,
5: né, uma excelente profissional aqui, e aí a gente vai tocando o barco devagarzinho, torcendo por dias melhores para o nosso povo.
8: Pois é. Boa noite, Rubens. Cadê tu, Rubens?
7: Tô aqui.
8: Como é que você tá?
7: Tô bem. Estamos caminhando.
8: Ah, então pronto. Amém. Pois é. E aí, Rafael? Rubens, faça a primeira pergunta, Rafael, por favor.
7: No caso aqui, Rafael, ela falando da psicologia, né? Mas para você ir para o psicólogo, você tem que passar a noite lá no, na fila?
5: Rapaz, hoje nós precisávamos de pessoas como uma doutora dessa, nova, inteligente, onde passa as coisas de uma forma que todos entendam. Eu acredito que todos escutaram a entrevista, que estão entendendo. É de pessoas assim que nós precisamos, correto? E, por muitas vezes, não só no nosso município, como nos outros municípios, o pessoal faz o quê? Coloca profissionais que não têm um certo comprometimento com a população. Não só falo de médicos e nem de pessoas que trabalham naquele setor, mas também de secretários que não são totalmente comprometidos, que não têm assim o comprometimento com o povo, que não se coloca no lugar do povo, que não se coloca no lugar do próximo, do outro. E as coisas, as doenças, elas estão acontecendo todos os dias, em todas as famílias. Tem várias pessoas que estão escutando aqui agora, nesse momento, que está passando por um tipo de dificuldade, seja ela com a gastrite emocional ou seja ela com um problema psicológico. Um exemplo, eu estava escutando ali no carro. Todo mundo fala, Rafael é um cara brincalhão, Rafael é um cara de boa. Mas eu já passei por problemas na minha família, onde todos sabem, né? Eu tive um problema com meu irmão, eu tive problema... Minha família é uma família que, queira ou não, sempre vira e mexe, tem pessoas que precisam de um psicólogo, precisam de um atendimento. Imagine o restante da população. Então, deveríamos focar mais nesse tipo de coisa, para termos constantemente profissionais como Camila, sem precisar desse negócio de estar indo para a fila 5 horas da manhã ou 5 horas da tarde de um dia antes, né? Deveríamos focar mais nesse tipo de coisa, em cuidar do povo. E hoje o que a gente vê é totalmente o inverso. Eu falei na Câmara quarta-feira, e citei também no meu Instagram, essa semana, que eu fiquei assim um pouco triste e chocado. Por quê? Porque, às vezes, alguns políticos, ele foca em quê? Na zoada, na baderna. E, num domingo, teve algo que eu citei lá na quarta-feira que me deixou assim um pouco triste. Né? Eu, como um político, como um representante do povo, me senti um pouco incapaz. Por que incapaz? De você tentar resolver as coisas e não conseguir. Você passa na rua, você vê um paredão daquele tamanho, né? Cada um faz o que quer, acha o que quer, mas você vê uma zoada, uma baderna, um caminhão distribuindo cerveja. E quando eu dobrei em Chico da Galinha, eu vi várias pessoas ali 6 horas da noite deitadas no papelão, esperando uma ficha para uma consulta na segunda-feira. E se você for parar para observar, tem consultas ali que é R$70, R$100, R$150. Então, assim, dá para você, não vou dizer resolver 100%, mas dá para você amenizar o sofrimento da população? Eu acredito que sim. Acredito que sim, se você for olhar realmente aonde está o problema. Só que tem muita gente que não quer resolver o problema. Ele quer resolver a situação dele. Tem gestor que quer resolver a situação dele, quer resolver a situação dela. Você está entendendo? Então, é algo assim a se pensar, é algo a gente fortalecer a nossa mente, principalmente nós políticos, fortalecer a nossa mente, porque senão a gente surta. A gente fala, eu estou fazendo o quê aqui?
4: Essa incapacidade de resolver... Eu estava prestando atenção no que você falou e eu sinto isso às vezes, sabia, Rafael? Que assim, eu escuto muito problema. E tem horas que não está na minha alçada resolver. Não sou eu quem bate o martelo, não sou eu quem alimenta, quem paga remédio, não sou eu. Então, assim, aí você cria uma certa aflição, que eu vejo isso em você, uma aflição dentro do peito. Que você olha assim e diz, meu Deus, tanto problema, parece que ninguém se importa, parece que... O que está acontecendo? Que as pessoas não entendem que é necessário resolver isso aqui, entendeu? Então, eu vejo que quando o indivíduo cria uma consciência coletiva, porque é isso que faz você perceber que não dá para ser só para você. Porque eu tenho certeza que Rafael tem um plano de saúde, que ele pode, me senti mal, vamos ali em Feira de Santana, pegar a esposa dele, vamos ali em Feira de Santana, não estou me sentindo bem, vai lá, recebe um atendimento. Aí o médico prescreveu um remédio, ele não vai precisar ir para a porta de político, nem de ninguém, para, deu R$100 aqui, R$200, você tem condição de me ajudar? Mas muita gente vive essa realidade. Passa mal, tem que implorar para alguém levar. Quando não acha, quando acha que leve, aí vem com um receituário, não tem quem lhe dê aqueles medicamentos, porque você não tem aquele
2: dinheiro.
4: E essa
2: falta de medicação, né, que ocorre muito.
4: Não, essa semana, semana passada, uma moça me procurou, ela disse que não tinha o remédio. Losartana. Gente, losartana é baratíssimo. Isso. O município não tem losartana. Eu acho que é R$5 ou R$10. Quer dizer, é baratíssimo. Sibeli. E a pessoa não tem losartana, não é possível.
8: Sibeli, deixa eu te contar uma história, né? É, e Rafael aí, obviamente, é testemunha de nossas batalhas, né? É, essa semana, o prefeito Clei Lima, orientado pelo governador Jerônimo, me pediu uma reunião lá aqui em Birimbau, exatamente para a gente poder organizar a campanha do PT. E eu disse, desde o dia que ia terminar as eleições do ano 2024, que eu seria fiel à federação, porque, Sibeli, a federação PT-PCdoB, mesmo com o pingo de voto que a gente teve, eu estou lá, agradeço a eles, porque não se corromperam. Beleza. Foi uma reunião maravilhosa, Rubens estava lá. Ótimo, foi ótimo. E eu agradeço muito pelo que aconteceu. Rafael, de qualquer forma, soube, teve ciência de tudo. Eu acho até engraçado que tem um bocado de gente que me manda mensagem pedindo, implorando, né, muita coisa na cidade. Seja a questão do lixo, do hospital, das escolas, de tudo que você pode imaginar, que você vê que a gente, eu e Rafael, Bega, quantas vezes a gente está botando a nossa vida em risco. Que a gente coloca a nossa vida em risco ali. Porque você mexe com empresário, você mexe com meio mundo de gente. Aí essas mesmas pessoas hoje, algumas, porque a gente fez uma publicação, 90% dos comentários na publicação é de funcionário da prefeitura. 90%. Mas tem outras pessoas que às vezes pedem uma regulação, um favor. Essas pessoas se sentem hoje que precisam da gente, se sente no direito de julgar a minha atitude. E outra coisa. São as mesmas pessoas que vivem aqui, julgam, pelo amor de Deus, resolve a situação do lixo, julgam, pelo amor de Deus, a iluminação pública, julgam, a gente não aguenta mais essa gestão, essa bagunça que está Birimbau. O que é que eu chamo isso, doutora? Pelo amor de Deus, que sozinho eu não posso, mas Rafael e Toizinha, o que é isso? Me conta o que é isso aí.
2: É muito complexo, né, em questão de se trabalhar com política, porque cada um se trabalha de uma maneira e todo mundo quer trabalhar e que a gente se favorecer em si. Mas eu entro num contexto que Rafael falou sobre esse olhar mais na psicologia, porque hoje a gente vê a superlotação dos CAPs. Se você hoje procurar um atendimento no CAPs, você não vai encontrar, você vai encontrar daqui a 4-5 meses. De um suposto diagnóstico que você precisa no momento, isso é a superlotação. Então, assim, hoje um psicólogo, vamos botar um psicólogo no CAPS, tem que atender 10 pessoas. Como é que a gente vai atender 10 pessoas?
4: Não dá para fazer terapia de 15 minutos, né?
2: Não existe terapia de 15 minutos. O que é que a gente faz? A gente faz um remanejamento. Quando o indivíduo não pode se pagar uma terapia, a gente faz um remanejamento para psicologia social, que o atendimento é R$30, o atendimento é R$50. E é um atendimento, sim, online, que tem essa escuta ativa e tem esse olhar, porque existe ainda essa superlotação e a falta de medicação também existe. É um fator, né? A gente também tem esse déficit de a saúde pública olhar para a gente a mais, tá? Precisa-se, sim, desse olhar da saúde pública em questão dos profissionais da psicologia, porque é essencial nos hospitais, escolas, e nos ambulatórios em si, né? Precisa-se ter esse olhar.
4: Uma coisa que eu acho interessante, que eu vi essa semana, que Feira de Santana está contratando psicólogos, nutricionistas e pedagogos.
8: Porque é obrigatório.
4: Para os postos de saúde.
2: Exatamente.
4: Não é para o CRAS, é para estabelecer eles nos postos de saúde. Por quê? Porque o que acontece? Você só coloca lá no CRAS, né? No CRAS?
2: Isso, tem no CRAS.
4: Aí o que CAP, acontece? Você deixa o posto de saúde praticamente sem atividade. O que você vai fazer lá? Só vai tomar vacina. É. A única coisa que tem no posto de saúde hoje é vacina. Ou, digamos, teve um eu, por exemplo, eu tive infecção urinária. Eu precisava de um receituário para pegar um antibiótico, né? E aí eu fui lá, expliquei a ele, ele foi prescreveu. Mas tirando isso, ele vai fazer o quê? Ele vai fazer um exame? Ele vai não tem nada para fazer, entendeu? Então, assim, o psicólogo e o nutricionista e o fisioterapeuta nos postos de saúde teria uma relevância enorme.
2: E mesmo não se comporta as equipes, e aí a gente vem e entra nas equipes multi, né? Mas não vai se comportar uma população com equipe multi, porque isso é uma população vasta. Precisa-se ter esse olhar em questão dos profissionais, não só da psicologia, mas da área de saúde. Tá? Tem ainda muito esse déficit.
5: Você falou, Cibele, em relação ao medicamento naquela hora, e ficou na minha mente aqui, eu já tomei alguns sustos em relação a esse medicamento, metformina, que você falou que foi metformina?
4: Losartana.
5: Aí uma vez, uma pessoa, uma amiga minha, ela foi num precisou
4: ele pegar é pra pressão medicação. Alta.
5: Isso, precisou pegar a medicação. Fez, ô Rafa, tem como você me conseguir esse remédio aqui e tal? Eu disse, olha, a coisa não tá boa, não, né? Pra gente não, Juliane sabe que vida de vereador, quem pensar que é fácil, não é fácil, não. Mas me dê. Eu vou pedir para uma pessoa comprar para você ali. Eu disse, você já olhou lá na secretaria? Ela fez, já, não tem. Não tem há muito tempo. Eu disse, tá bom, me dê que eu vou mandar comprar. Quando chegou lá, era menos de 10 reais.
4: É fácil de 5 reais, aí, 4 reais, isso. Dependendo da quantidade.
5: Aí eu fui e comprei, não só uma caixa, mas comprei mais e entreguei à pessoa, né? Que a pessoa tem trabalhado. Tá? Eu disse, não, tome aqui, quando você precisar, você me fala. Se você não encontrar, você me fala que eu consigo para você. Eu pego para você. Aí foi que veio na minha mente, eu disse, meu Deus, como é que uma secretaria... Estou falando só de Birimbau, não para não dizer que eu estou falando mal, que só faço falar mal da gestão da prefeita, não. Estou falando em relação a um todo. Como é que deixa faltar uma medicação? De 5 reais, de 10 reais. E você vê o dinheiro público rolando desse jeito, assim, sabe, torneira aberta, de torneiras abertas. Aí nós, representantes do povo, vai chegar na Câmara e vai falar. Aí vem um exército, como o Juliane falou, contra a gente. Então, é uma situação que realmente, doutora, a gente precisa de você aqui mais vezes, até para a gente se acalmar também, uma consulta online, para a gente conversar e dizer, meu Deus, será que eu estou ficando doido? Ou não? Ou a vida em si, a vida política, a vida quando a gente mexe com política, é assim mesmo. Porque eu trabalho com seu irmão, sim, na Bahia Log.
2: Sim.
5: Eu era carreteiro num tempo. No caso, eu sou carreteiro ainda, mas não estou exercendo a profissão. Pergunte a Lucas quem era eu no tempo que trabalhava na Bahia Log e quem sou eu hoje. A política em si, ela está me estragando. Eu tenho isso comigo, por quê? Porque antigamente eu sorria mais, antigamente eu andava mais nas ruas, eu conversava mais com o povo, eu brincava. Hoje não, hoje a gente vive tenso, assim, numa bolha, nós, vereadores, quer fazer a coisa certa. A gente vive numa bolha que a gente fica se perguntando, meu Deus, que mundo nós estamos? O que é que está acontecendo? Aconteceu outro caso hoje aqui, Juliane falou também, de perigo, que nós corremos risco.
8: Sim.
5: Vivemos em perigo. E aconteceu algo aqui, Juliane, essa semana, que eu trouxe a foto, eu pedi para Lando, um abraço, Lando, tenho certeza que está me escutando, eu pedi para Lando até mandar imprimir para eu trazer para mostrar para vocês, mas ele se passou. Vou mostrar a foto. Na minha eleição para vereador, tinha uma placa na Estrada da Gameleira, assim, nas costas da placa, onde eu botei a minha foto, certo? Com o número. uma placa de propaganda, não é placa de sinalização. E aí pegaram essa foto minha e riscaram toda de faca. Se você parar para observar, riscaram toda de faca. Qual é esse aqui, Rubens? Você tá vendo? Aí, beleza, passou. Olha ali, né? Ali na entrada da Gameleira, ali, quando você vai para Marcelo da Feijoada, ali, você vê a placa, as costas da placa. Tava arriscado, mas passou. Isso aí se passou. Como passou a política, eu disse, o pessoal, na certa, já melhorou, esqueceu. Aí eu fui lá nessa mesma placa e coloquei duas fotos do candidato a deputado que eu tô apoiando, que é João de Furão, né?
8: Isso.
5: Na verdade, eu fui, passei, aí o colega foi pensando, ah, vou botar uma placa dessa aqui, nem foi eu que coloquei, quem colocou foi uma pessoa. Botou, disse, rapaz, não bote aí, não. Ele falou, não, eu vou colocar aqui para poder o pessoal ver, aí botou. Quando eu passei ontem, arrancaram a foto, lascaram mais a foto que tinha e colocaram a foto da candidata, a deputada, que é a filha. Não estou falando da candidata, não estou falando que foi ela, não estou escolhendo ninguém. Estou falando assim, essa pessoa que lascou a minha cara na foto aqui, será que ela não tem um problema psicológico? E se, a depender do momento, será que ela não vai querer fazer isso aqui com a minha pessoa? Porque eu estou cobrando o correto? Porque eu estou falando os erros que acontecem no município. Então, assim, hoje em dia, faz medo a gente estar num bar. O pessoal, eu não estou vendo, antes não vê mais Rafa na praça. Mas quando era carreteiro, via. Mas hoje, a postura tem que ser outra. A gente não pode ficar de vacilo, porque a gente não sabe o que é que aquela pessoa, se a pessoa tem um transtorno mental, se tem um problema psicológico, o que é que pode fazer. Que nem outro dia mesmo, eu estava num bar lá na Gameleira, no bar de um amigo, e aí eu entrei e falei com um amigo meu, que era meu amigo, né? Sim. E aí, tudo bom? Como é que vai? Não fale comigo não, porque você fala de minha prefeita. Eu disse, rapaz, eu não falo de sua prefeita, eu falo da atuação da gestora, sua prefeita. Não estou falando da pessoa, estou falando das coisas que eu acho errado e que eu queria que fosse correto. Ah, mas não fale comigo não, que não sei. Então, assim, se eu triscar o pé, tomar uma topada junto com essa pessoa e tiver com a faca na mão, vai fazer o quê? Se tiver armado, vai fazer o quê? Num momento de raiva, vai fazer o quê? Então, assim, é complicado a mente do ser humano. A pessoa tem que ver. Rafael tá falando a verdade? Quando ele disse que não tem medicação? No CAPS? Que serviria até para essa pessoa, viu? A medicação serviria até para essas pessoas.
2: Rafael, eu vou tomar só uma palavra.
5: Pode falar.
2: Que você falou em questão, quando o indivíduo falou para você, não fale da questão, né? Mas existe ainda, vamos botar em questão da presidência da República. Não estou falando do presidente sim, mas sim de todos os candidatos. Hoje ainda está existindo uma romantização da política, tá? A gente não se vê... vamos dizer assim, você é um gestor que está olhando para em questão dos erros, Juliane olha para os erros, mas existe essa romantização da política. Ah, você é vereadora de tal, você me deu emprego, meu amor da minha vida. Entendeu? Não é, e a política em si é você cuidar do povo, porque é a gente que bota lá. Mas existe ainda essa romantização. E não é romantizar.
4: Não leva para o aspecto da qualidade da gestão.
2: Exatamente.
4: Né?
2: Então, existe ainda essa romantização. Ai, porque meu amor, minha vida. A gente não existe amor e vida. A política está para... a gente bota líderes porque a gente quer ver resultados de coisas que estão nos incomodando. Entendeu?
4: É isso mesmo.
5: Eu falei na Câmara outro dia. Eu disse, rapaz... Você já pensou, por exemplo, Juliane falou que se elegeu na federação, que agradeceu a turma, que ela está... Rapaz, se Juliane não está lá, se Juliane não está lá para dar um suporte a mim, a Bega e a Simone, que são 4-9. Tenho nada contra os 9, viu, amigos? Eu tenho certeza que tem algum de vocês aí que está escutando, não tenho nada contra os 9. A gente está falando aqui de postura política em defesa, oposição e situação. Então, é preciso ter oposição. É preciso. Não só para ficar brigando, né, ficar questionando, mas para discordar de algumas coisas. E os nobres colegas sabem mais do que ninguém que tem coisas que vereador de situação não pode discordar. Não pode. Se discordar, eu digo, eu já falei lá e repito, Quando eu ganhei para vereador, a prefeita ganhou, Tânia Oxida ganhou para prefeita. Aí eu sou vereador, dizer, não, eu vou dar um apoio aqui para ver para as coisas melhorar. Eu dou um apoio à prefeita, tal. E aí teve um dia que eu cheguei na sessão e alguém tinha me pedido para cobrar uma lâmpada queimada. Que olhe quanto tempo tem e até hoje o povo reclama de lâmpada queimada. E aí eu cobrei forte. Eu tenho esse temperamento meu, mais forte. E aí eu cobrei forte. Eu disse, não pode, isso não pode acontecer, rapaz. O dinheiro está aí, o dinheiro veio, a empresa contratou a empresa, tem que trocar a lâmpada. Tal. Aí eu cheguei na prefeitura e o secretário de obras, lembro como hoje, ele chegou para mim e falou bem assim, vem cá, vereador, você bateu na gente lá hoje para acabar com tudo. Eu disse, não, olha, eu cobrei o que tem de cobrar. Ele fez, mas se não tem o que falar, cala a boca e fique quieto. Porque você faz parte do grupo. Ele falou isso comigo. Cale a boca e fique quieto, porque você faz parte do grupo. Eu disse, olha, eu não sou vereador para estar tá escutando de secretário mandar eu calar a boca, não. É a última vez que você fala assim comigo. Subi, entrei, falei com a prefeita, não faço mais parte do grupo e estou fora. Isso aqui não dá para mim, não. E caí fora. E não voto mais de jeito nenhum. Sabe o que é de jeito nenhum? Pode ter rios de benefícios. Eu estou fora. Eu quero uma coisa correta. Eu quero uma coisa que realmente ajude a população. É doído. Dói quando você vê um pai de família ou uma mãe de família precisar de um benefício. Pronto. Hoje eu estou numa situação hoje que se eu chegar no Deró, no Amparo, no Bessa, na Gameleira, em toda a localidade da nossa querida Berimbau, se uma pessoa chegar para mim e falar assim, vereador, eu quero que você cobre isso lá, eu aviso logo. Eu disse, ó, eu vou cobrar. Mas eu não sei se vai resolver, não. Porque, infelizmente, a gente fala, mas o poder está com vocês. Enquanto você estiver votando errado, vai continuar da forma que está. Entendeu? Aí agora, eu falei lá quarta-feira, Juliane até não gosta quando eu falo isso. Juliane não gosta. Mas eu falo. Eu disse, olha, eu estou cansado já. Olha que só tenho dois mandatos. Já estou cansado desse negócio de política. Porque, assim, para deputado, tem um deputado que eu acompanho, que é o deputado Bacelar. Como é que pode? O deputado Bacelar colocou duas emendas parlamentares. Eu não pedi nada para mim quando eu fui apoiar ele. Eu só quero que o senhor ajude o meu município. Ele fez, eu vou colocar R$200 mil para lhe ajudar lá de emenda parlamentar. Eu disse, ok, ele botou 300, correto? Pronto. Aí depois eu tinha, de novo, consegui uns votinhos para o senhor. Quando ele viu que teve 700 votos na eleição passada, ele fez, vereador, você me prometeu o seu voto. E conseguimos 700 votos. Então, assim, eu vou dobrar a minha emenda. Botou mais 300. Conversei com a prefeita, pedi para ela que arrumasse nosso município. Ela disse que ia arrumar, disse que ia divulgar e que disse que ainda ia ajudar. A gente resolveu o problema da população. Sumiu com esse dinheiro. Fiz ofício pedindo uma explicação para onde ela mandou esse dinheiro, para onde ela destinou, o que foi feito com esse dinheiro, para eu informar aqueles eleitores que confiaram em mim. E não tive resposta. Fui na promotoria lá, junto com o Juliane. Estou mentindo, Juliane?
6: Não.
5: Cheguei lá, conversei com a promotora, expliquei a situação. Ela fez bem assim, você é oposição, né? Eu digo, sou. Ela fez, logo vi. Na frente de Juliane. Logo vi. Isso mesmo. Ela falou, não falou, Juliane?
6: Falou.
5: Logo vi. E aí falou que tinha que contratar advogado, que não sei o quê. Então, assim, é muito difícil você querer fazer o certo, é muito difícil você passar para a população. Hoje eu permaneço com o deputado Bacelar, pela lealdade dele, pelo que ele fez. Ele ajuda também aqui meu amigo Júnior Barros. Todo mundo vê as feiras que Júnior faz. Todo mundo vê a correria que nós fazemos com a ajuda do deputado. E resolvi apoiar o deputado estadual João de Furão, que é um cara jovem, é um cara que foi prefeito por duas vezes, deixou o cargo de prefeito agora para ser candidato a deputado, foi reeleito com 80%, tem uma aceitação maravilhosa, é um cara que eu tenho certeza que ele irá se eleger e poderá ajudar o nosso município.
8: Rafa, sim. Tem uma coisa que a gente precisa entender, as pessoas precisam entender o seguinte. Quando a gente apoia um deputado, por exemplo, tudo que eu faço tem alguém por trás. Não existe vontade nossa que a gente faça que não tenha suporte, porque a gente é vereador de oposição. E tudo, cada batalha, cada conquista, cada coisa que a gente traz para a cidade, é porque tem alguém ajudando, tem alguém auxiliando. E aí é o que acontece, já imaginou a gente findar agora, 5 de outubro, sem deputado eleito, imagine, se já não está fácil, imagine como é que não pode ficar, pode ficar pior ainda. Nossas batalhas, eu particularmente, eu percebo o seguinte, que estão tentando maquiar a cidade, que é o que está acontecendo hoje, porque até o mês passado estava o caos de tudo, certo? Mas aí agora estão tentando maquiar, enganar. Você vem inaugurando obras que já estão prontas há mais de um ano e meio. Essa General Osório está pronta depois do São João do ano passado. Tá ok? Fechou. A Tia Esteveira está pronta desde que dia? Tem tempo pronta, quer dizer, isso é o quê? Tudo método de fim eleitoreiro e que vocês têm que estar alerta para esse tipo de situação. Tudo.
5: Mas é justamente isso, Júlio, que eu estou querendo passar para a população. O pessoal chama eu e Juliene para cobrar da iluminação. Chama eu e Juliene para cobrar da fila. Chama eu, Juliene, Bega, Simone para poder ir de encontro aos vereadores que defende. Então a gente se arrisca, a gente vai para cima. Aí eu digo, Deus ajude que nesta caminhada a população também reconheça e nos ajude, porque a resposta tem que ser dada. E a única maneira hoje que eu vejo de dar uma resposta à gestão ou aquilo que está de errado é na urna. Não tem outro caminho. Eu vejo lá vereadores. Ah, vereador, o que foi que o seu deputado? Estou sabendo, eu mostrando o comprovante de emenda parlamentar que eu consegui.
4: Você já reparou que não adianta mandar dinheiro para cá?
5: Não.
4: Imagine não. Você ter a certeza de que não adianta
5: não.
4: Mandar dinheiro para cá. Você vai lutar com o deputado fulano de tal para ele trazer X para aqui?
5: Não.
4: E isso, esse dinheiro vai dar
5: para ele. Eu já falei para ele, se destino. Você tiver uma ambulância para mandar, você mande. Se você tiver algum benefício que vai ajudar a população diretamente, tanto é que nós estamos com a associação aí, meu amigo Júnior, ele tem uma associação, inclusive, acho que teve até alguns tanques, uma coisa que ele ficou de mandar. Eu digo, pode passar para Júnior. Júnior fica no picado aí, ele conhece o dia a dia da população, ele passa para Júnior. Júnior vai lá, distribui para as pessoas que realmente precisam, é um cara que ele está sempre ajudando a população ali no que ele pode. Então, assim, pode passar, passe para a prefeitura aqui, acaba prejudicando a gestão do nosso município, ela acaba prejudicando, porque a gente acaba desanimando de trazer recurso, porque a gente não sabe para onde o recurso vai. É complicado. Eu consegui 2 carros, ele mandou para mim uma vez, 2 carros, 2 S10. Paco era chefe de transporte. Eu disse, Paco, o deputado conseguiu 2 S10, não era zero, mas era em perfeito estado, 2 S10. Você quer, eu vou trazer para colocar num posto da Cajá, num posto da Gameleira, para ficar à disposição daquela população, chegar alguém que precise se locomover, ficar um carro de prontidão. Paco fez, eu quero, só precisava levar 2 baterias, eu colocava no carro, que era carro dele lá do governo. Quando o Paco foi falar com a prefeita disse que não queria não, que não queria carro velho aqui não. Aí você chega hoje num postinho de saúde, se precisar de um carro não tem, comprou 10 carros novos com recurso próprio. Se você chegar lá hoje, você precisa ir para Salvador, amanhã é uma dificuldade, diz que não tem carro, que tem que agendar. Então assim, é assim que quer ajudar o município? É dessa forma que você quer ajudar a sua população? Fica difícil. Quando é agora, a prefeita me aparece com um deputado que ninguém nunca viu, um deputado federal que ninguém nunca viu, um deputado federal que, esse sim, eu digo, que nunca trouxe recurso nenhum para o município de Conceição de Jacuípe, e eu desafio ela a hora que ela quiser, se quiser ligar, prefeita, para a rádio aqui ao vivo, aqui agora, pode ficar à vontade e me diga qual foi o benefício que esse deputado federal que a senhora está apoiando trouxe para o município de Conceição de Jacuípe. Me diga qual foi. Agora, eu provo que o deputado Bacelar que eu apoio, ele trouxe benefício. Ele ajuda o município e não ajuda mais porque a prefeita do nosso município atrapalha. Então, assim, eu não estou aqui para isso. Então, assim, digo e repito, estou na caminhada com esses deputados e espero e conto com o apoio da população para que nós fortaleça a nossa caminhada, o nosso dia a dia, porque se eu me sentir abraçado, eu irei continuar abraçando a população e lutando por vocês, mesmo com gastrite emocional, mesmo comendo banana dia de quarta-feira, né, em tempo de surtar ali dentro, eu irei continuar. Agora, se eu não me sentir abraçado, numa hora dessa, fica complicado. Eu vou dizer, o que é que eu estou fazendo aqui? Ligo para Lucas. Lucas, tu tem contato aí de alguma transportadora aí? Minha habilitação está em dias, meus custos estão em dias, eu estou caindo fora disso aqui. Porque é uma situação de que você precisa do apoio do povo. Da mesma forma que, queira ou não, quem gosta de política ou quem não gosta de política, precisa do apoio dos vereadores para fiscalizar e para correr atrás de benefício como um todo.
7: Vai falar, Marco. Eu sou Jacuípe Notícia, né? Já tenho aqui uns 17 anos trabalhando aqui, Amélia, até Santa Marta.
2: Sim.
7: Agora tem um problema. Vamos falar de psicologia, né?
2: Sim.
7: Eu estava fazendo uma matéria, fiz uma matéria, o feirante reclamou da questão que a venda está fraca. Todo mundo está reclamando que está a venda fraca, certo? É uma realidade, verdade. Aí chega dois cidadãos, por que estão reclamando da venda? Tá maravilhosa. Assim mesmo. Aí o feirante, não, está ruim. Não, você é bolsonarista, pronto.
5: Aí começa.
7: É o que acontece, psicologia. Se você nega a realidade, é bolsonarista, pronto.
5: Aí começa.
7: É o que acontece, psicologia.

0: São vertentes, né?
1: É isso. Eu aconselho a não, não, eu aconselho a não converse com esse tipo de pessoa, porque você pode morrer.
0: Como é que se diz assim, essa questão da
1: Negar a realidade.
0: de negação, né? Porque, como eu falei, essa romantização. Existe uma briga hoje entre dois partidos políticos, né, que já vem há muitos e muitos anos desses poderes políticos, e que a realidade está abrupta para todos nós. Hoje a gente não trabalha para viver, a gente trabalha para sobreviver.
2: Justamente.
0: Então, vai ter um ambulante que vai falar: a vida está fraca, porque ou você, por exemplo, paga uma conta de luz ou você come.
2: É assim mesmo.
0: Tá? Hoje, a gente não, no mundo que vivemos, a gente não tem condição de viver com 1.612, mas é a realidade de muito brasileiro.
3: Mas você está corretíssima, doutora. E tem políticos que se aproveitam dessa situação, que é o caso daqui. Aqui hoje, se você parar para observar, eu gosto muito, viu, Sibeli? Vou contar um segredo, eu gosto muito de ficar dentro do carro. Eu chego na praça, paro o carro e fico refletindo e observando as coisas assim, do nada. E fico parado e pensando. Eu disse, é aqui onde a prefeita, a gestão do nosso município, ela se aproveita. Ela pega aquela pessoa que está frágil ali, né? E aí fala, não, eu vou ajudar em alguma coisa e ela vem para mim. Isso acontece muito. Porque hoje, se os moradores de Conceição de Jacuípe, deve ter vários aí que devem dizer assim, rapaz, fulano não estava com a prefeita não, rapaz, está com adesivo da candidata da filha da prefeita no carro. Foi à toa, foi? Você acha que foi à toa? Você acha que
2: Não.
3: foi à toa, meu irmão? Não foi à toa não, rapaz. Tem pessoas, Sibeli, que a gente tem que ter uma estrutura psicológica muito boa, principalmente eu, porque nessa eleição eu me deparei com pessoas que eu nunca imaginava, nunca, eu nunca, se fosse para botar minha mão no fogo, eu colocaria que essa pessoa não estaria apoiando a candidata a deputada, filha da prefeita. E a pessoa foi. Eu digo, você é, velho, eu estou precisando. Eu digo, mas você. Sem precisão, você vai fazer isso? É, mas infelizmente eu estou precisando. Você não está precisando, não. Você está sendo conveniente. Você está indo
2: É isso mesmo.
3: porque conveniência e sem necessidade. Tem pessoas que têm a necessidade, eu entendo. A pessoa está desempregada, está com um filho pequeno, precisa dar comida e não tem do que sobreviver, eu até entendo. Mas quem não precisa, quem não entende, vendo que está tudo errado, está tudo indo por outros caminhos. E você ali é uma situação que realmente a gente precisa ter um equilíbrio psicológico muito grande para não surtar e não bater boca.
1: É isso.
3: Correto? Outra coisa rapidinho que eu não poderia deixar de falar. Se vocês pararem para observar, no dia de câmara, dia de quarta-feira, vai uma turma para ficar gritando quando os vereadores. Conversando alto, que agora não fica mais gritando, fica conversando alto para atrapalhar a Juliene, Rafael, tal, né? E se você parar para pensar e observar, aquelas pessoas que estão ali tentando atrapalhar quando a gente fala, os salários são 5 mil, 4 mil. Aí outro dia eu paradinho assim, eu fiquei parado olhando e pensando. Eu disse, a Dali ganha 5, o Dali ganha 4, o Gali ganha 3.800. Então dá uma somatória rápida de 20, 30 mil reais de funcionários que eram para estar trabalhando. Ajudando, servindo o povo, que não fizesse nada, mas pelo menos limpasse um banheiro. Eu falei outro dia lá, eu digo, você que está gritando aí, se você pegasse o salário que você recebe, fosse limpar um banheiro, servir um cafezinho para quando o pessoal fosse atendido, ou ajudar na recepção, a senhora está precisando de alguma coisa, dona, quer ser atendida, foi o que que houve? Então, tratar o pessoal com carinho. Não, eles recebem para ir para a Câmara, ficar gritando vereador, para quê? Para tentar intimidar. É por isso que às vezes o vereador fala alto, ele fala grosso, ele fala gritando, que é para poder não baixar a guarda, porque se baixar a guarda ele esponga. Ele esponga, intimida e aí a gente fica difícil. Então, assim, nós temos que ter a consciência de que gestão pública é para servir o próximo. Gestão pública, dinheiro público é para servir o povo. e ajudar o povo, aqueles que precisam. Mas o que acontece hoje, Sibeli,

0: É o inverso. O dinheiro público é para servir famílias de nomes para poder apoiar e tentar intimidar aqueles que querem fazer o serviço correto. Agora continua. Falta de medicação no CAPS, você chega no CAPS lá, a falta de medicação no CAPS, no CAPS. Ah, ó, falta de medicação no CAPS, falta de medicação na secretaria, falta de assistência na assistência social, porque você chega lá não tem um enxoval para um bebê que não, a mãe não tem condições. Teve neném, mas não tem condição. Não tem uma cesta básica, não tem uma fralda geriátrica. E aí você vê a pessoa que toma conta disso ser a candidata que levanta a bandeira da mãe de família, do pai de família, da saúde. Não tem como uma pessoa ficar normal numa situação dessa. Não
1: É
0: tem,
1: isso.
0: eu não tenho estrutura, eu preciso de uma consulta
1: É
0: urgente.
1: isso.
0: Não tenho, não tenho, não
1: A
0: tenho,
1: questão
0: não.
1: da consulta. Você, como psicóloga, por exemplo, teve um tempo aqui que tinha. Sempre o governo faz isso, né? Nós somos do bem, o pessoal é do mal. Aí Juliane foi pegar uma camisa, não deram porque era do mal. Aí o que aconteceu? Não foi?
2: Que foi isso?
1: Você
2: Que dia
1: lembra?
2: foi isso?
1: Eu estava aqui na Praça Benjamin Costa, tinha um evento Dia da Mulher.
2: Diacho de novela, não foi?
1: Foi isso, também lá se lembra.
2: Tu,
1: Aí
2: que
1: o que acontece?
2: memória tu, viu?
1: Tem memória. Mas isso é psicologia,
2: Obrigada.
1: veja só. Aí o que acontece? Se o pessoal diz que eles são do bem e você é do mal, você não pode questionar, você tem que dizer, oh, eu sou do mal. Aí o que é que faz para uma pessoa tipo o Rafael com a úlcera gástrica dele lá, como é? Não morrer de
2: Ah,
1: úlcera
2: gastrite
1: gástrica, gastrite
2: nervosa.
1: nervosa, e
0: Com
1: Juliane
0: força.
1: dizendo que é do mal. Esse pessoal, a cabeça também. Hein, Juliane? A cabeça
2: É,
1: vai ficar pior do que já tá.
2: esse fanatismo, né, político que existe, porque assim, hoje a gente vê muitos gestores, não só aqui em Birimbau, mas outros lugares também, que muitos gestores que se envolvem na política acabam adoecidos. Desiste, pede exoneração, sai do cargo por conta de processos, né, que são. É um processo adoecedor.
0: Adoecedor.
2: Exato, é um processo adoecedor. Então, são processos difíceis de conduzir porque existe vielas que muitas das vezes não abraça, sabe? Como, por exemplo, você ressalta pessoas que vão gritar, ou então pessoas que falam que é do bem e do mal. Não existe bem e mal. Não existe lado A e lado B. Existe a população que está querendo mudança. Entendeu? Mas existe também um gestor ali que está querendo a mudança, mas também não, muitas vezes não está se acolhendo. Rafael, o corpo já está falando, né? Tem aí uma gastrite nervosa instalada por conta de estresses excessivos durante esse processo. A gastrite nervosa dele não se deu quando ele entrou no dia 1º de janeiro,
0: Não, eu
2: tá?
0: nem sentia. Eu não sentia isso.
2: Exatamente. Então, por quê? Porque ele cobra por coisas que muitas das vezes não diz que vai acontecer, mas não vai acontecer. Então,
0: Justamente.
2: e eu mesmo como uma cidadã de Birimbau, Rafael queria isso, mas não aconteceu. Poxa, Rafael, ele pediu, né? Você é vereador para quê?
3: Ainda
2: Entendeu?
3: tem isso. A
2: É.
3: frustração não é só pelo que
2: Exato.
3: você não consegue,
2: E
3: mas
2: aí
3: pelo
2: eu
3: que você. Do resultado
2: E eu
3: disso,
2: entro
3: né?
2: nesse ponto, Cibele, que você falou, o querer contornar a situação, que muitas das vezes não sai, foge até da sua própria condução, ou situação que também foge também da condução de Juliene. Então, porque essa cobrança vai existir, tá? Porque a gente, como cidadã, a gente cobra. E aí, muitas das vezes, a culpa não é nossa.
0: É,
2: Mas a
0: justamente.
2: gente não vai chegar o tempo todo e dizer a culpa não é nossa, porque eu vou dizer, mas você é vereador.
0: É isso. Não, eu escuto muito isso. Agora, o que ainda me deixa, o que me fortalece ainda é que tem muitas pessoas que agora mesmo, na eleição de deputado, me procuram. Tem gente que está me procurando, né? Eu não vou citar nomes aqui porque eu posso esquecer de alguns, mas muita gente está me procurando. Olha, Rafa, deixa eu te falar. Eu estou com você. Com quem você tiver aí. Porque, quer ou não, o voto de deputado, o pessoal vota. Quando o cara pede, não está votando no deputado, está confiando naquela pessoa que lhe pediu.
2: E muitas das vezes, viu, Rafa, vota porque não tem opção, tá? Às vezes nem estuda o candidato,
0: Justamente,
2: não sabe
0: entendeu?
2: nem o que o candidato propôs, mas chega e fala, tá? Ah, vou votar porque não tem opção. Essa semana, né, eu estava até vendo um vídeo muito interessante de Augusto Cury em questão da educação, que, querendo ou não, ainda tem esse déficit, tá? Tem esse déficit da educação, e ele fala que a educação hoje, como é que eu posso dizer da educação hoje,
1: defasada,
2: né? Tá um processo complicado. Tá,
3: ela
2: um
3: é muito deficitária.
2: Isso.
3: Eu vou só citar uma situação dessa semana. Eu estava lá na Milênio, de manhã. Eu tinha acabado meu treino, fiquei sentada e tinha uma adolescente, de acho que 12 anos. A mãe dela entrou e tal, ela estava esperando. E aí eu puxei assunto com ela e eu perguntei: você estuda aqui? Eu pensei que ela estudava no Milênio. Ela disse: não, eu estudo no Laura Lopes. Né, ali embaixo, né, o Laura Lopes?
2: É o MCPM.
3: Né? Aí ela disse: não, eu estudo nessa escola. Eu digo: você gosta dessa escola? Ela disse: não. Eu disse: por que você não gosta da escola? Ela disse: falta tudo.
0: Falta tudo.
3: Ela disse: olha, não tem fardamento. Ela estava realmente com a camisa branca. Não tem fardamento. Os banheiros são péssimos, horríveis. Não tem merenda. Não recebemos livros. Foi um adolescente, estudante, que me relatou isso agora, quarta-feira.
0: Faça o seguinte, Sibeli, num dia que você puder. Só diga assim: eu vim ver minha sobrinha. É sobrinha? É sobrinha sua que você falou, amiga?
3: Não, uma garota que estava sentada, adolescente.
0: Eu vim beber uma água dentro de qualquer escola dessa aí, do município, para você ver o que é que acontece lá. O que é que acontece? Imagine nós, vereadores, quando a gente entra numa escola que você vê que está precisando. E o pior, eu sou amigo de vários, não tenho nada contra professor, não tenho nada contra servente, não tenho nada contra ninguém, sou amigo de todo mundo. Mas tem horas que eu chamei uns dois diretores aqui e disse a eles: gente, você recebe para cuidar das crianças. Não precisa você dizer que tá certo, que está errado, não. Ou não precisa você ir de afronto à prefeita do seu município, não. Mas diga a ela que está precisando das coisas. E quando nós, vereadores, entramos dentro da escola para fiscalizar, só fique de parte. Não precisa você dizer que é para fazer isso, que é para fazer aquilo. Mas se deixar, tem diretor que fala assim: não fale nada de minha escola, não. Aquilo me dói por dentro. Porque você está ali para cuidar das crianças. Cuidar. E você pedir para não falar nada? Não se preocupe, não. Eu não vou falar do seu trabalho, não. Eu vou falar da estrutura da escola que está precisando melhorar. Tem escola que você não tem uma torneira para a criança lavar a mão. Tem escola que não tem porta no banheiro feminino. Como é que você não vai falar? Você é vereador do município, você não pode falar? Eu falo. Aí, onde você vem com picuinha, com intriga, com pessoa que fica chateada, com pessoas que ficam diferentes com você. Tem professor, tem diretor, né? Digo e repito, não tenho nada contra ninguém, estou aqui para ajudar. Se tiver aumento salarial, eu dou. Se tiver benefício, na votação a gente dá. Não tem problema nenhum. Só que assim, deixa a gente trabalhar também, porque a população nos elegeu para isso. Então, se está precisando resolver, a gente vai cobrar para resolver. Ah, vereador, mas você, quando chega na Câmara, você fica brigando. Ali é porque eu já não estou aguentando mais. Ali é porque já está no gogó, estressado de tudo a tudo.
3: É porque mansamente nada acontece.
0: Nada acontece. Manso
1: já
0: não vai.
1: Já estamos perto do final. Mas eu gostaria assim, o problema de Rafael se resolve com banana. Ele vai na feira, vindo da banana, leva duas bananas e come lá. O Juliane, o problema é mais sério que é psicológico, né? Tem que dizer que é massa, as coisas são mal. Como é que resolve isso?
4: Olha 19 horas, viu, gente?
2: Antes de eu entrar nesse contexto, né? Voltando em questão da educação, e aí eu até pesquisei aqui uma coisa que eu postei até no meu Instagram pessoal, que Augusto Cury falou: os professores são cozinheiros do conhecimento, servindo um banquete para uma plateia sem apetite. Por quê? Porque ainda tem esse déficit na educação, sabe? Como vem um aluno falar, falta tudo. Antigamente, meu pai foi professor, tá, do Estado, ele atuou uns 20 e poucos anos no Estado, professor de matemática. E se eu pegar hoje uma professora minha, que já foi do colégio, que hoje é o Colégio Integral, que já foi professora dele, ou outros alunos que até moram aqui em Conceição Jacuípe, falam assim: que professor, dá vontade de aprender. E muitas das vezes a gente não vê, não é porque o professor às vezes não quer ensinar, é porque estão cansados. Tá? Como é que você chega numa sala com 40 alunos?
0: E aí?
2: Isso é superlotação, sabe? E tá esse déficit ainda, né? E entrando no fator que você fala em questão da gastrite nervosa, a alimentação ajuda muito, assim como a atividade física, a amenizar em questão dessas questões emocionais. E desse estresse, né, emocional, porque é um estresse emocional que ele passa. Tá? Então, a alimentação ajuda, uma atividade física também ajuda a liberar essa carga, né, de adrenalina que você está injetando o tempo todo. Então, aquilo ali uma hora vai falar... É, aquilo ali uma hora vai dizer, vai refletir de alguma maneira. Se não é no seu, não é no estômago, né? Uma gastrite, é no cabelo, é
3: nas unhas, na pele.
2: Exatamente. É. Então, algum momento o corpo vai falar, né? Então a gente tem que fazer esse remanejamento, questão da terapia, questão da alimentação, questão da atividade física e outros também remanejamentos que a gente faz junto com o indivíduo, além da terapia, né?
3: Verdade. Olha, já estamos chegando ao fim do programa, vamos aproveitar que faltam um minuto, vamos nos despedir, desejar a todo o nosso público um ótimo final de semana, né, Rafael?
0: Isso.
3: E a luta continua, sigamos em frente.
0: Sigamos,
3: né,
0: em frente. Justamente, Sibeli, eu quero agradecer a você, a toda a equipe aqui da rádio, a todos os ouvintes, a doutora, um
2: muito
0: excelente
2: obrigada
0: profissional, está de parabéns, doutora, e dizer à população, não me deixe sozinho, não.
3: Não,
0: não
3: me deixe sozinho,
0: não.
3: Eu tenho medo do escuro.
0: É, porque senão a gente vai desanimar e depois vai ficar difícil defender vocês. Então, defenda quem lhe defende. Ajude quem lhe ajuda, que eu tenho certeza que isso só irá nos fortalecer e depois, né, dessa fase da eleição passar, a gente vai estar firme e forte na luta por dias melhores para vocês. Muito obrigado a todos.
3: E a doutora Camila, onde é que a gente vai encontrar a doutora Camila? Em breve.
2: Em breve tem um projeto muito legal que a Sibeles estamos trabalhando. Vem muita novidade por aí, tá? Vai ser um projeto social bem interessante, bem legal, em questão de psicoterapia, tanto individual como em grupo, tá? Vai ser livre, aberto, acolhedor. Então, vai ser bem legal. Vai vir muita coisa boa por aí.
3: Breve a gente vai divulgar e vamos divulgar telefone e tudo mais. Ótimo final de semana para todos. Paz e luz para todo mundo.
2: Muito
3: beijo.
2: Muito obrigada pelo convite.
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6: 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As notícias do governo federal que movimentaram o país no dia de hoje.
7: Olá, boa noite.
6: Boa noite para você que nos acompanha em todo o país.
7: Sexta-feira, 28 de agosto de 2026.
6: Vamos aos destaques do dia.
7: Emprego.
6: Brasil registra a criação de mais de 58 mil novas vagas de trabalho formal em julho. Raquel Mariano.
8: O estoque de vínculos de trabalho formal ultrapassou os 48 milhões de empregos.
7: Na Mongólia, o país participa de Convenção das Nações Unidas para o Combate à Desertificação.
6: No debate com mais de 190 países está a recuperação de áreas degradadas e educação ambiental. Gabriela Noronha.
9: O país apresentou como meta a recuperação de mais de 350 milhões de hectares de áreas degradadas até 2030.
7: Atenção quem é dono de uma microempresa ou pequena empresa.
6: Solicitação para o ingresso no Simples Nacional foi antecipada para setembro.
10: novembro.
7: A mudança veio com a reforma tributária. Para explicar, conversamos com o Tiago Esfredo, chefe da equipe nacional do Simples.
11: Antes eles podiam estar no Simples Nacional, que agora a gente está chamando de Simples Puro. Agora vem uma alternativa intermediária, que está sendo chamada de Simples Nacional Híbrido. Cada empresa precisa verificar o seu negócio para ver onde ele vai ficar melhor.
10: Hoje, na apresentação da Voz do Brasil, Luciano Seixas e Luciana Vasconcelos.
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10: O Ministério do Trabalho e Emprego divulgou hoje os dados mensais do novo CAGED, o Cadastro Geral de Empregados e Desempregados.
7: Em julho, o estoque de vínculos formais chegou a 48 milhões de postos formais de trabalho.
12: O Brasil criou em julho 58.568 novos empregos com carteira assinada. Com isso, o estoque de vínculos de trabalho formal ultrapassou os 48 milhões de empregos. Em 4 dos 5 grupos das atividades econômicas, houve crescimento da oferta de trabalho. São eles: serviço, construção, agropecuária e indústria. Somente o grupo de comércio apresentou queda. O ministro substituto do Trabalho e Emprego, Chico Macena, detalhou os números.
13: O maior crescimento do emprego formal ocorreu no setor de serviços, com saldo de 591.519 postos formais de trabalho. E aqui destaca-se informação, comunicação, atividades financeiras, imobiliárias, profissionais e administrativas, administração pública, defesa e seguridade social, educação, saúde humana e serviços sociais.
12: No acumulado de 2026, foram 972.203 novos postos, um crescimento de 2% em relação ao mesmo período do ano anterior, com maior crescimento no setor de serviços. Todos os dados fazem parte do CAGED, o Cadastro Geral de Empregados e Desempregados, apresentado nesta sexta-feira pelo Ministério do Trabalho e Emprego. Reportagem Raquel Mariano.
10: O Conselho Monetário Nacional ampliou o prazo de pagamento para taxistas e motoristas de aplicativo que financiarem a compra de carros novos pelo programa Move Brasil.
7: Agora, a quitação do empréstimo poderá ser feita em até 84 meses. Antes eram 72 meses.
10: O Conselho ratificou portaria que elevou o teto de valor para os carros financiados pelo programa, que passou de 150 mil para 200 mil reais.
7: Também, a partir de agora, estão incluídos, entre os veículos elegíveis, os híbridos com diferentes combinações de fontes de energia, integrando motor elétrico e motor a combustão, que utilize álcool, gasolina ou ambos.
10: A Receita Federal e o Ministério Público Federal investigam um grupo empresarial suspeito de crimes como sonegação fiscal e lavagem de dinheiro relacionados à exploração de apostas de cota fixa, as chamadas bets.
7: É a Operação Jogo das Sombras, realizada hoje em 3 estados.
10: O grupo teria movimentado mais de 5 bilhões de reais em apenas em 2025.
14: A operação investiga suspeitas de sonegação fiscal, evasão de divisas e lavagem de dinheiro praticadas por um grupo de empresas de apostas esportivas, conhecidas como bets. Foram cumpridos 6 mandados de busca e apreensão em Pernambuco, Paraíba e São Paulo. Segundo a investigação, um grupo empresarial responsável por uma plataforma de bets teria movimentado mais de 5 bilhões de reais apenas no ano passado. As possíveis irregularidades teriam ocorrido tanto antes quanto depois a regulamentação das bets no Brasil. O secretário especial da Receita Federal, Robson Barreirinhas, explicou que há indícios que esse grupo tenha criado uma empresa de fachada em Curaçao para simular que as operações ocorriam fora do Brasil.
15: Nós temos elementos que comprovam que essa organização já estava presente aqui no Brasil, com funcionamento no Brasil, com beneficiários aqui no Brasil, com funcionários aqui no país, mas sem pagar nada de tributos, sem se sujeitar à regulação brasileira. Posteriormente aqui no Brasil, nós temos indícios fortes de que ilegalidades prosseguiram mesmo após essa regularização.
14: Os órgãos também investigam a suspeita de envio de recursos para o exterior. Parte desse montante teria voltado ao Brasil sob a forma de pagamentos por prestação de serviços. Esta é a segunda operação de investigação de irregularidades ligadas ao mercado de bets, com a participação da Receita Federal e do Ministério Público. Público Federal. Além do cumprimento das medidas judiciais, a Receita Federal instaurou 11 procedimentos para aprofundar a apuração das possíveis irregularidades. Reportagem Márcia Fernandes.
7: Atenção, microempresário! A solicitação para ingresso no Simples Nacional deverá ser feita em setembro.
16: As regras para escolher o regime tributário mudaram. A partir de agora, a decisão que antes era tomada em janeiro deve ser feita com antecedência.
7: De acordo com a Receita Federal, esta mudança busca organizar a chegada das modificações proporcionadas pela reforma tributária no Simples Nacional e dar mais tranquilidade para o planejamento das empresas.
16: Para entender melhor as alterações, nós conversamos com Thiago Esfri, chefe da equipe do Simples Nacional. Vamos conferir.
7: Tiago Esfrendo, chefe da equipe nacional do Simples da Receita Federal, muito bem-vindo à Voz do Brasil, prazer recebê-lo por aqui. Vamos falar sobre essas mudanças aí para escolher o regime de tributação. A partir de agora, a decisão que antes era tomada em janeiro deve ser feita com antecedência, né? O senhor pode explicar essa mudança para a gente?
17: Claro, obrigado, satisfação estar aqui. Realmente, é uma das mudanças principais que a gente teve com a reforma tributária no Simples Nacional, elas vêm agora, anteriormente a 2027, aí que fica a grande questão que causa surpresa, né? Então, a gente tem uma preocupação muito grande, justamente, de alertar os contribuintes para que eles não percam a oportunidade, porque não é mais em janeiro. Então, é setembro. Então, vai começar a semana que vem, abre-se a janela 1º de setembro até 30 de setembro. Aqueles que não estão no Simples Nacional, ou, importante, que estão no Simples, mas possuem algum registro de exclusão futura, que isso acontece muito, eles precisam estar atentos a verificar o cadastro, verificar a mensagem na caixa postal, que a gente está alertando, está mandando mensagens, né? Enviando para que eles possam não perder a oportunidade de solicitar nova opção e continuarem no Simples ou começarem a vida deles no Simples.
16: O que eles devem fazer? Tem o Simples e um outro regime. O senhor pode explicar como funciona?
17: Eu acho, Luciana, você diz o outro regime seria o Simples Híbrido, acredito?
16: Isso, Simples Híbrido, isso.
17: Justamente, essa é uma inovação, né, da reforma também, onde agora os contribuintes vão ter a oportunidade de uma alternativa. Então, antes eles podiam estar no Simples Nacional, que agora a gente está chamando de Simples Puro, e dali eles estariam fora do Simples, seria a outra alternativa. Agora vem uma alternativa intermediária, que está sendo chamada justamente Simples Nacional Híbrido, que é realmente um intermediário de você estar fora num lucro presumido ou você estar no Simples Puro. E qual que é a grande diferença? Você mantém alguns dos tributos dentro da cesta do Simples, com todo o regime simplificado, recolhimento único, em guia única, ou você pode manter tudo, ou você mantém quase todos e sai só IBS e CBS. Então, é uma opção pelo regime regular de IBS e CBS que os contribuintes do Simples podem fazer. Então, eles ficam num sistema misto.
7: E agora, essa mudança prevista na reforma tributária acarreta algum novo imposto aos micro e pequenos empresários?
17: Não, de maneira alguma, né? Nós temos a substituição do PIS e da COFINS, né? E do ICMS e ISS por IBS e CBS. Agora, a CBS, a IPI também a nível federal. E começa, então, a CBS agora em 2027. O IBS ainda entra num regime de transição um pouco, mas de maneira alguma isso acarreta um novo tributo, digamos assim. A gente ainda não tem a alíquota de referência ainda para ter um comparativo, mas a gente pode dizer que não tem um tributo novo.
16: E o senhor pode explicar para a gente o que é o IBS, o que é o CBS, para o empresário entender melhor também se ele vai para o Simples Híbrido, como é que ele vai fazer, o que, é que vai acontecer na vida dele?
17: Esse é um cálculo que a gente, né, brincamos hoje num outro evento que nós tivemos, de que se existisse uma fórmula matemática para a gente apresentar para os contribuintes, para eles só preencherem aquilo e falar, opa, para mim é melhor isso ou aquilo, seria o mundo ideal, né? Infelizmente, a gente não consegue fazer isso, então o papel hoje da Receita é tentar orientar e mostrar vantagem e desvantagem de cada um, né? Então, a gente tem mais ou menos assim, um ponto principal, o contribuinte tem que olhar, se para ele, dentro da operação que ele tem, se a cadeia dele de clientes, esses clientes desejam comprar, adquirir, seja mercadoria ou serviço, de alguém que gere crédito para ele, porque muitas empresas querem crédito para poder descontar do débito que eles vão ter lá na frente. Isso pode ocasionar uma preferência por contribuintes que não fossem do Simples, né? Então a ideia é que, junto do imposto, né, sobre bens e serviços, que é o IBS, e a contribuição sobre bens e serviços, que é a CBS federal, IBS é estados e municípios, tivesse essa oportunidade para os contribuintes migrarem dentro da cadeia deles, optarem e falaram, para mim é melhor, os meus clientes querem adquirir de alguém que gere mais crédito, ele tem a opção de ir para esse regime híbrido. Se não for, por exemplo, aquelas empresas que prestam serviços ou vendem mercadorias diretamente ao consumidor final, em tese...
16: É mantendo...
17: mantê-lo no Simples puro, né? Porque ele não tem a necessidade de gerar crédito para o consumidor final. Então, o débito dele é menor como Simples.
16: Entendi.
17: Puro, né?
18: O senhor disse que não tem uma fórmula, né, para todo mundo, mas esse sistema de créditos pode fazer com que uma empresa do Simples se torne menos competitiva diante de empresas que estão no regime normal de tributação?
17: Justamente o menos competitivo seria de acordo com a cadeia. Se uma empresa que vai, o cliente, né, ele tem a opção de ele vai olhar, ele tem dois fornecedores para ele escolher para comprar. Se as duas mercadorias custarem R$100, ele vai olhar quem está no Simples e quem está com o regime regular de IBS e CBS, seja híbrido ou lucro presumido. Por quê? Porque ele vai ter mais crédito. Então, compensa ele pagar os R$100 e ter o crédito do que ele pagar os R$100 e não ter crédito, ou ter menos crédito, porque o Simples ele gera um pouquinho um crédito menor, né? É limitado ao valor do montante devido. Então, como o débito é menor, o crédito de quem adquire também é menor. Não sei se ficou claro?
16: Então, ele vai ter que entender, né, como funciona o negócio dele para poder ver em qual situação melhor ele se encaixa.
17: Justamente, é um estudo, um planejamento, procurar uma assessoria tributária, contábil, né, profissionais que possam ajudá-los a planejar, verificar. Cada empresa precisa verificar o seu negócio, a sua operação, para ver aonde ele vai ficar melhor.
18: E ele tem de 1º a 30 de setembro para fazer isso. Se ele não fizer... ocorre algum problema?
17: O problema é que ele fica fora em 2027, né? Então, o que a gente tem conversado e falado é que assim, a janela abre em setembro e existe uma oportunidade de desistência até 30 de novembro, é a data que está hoje, né? Então, o contribuinte pode, mesmo está em dúvida, não deu tempo de planejar, não consegui ainda, faça a opção. Seja do regime, pelo Simples, faça opção pelo regime regular, se houver a possibilidade de que ele vê que aquilo pode encaixar. E se eles entenderem com 2 meses a mais de planejamento de que aquilo não vale a pena, ele vai ter oportunidade de desistir. Então, assim, o prejuízo dele é ele perder realmente uma janela em 2027. Então, essa é a nossa preocupação, para que ele já se planeje ao máximo para saber o que vai acontecer em 2027. Tem que saber em setembro.
18: A gente está falando de empresas. Essa mudança impacta os MEIs, o microempreendedor individual?
17: Para o MEI não mudou. O MEI continua fazendo opção em janeiro, com aquele lá no meio do mês, efeito retroativo, da mesma forma, então eles não precisam se preocupar tanto agora com setembro.
16: Tá ótimo, só para a gente encerrar então, é um modelo que vai trazer mais transparência na arrecadação de impostos, tudo mais, mas não necessariamente vai, não são impostos novos para o empresário, né?
17: Não, como havia citado antes, né, é como se mudasse o nome dos tributos, mas mudando também toda a estrutura e toda a dinâmica do cálculo, enfim, de todas as regras, né, aplicáveis.
18: Muito bem, nós conversamos com o Tiago Esfredo, chefe da equipe nacional do Simples da Receita Federal. Muito obrigado pela entrevista à Voz do Brasil.
17: Eu que agradeço. Obrigado.
16: Foi publicada hoje no Diário Oficial lei que autoriza em caráter extraordinário a redução de tributos federais sobre combustíveis.
18: O objetivo é reduzir os efeitos do choque no mercado internacional de energia decorrente do conflito no Oriente Médio.
16: A norma também estabelece medidas de proteção tributária ao etanol, cria crédito fiscal para projetos de produção de fertilizantes e prevê benefícios para setores estratégicos, como minerais críticos.
18: Hoje foi o último dia da 17ª Conferência das Partes da Convenção das Nações Unidas para o Combate à Desertificação, a COP17.
16: O encontro foi realizado em Ulan-Ambatar, na Mongólia, entre 17 e 28 de agosto.
18: E o Brasil apresentou como meta de recuperação de áreas degradadas até 2030.
9: manejo e restauração de florestas em terras secas, recuperação de áreas degradadas e educação ambiental foram alguns dos temas discutidos na 17ª Conferência das Partes da Convenção das Nações Unidas para o Combate à Desertificação. Realizada entre 17 e 28 de agosto na Mongólia, a COP17 reuniu representantes de 197 países, incluindo o Brasil. Na ocasião, o país apresentou como meta a recuperação de mais de 350 milhões de hectares de áreas degradadas até 2030. Alexandre Henrique Bezerra, diretor do Departamento de Combate à Desertificação e Mitigação dos Efeitos da Seca no Ministério do Meio Ambiente e Mudança do Clima, comentou que o compromisso assumido pelo Brasil está alinhado à agenda global.
19: É como se fosse uma grande meta que a Convenção estabeleceu para garantir que a gente avance na agenda de restauração de terras degradadas, de redução do processo de degradação, obviamente está associada ao combate ao desmatamento, ao combate às queimadas criminosas, e vai contribuir para a grande meta global, que é de 1 bilhão e 500 milhões de hectares sendo restaurados, conservados até 2030.
9: Durante a COP17, a delegação brasileira apresentou o Plano de Ação de Combate à Desertificação, que inclui a recuperação dos recursos naturais, adaptação às mudanças do clima, desenvolvimento sustentável e participação das populações que vivem em áreas suscetíveis. Segundo o presidente do Centro de Pesquisas Ambientais do Nordeste, Severino Ribeiro, os riscos apresentados pelo processo de desertificação dos solos ultrapassam a questão ambiental.
20: A desertificação, ela não apenas afeta negativamente a biodiversidade, as árvores, os animais, ela afeta diretamente o bem-estar humano. Porque se eu esgoto a capacidade que o solo tem de produzir, por exemplo, alimentos, eu estou colocando em risco uma série de atividades econômicas que dependem desse solo sadio, produtivo.
9: O Brasil integra a Convenção das Nações Unidas para o Combate à Desertificação desde 1997. Além de representantes dos 197 países, a COP deste ano reuniu organizações internacionais, sociedade civil, setor privado, comunidade científica, povos indígenas e comunidades locais. Reportagem Gabriela Noronha.
16: Até domingo, indígenas da região Marajuá, no Amazonas, serão assistidos com atendimento médico especializado para a realização de consultas e exames.
18: Nesta etapa, estão previstos 800 atendimentos especializados, como explica a secretária de Saúde Indígena, Lucinha Tremembé.
21: Levando especialidades como pediatria, ginecologia, oftalmologia, saúde da mulher como um todo, clínica geral, entre exames, consultas, diminuindo assim tanto o tempo de espera dessas pessoas na fila de regulação, mas também diminuindo que essas populações que têm peculiaridades culturais específicas saiam de seus territórios, das suas aldeias, para ir para as cidades grandes.
16: As ações no estado ocorreram durante todo o mês de agosto, também nos povos Yanomami, em Boa Vista, e no território Pirã, no Amazonas.
18: Segundo o Ministério da Saúde, a expectativa é realizar cerca de 4 mil atendimentos especializados na região.
16: O Centro Nacional de Monitoramento e Alertas de Desastres Naturais, o CEMADEM, oferece uma plataforma que permite acompanhar a situação da seca em diferentes regiões do Brasil.
18: É possível consultar informações por município e acompanhar a evolução da estiagem ao longo do tempo.
16: Um dos principais indicadores é o Índice Integrado de Seca, que considera dados como chuva, umidade do solo e condições da vegetação.
18: O acesso é gratuito e está disponível no endereço alertasecas.cemadem.gov.
16: A voz pelo Brasil. Céu aberto, pouca chuva e paisagens que ganham novos contornos. É época da seca no Cerrado, que também deve movimentar o turismo.
18: Na Chapada dos Veadeiros, em Goiás, a expectativa é de mais visitantes em busca das cachoeiras, dos rios e das trilhas da região.
16: O parque é gerido pelo ICMBio, o Instituto Chico Mendes de Conservação da Biodiversidade, em parceria com a iniciativa privada.
18: E o turismo também movimenta as comunidades locais, como a Calunga, que oferece experiências de base comunitária.
1: Parque Nacional da Chapada dos Veadeiros, em Goiás, a paisagem muda conforme a estação. Na época das chuvas, cachoeiras e rios ganham volume. Já no período da seca, a água diminui, o céu fica limpo e o cerrado revela outras cores, outros caminhos e outras possibilidades de vivência. É um período que exige atenção redobrada com as queimadas, mas que também pode ser aproveitado pelo turismo. A região do Parque Nacional da Chapada dos Veadeiros é compartilhada entre o Instituto Chico Mendes de Conservação da Biodiversidade, o ICMBio, e a iniciativa privada, que hoje é responsável pela administração do parque. Com isso, a preservação da área caminha ao lado da visitação e da atividade turística. E quem percorre as trilhas nessa época do ano percebe que a seca também tem suas vantagens. É o que conta o guia Adão dos Santos Rosa, que também trabalha como brigadista e monitora a região durante o período de estiagem.
4: Nesse período de seca que é o ideal, né? Que você vai encontrar as águas, né? Tudo cristalina, tudo verdeada, né? Porque no período de chuva não é, assim, não é confiável, né? Porque a mesma hora que não está chovendo, chove, né? Todas essas cachoeiras que eu te falei aí, era pra dar para nadar, né?
1: Caminhar pela chapada durante a seca é também perceber essas mudanças de perto. O som da água pode ficar mais distante, o chão fica coberto de folhas secas e o cerrado, que parece dormir em alguns trechos, continua cheio de vida. Mas a experiência de conhecer a Chapada não termina nas diversas opções de trilhas. Para quem quer ir além dos cartões postais, o turismo de base comunitária aproxima o visitante de quem vive no território. Uma das formas de fazer isso é dentro da própria casa dos moradores. No território Calunga, a comunidade Vão do Moleque, localizada na zona rural de Cavalcante, é a maior de Goiás. E é lá que está a dona Santina Cesário dos Santos, que recebe turistas em casa e transforma a hospedagem em uma experiência inesquecível.
22: Aí oferece café da manhã, almoço, almojante, se você quiser. Mais tarde tem um docinho, tem doce também. E eu tenho meus produtos calor que eu faço, com geleia. Se quiser levar também para conhecer, para levar para saborear depois na sua casa, tem também.
1: Ainda segundo dona Santina, para o visitante, é uma oportunidade de conhecer a Chapada por outro ângulo. Para a comunidade, o turismo representa renda, valorização da cultura e uma forma de manter vivas as tradições do território.
22: As pessoas que vêm aqui amam, volta, todo mundo querendo voltar. Falando que vai tornar a voltar, outros vêm embora chorando, porque aqui é uma paisagem, sabe? Depois chegou aqui, é só alegria, muita árvore, bem fresquinho. Além de que o tempo está ficando mais quente agora, devido ao tempo, né? Mas não tem barulho nenhum, silêncio, eles amam.
1: E entre trilhas, águas, casas e histórias, o visitante descobre que conhecer um destino também pode ser uma forma de ajudar a preservá-lo e colecionar memórias. Com sonorização de Reinaldo dos Santos, reportagem Karine Melo.
16: Na próxima sexta-feira, às vésperas da Independência, nós vamos falar sobre a Estrada Real, uma das maiores rotas turísticas do Brasil, que liga o interior de Minas Gerais ao litoral do Rio de Janeiro e São Paulo.
18: Vamos falar um pouco da história, quando no século XVIII, a coroa portuguesa pavimentou esses caminhos para transportar e fiscalizar o ouro e os diamantes extraídos das minas. Hoje, o trajeto preserva cidades históricas, igrejas barrocas e calçamentos de pedra da época colonial.
16: E essas foram as notícias do Governo Federal.
18: Uma realização da Secretaria de Comunicação Social da Presidência da República.
16: Com produção da empresa Brasil de Comunicação.
18: Fique agora com as notícias do Poder Judiciário e do Congresso Nacional. Boa noite, um bom fim de semana.
16: A gente volta na segunda-feira. Boa noite.
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2: Presidente do STF, CNJ, ministro Edson Fachin, reforça as ações no combate à violência contra a mulher.
3: STJ garante em ações penais prazo em dobro e intimação pessoal a núcleos de prática jurídica.
2: Homem trans é indenizado por sofrer assédio sexual e transfobia.
3: Boa noite, eu sou o Arthur Filho.
2: E eu sou Walter Lima.
3: O presidente do Supremo Tribunal Federal e do Conselho Nacional de Justiça, o CNJ, ministro Edson Fachin, destacou a importância de proteger as meninas brasileiras e garantir que cresçam com liberdade, dignidade e segurança.
2: Ele participou hoje da jornada Maria da Penha em Campo Grande, Mato Grosso do Sul.
5: Toda infância deveria ser feita de achadouros, de descobertas, de sonhos, de brincadeiras e de afetos, nunca de marcas de violência.
3: Um homem trans que trabalhava numa empresa de alimentos na Paraíba foi indenizado por assédio sexual e transfobia.
2: A Justiça do Trabalho adotou o protocolo antidiscriminatório da Corte Interamericana de Direitos Humanos. Samanta Flor.
24: A segunda turma do TRT da Paraíba entendeu que, em casos de assédio sexual, o depoimento da vítima é uma prova fundamental e vale por si só, já que esse tipo de violência quase sempre acontece sem testemunhas. Os desembargadores também consideraram comprovado o tratamento hostil e transfóbico do empresário contra o trabalhador. Além das duas indenizações, a empresa terá ainda de reconhecer o vínculo de emprego e pagar adicional de insalubridade. Ainda cabe recurso.
3: Corte Especial do STJ decide que núcleos de prática jurídica das faculdades de direito públicas ou privadas têm prazo em dobro para recorrer.
2: A regra já incluía os processos da área civil. Fátima Uchoa.
25: A Corte Especial do STJ entendeu que os advogados integrantes dos núcleos também têm a prerrogativa de serem intimados pessoalmente dos atos processuais. Segundo o relator ministro Luiz Felipe Salomão, o Código de Processo Civil, ao ampliar o alcance da prerrogativa da Defensoria Pública, busca compensar a estrutura limitada dos núcleos de prática jurídica, garantindo condições de igualdade na defesa dos assistidos, efetivando o princípio constitucional de acesso à justiça. Assim como não existe norma específica na lei processual penal, o dispositivo foi aplicado por analogia.
3: Prazo da Justiça Eleitoral para nomeação de mesários, pessoal de apoio logístico e auxiliares de auditoria que irão atuar nas eleições gerais 2026 encerra hoje, sexta-feira.
2: As nomeações incluem as sessões de voto em trânsito e as instaladas em estabelecimentos penais e unidades de internação de adolescentes. Vitor Struck.
26: O Tribunal Superior Eleitoral encerra nesta sexta-feira o prazo para nomeações de mesárias e mesários, membros das equipes de apoio logístico e auxiliares de auditoria das eleições. Os nomes devem ser publicados em edital pelos juízes e juízas das zonas eleitorais. Partidos políticos, federações partidárias e coligações têm até 5 dias para apresentar contestações. O mesmo prazo concedido para a recusa dos nomeados. Esta sexta-feira também é o último dia para que mesárias e mesários, pessoal de apoio e agentes das forças de segurança habilitem a votação em sessão distinta da de origem.
3: Justiça condena 2 réus por corrupção e lavagem de dinheiro em obra de hospital no Paraná.
2: Decisão atende a pedidos do Ministério Público Federal. Sabrine Menezes.
27: De acordo com as investigações, um ex-servidor do município e o sócio administrador de uma corretora envolvidos na construção do Hospital Regional de Toledo fracionavam os valores desviados da obra em depósitos menores para dificultar o rastreamento dos recursos. Segundo a sentença, o esquema provocou prejuízo de mais de R$1 milhão para os cofres públicos. Os réus foram condenados à pena de 11 anos de reclusão em regime inicial fechado, além do pagamento de multa e reparação dos danos em valor correspondente a pouco mais de R$2 milhões.
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3: A você uma boa noite.
2: Bom fim de semana e até segunda-feira.
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8: Eu sou Paula Groba.
10: E eu sou Ricardo Nakaoka.
8: E estes são os destaques de hoje do Jornal do Senado, que começa agora.
10: Escala 6x1. Redução da jornada para 40 horas semanais está pronta para votação.
8: Senadora Leila Barros vai relatar MP que zera taxa sobre compras internacionais.
10: Eleições 2026. Atenção aos votos para o Senado. Neste ano, são duas vagas.
8: Boa noite.
10: Boa noite.
8: Trabalhar menos, descansar mais e sem perder salário. A proposta que pode mudar a jornada dos trabalhadores brasileiros está pronta para ser votada na Comissão de Constituição e Justiça do Senado. A votação deve ocorrer na próxima semana.
10: A PEC reduz de 44 para 40 horas a jornada máxima semanal e garante 2 dias de descanso por semana, sem redução de salário. O relator da proposta sobre o fim da escala 6x1 recomenda a aprovação do texto que veio da Câmara e rejeita as emendas apresentadas pelos senadores. A reportagem é de Bruno Lourenço.
11: Em sessão do Senado Federal, o presidente da União Geral dos Trabalhadores, Ricardo Patá, afirmou que categorias como a dos comerciários mal têm tempo de ver a família por conta da escala de 6 dias de trabalho por apenas 1 de descanso, e defendeu a PEC.
12: Não é isso que nós queremos. Nós queremos ter um país cidadão e um país não de castas.
11: Já o presidente da Federação do Comércio de Bens, Serviços e Turismo do Estado de São Paulo, Ivo Dall'Acqua, alertou que não existe uma única realidade empresarial e a redução da jornada deveria acontecer por meio de negociação coletiva.
12: O pequeno comércio do interior enfrenta desafios diferentes daqueles de uma empresa exportadora. As necessidades do comércio atacadista não são as mesmas do varejista.
11: De acordo com o texto já aprovado na Câmara dos Deputados, a transição será gradual. 2 meses após a promulgação da futura emenda constitucional, o teto da jornada semanal cairá para 42 horas com 2 dias de folga. Ao final de um ano, o limite máximo será fixado definitivamente em 40 horas semanais.
8: E a senadora Leila Barros foi escolhida como a relatora da comissão da medida provisória que acabou com a chamada taxa das blusinhas. O presidente do colegiado é o deputado Reginaldo Lopes.
10: A próxima reunião da comissão que analisa a MP será na segunda-feira, quando pode ser apresentado e votado o relatório de Leila. Repórter Rodrigo Rezende.
13: A chamada taxa das blusinhas é o imposto de importação de 20% cobrado sobre compras internacionais de até $50, cerca de R$250. A cobrança foi criada em 2024 e suspensa em maio deste ano pela medida provisória 1357. A relatoria da comissão que analisa a MP ficou com a senadora Leila Barros, do PDT do Distrito Federal. Ela afirmou que concorda com o texto inicial da medida, mas irá ouvir a todos os setores produtivos para a construção do relatório.
14: É isso que eu quero deixar muito claro, que é uma característica minha de conversar com todos, ouvir a todos, mas o texto inicial que já foi apresentado para nós já nos agrada, mas não abriremos mão de conversar com todos.
13: A próxima reunião da comissão, na qual deve ser apresentado o relatório, será nesta segunda-feira, 31 de agosto, às 16h. Nesse mesmo dia, deputados e senadores da comissão podem votar o texto. A ideia é que a MP seja aprovada na Câmara e no Senado durante o esforço concentrado que ocorrerá até 4 de setembro, antes do prazo de perda de validade da medida, que é 8 de setembro.
8: Avançou no Congresso a medida provisória que cria uma nova linha de crédito para motociclistas profissionais.
10: O texto foi aprovado pela comissão mista e seguiu para a votação em plenário. Repórter Patrícia Oliveira.
15: No caso dos motociclistas, o dinheiro poderá ser usado na compra de motocicletas, motonetas e ciclomotores novos. Também poderão ser financiadas motos e bicicletas elétricas, além de equipamentos e infraestrutura ligados à atividade. O relatório aprovado incluiu também o transporte escolar e definiu ações específicas para profissionais mulheres e pessoas com deficiência. Para a presidente da comissão, senadora Leila Barros, do PDT do Distrito Federal, a medida provisória ajuda a melhorar as condições de trabalho desses profissionais.
14: Para milhões de brasileiros, o veículo não é um bem de consumo, é um instrumento de trabalho. É o que coloca comida na mesa e sustenta uma família.
15: Para Para ter acesso ao financiamento, entregadores e motociclistas que trabalham por aplicativos terão de comprovar pelo menos 6 meses de cadastro na plataforma e um mínimo de 100 corridas ou entregas. Cada beneficiário poderá financiar apenas um veículo. A medida provisória ainda precisa ser aprovada pelos plenários da Câmara e do Senado.
8: Um projeto que começa a ser analisado pelo Senado pode dar mais transparência ao processo de registro de medicamentos para doenças raras.
10: A proposta obriga a Anvisa a tornar público cada passo da análise dos pedidos de registro, para que pacientes, famílias e profissionais de saúde saibam em que etapa está o processo. A medida não muda a autonomia técnico-científica da agência. Repórter Márcio Maturana.
4: O novo projeto foi anunciado pelo senador Hermes Klan, do PL de Santa Catarina, na quinta-feira, durante uma audiência pública na Comissão de Direitos Humanos sobre a suspensão de um medicamento para a distrofia muscular de Duchenne.
7: Acabo de dar entrada em um projeto de lei para aumentar a transparência da Anvisa nos processos de registros de medicamentos destinados a doenças raras, trazendo segurança e informação a todos.
4: Doenças raras atingem cerca de 13 milhões de brasileiros. Quando existe tratamento, os remédios costumam ser caros e precisam passar por um processo de testes até aprovação pela Anvisa. O objetivo do projeto é dar previsibilidade a pacientes, famílias e profissionais de saúde sem interferir na autonomia técnico-científica da Anvisa.
9: Eleições 2026.
8: O Tribunal Superior Eleitoral e o Google fecharam um acordo para identificar o uso ilegal de inteligência artificial nas eleições.
10: Uma ferramenta vai identificar o uso indevido de imagens de candidatos. Repórter Pedro Pincer.
17: A tecnologia chamada de Likeness ID está disponível para usuários maiores de 18 anos e é capaz de identificar conteúdos gerados por inteligência artificial que reproduzem a imagem de uma pessoa. A iniciativa busca ampliar a capacidade de rastreio no YouTube de materiais sintéticos e falsos que explorem indevidamente a identidade de quem está na disputa eleitoral. O presidente do TSE, ministro Cássio Nunes Marques, afirmou que a iniciativa busca preservar direitos fundamentais no ambiente da internet e contribuir para a confiança nas eleições.
19: O momento em que celebramos essa parceria é crucial. Isso porque é de conhecimento comum o potencial danoso do mau uso da inteligência artificial generativa.
17: Para aderir ao sistema, a candidata ou o candidato precisa ter uma conta no YouTube e acessar o YouTube Studio, na área destinada à busca de conteúdo por semelhança. Depois de um cadastro, a plataforma cria um registro biométrico da aparência do usuário. Cabe ao candidato analisar o material localizado e decidir se houve uso indevido da sua imagem. Se entender que sim, poderá solicitar a remoção. Havendo violação das regras da plataforma, o conteúdo poderá ser retirado do ar.
8: E neste ano, o eleitor vai votar em 2 senadores, mas atenção, são 2 senadores diferentes, um voto para cada candidato ou candidata. Primeiro, o eleitor escolherá um candidato e confirmará a escolha. Em seguida, registrará o outro voto. Se o eleitor repetir o mesmo número nas 2 oportunidades, apenas o primeiro voto será considerado válido. O segundo será anulado automaticamente pela urna eletrônica.
10: E para ajudar o cidadão a se informar melhor, o Senado Federal criou uma página especial para a cobertura das eleições. O site pode ser acessado por meio do endereço link.senado.leg.br/eleicoins. Com trabalhos técnicos de Eliseu Caires, o Jornal do Senado fica por aqui. Acompanhe agora as notícias do Tribunal de Contas da União e da Câmara dos Deputados. Boa noite.
8: Boa noite e um bom fim de semana.
9: Minuto do TCU.
20: Nos dias 31 de agosto e 1º de setembro, o Tribunal de Contas da União realiza seminários sobre o financiamento e a organização do SUS, o Sistema Único de Saúde. O encontro vai discutir como os recursos da área são distribuídos entre estados e municípios e os desafios para garantir financiamento sustentável. Outro ponto de destaque é a integração dos serviços de saúde e o atendimento por região. O objetivo é melhorar a organização da rede e garantir que os serviços funcionem de forma integrada. O seminário vai reunir gestores, especialistas e representantes das três esferas de governo para trocar experiências e discutir melhorias para o SUS. O evento será transmitido ao vivo pelo canal do Tribunal no YouTube. Saiba mais em tcu.gov.br.
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16: Câmara pode votar projeto que fixa idade máxima de 15 anos para táxis.
18: Hugo Mota pede que a população acompanhe o trabalho parlamentar.
16: Serviço de emergência médica deverá oferecer acessibilidade para surdos.
18: Boa noite. Os deputados analisam um projeto que obriga os serviços de emergência médica a oferecer acessibilidade para surdos. O texto já foi aprovado pelas comissões de saúde e de defesa dos direitos das pessoas com deficiência. Saiba mais sobre o assunto na reportagem de Mônica Tati.
21: Projeto em tramitação na Câmara prevê a criação de atendimento para pessoas surdas na urgência e emergência em hospitais de médio e grande porte. O projeto original previa a presença de intérprete de Libras, a língua brasileira de sinais. Mas a relatora na Comissão de Saúde, a deputada Rogéria Santos, do Republicanos da Bahia, modificou o texto. O relatório aprovado permite que os estabelecimentos adotem diferentes formas de atendimento acessível para pacientes surdos ou com deficiência auditiva, a fim de assegurar meios adequados de comunicação, como o uso de tecnologias digitais. Rogéria Santos lembra que a chegada aos serviços de urgência médica é um momento vulnerável para todas as pessoas.
22: É um momento que você está sentindo muita dor ou que você passou por um acidente. Imagine você chegar nesse ambiente e não conseguir se comunicar. E como é que isso é prejudicial ao socorro, a se não conseguir se comunicar? E como é que isso é prejudicial?

0: o pleno acesso à saúde. O projeto, que prevê serviço de intérprete para pessoas surdas ou com deficiência auditiva, ainda terá que ser votado pelas comissões de Finanças e Tributação e de Constituição e Justiça. Se for aprovado em todas, segue para a apreciação do Senado. Da Rádio Câmara de Brasília, Mônica Tati.
1: Saúde. Projeto de Dani Cunha, do PL do Rio de Janeiro, impede a cobrança de consultas de retorno em atendimentos particulares e de planos de saúde. A proposta considera retorno a consulta destinada à análise de exames ou ao ajuste do tratamento iniciado anteriormente.
2: Dani Cunha esclarece que a regra vale apenas quando o novo atendimento estiver diretamente ligado à consulta inicial. O texto prevê multa para cobranças indevidas, mas ressalta que uma nova cobrança pode ser feita quando houver queixa clínica ou diagnóstico independente do primeiro atendimento.
1: Direitos Humanos. Dorinaldo Malafaia, do PDT do Amapá, defende a aprovação do projeto que transforma em lei os programas Envelhecer nos Territórios e Viva Mais Cidadania. Ele explica que o objetivo é evitar que as atividades sejam interrompidas por mudanças administrativas.
2: Dorinaldo Malafaia afirma que a proposta fortalece a rede de atendimento nos estados e municípios. O projeto prevê a formação de agentes locais para identificar violações de direitos, além de ações voltadas ao enfrentamento da violência e da discriminação contra pessoas idosas.
1: Eleições. Em vigor há mais de 16 anos no Brasil, a lei da ficha limpa sofreu alterações que hoje são contestadas no Supremo Tribunal Federal. A reportagem é de Maria Neves.
3: A lei da ficha limpa, que nasceu de iniciativa popular ainda em 1993 e entrou em vigor em junho de 2010, completa 16 anos com alterações significativas e contestações no Supremo Tribunal Federal. O texto original prevê que políticos condenados à perda dos direitos políticos não podem concorrer novamente a cargos eletivos por até 16 anos. Esse é o caso de senadores que têm mandato de 8 anos. Um dos deputados que assinaram o projeto de lei na Câmara, o deputado Luiz Carlos Raule, do Podemos do Paraná, afirma que somente na eleição de 2024, a lei ajudou a barrar quase 2 mil candidaturas que tinham ficha suja. O parlamentar considera a norma um marco no combate à corrupção no Brasil.
4: Foi um reforço legislativo que fizemos para fortalecer a legislação de combate àqueles, né, realmente que mete a mão no jarro do dinheiro público. E o Brasil aprovou uma legislação que veio de iniciativa popular. 1,5 milhão de assinaturas foram apresentadas e essa é uma lei que pegou no Brasil. Eu acredito que hoje, nesses anos todos, próximo de 10 mil candidaturas sujas, de ficha suja, foram barrados pela legislação.
3: Pela lei de 2010, políticos condenados por crimes como lesão ao patrimônio público e enriquecimento ilícito não podem concorrer novamente durante todo o período restante do mandato e nos 8 anos seguintes. No entanto, outra lei que entrou em vigor em 2025 reduziu o prazo em que os políticos ficam inelegíveis para no máximo 12 anos. O texto do ano passado determina que o prazo de inelegibilidade começa com a condenação por um colegiado e será de 8 anos a partir de então, o que antecipa a contagem de prazo e reduz o tempo em que o político fica inelegível. Se houver outras condenações posteriores, a soma do período em que o candidato não pode concorrer a cargos eletivos deve ser limitado a 12 anos. No entanto, a lei mais recente prevê exceções a essa regra mais branda. Se a condenação ocorrer por crimes de maior gravidade, como lavagem de dinheiro, tráfico de drogas, terrorismo ou outros crimes hediondos, continua a valer a regra antiga. Inelegibilidade de 8 anos contados a partir do cumprimento integral da pena. A lei aprovada em 2025 foi contestada pelo partido Rede Sustentabilidade no Supremo Tribunal Federal. A legenda alega que o mérito do texto aprovado na Câmara foi alterado pelo Senado.

0: Senado, mas o projeto não retornou para a análise dos deputados, como determina a Constituição. O partido também sustenta no processo que o abrandamento das regras permite o retorno de políticos condenados por crimes graves à vida pública prematuramente. O deputado Chico Alencar, do PSOL do Rio de Janeiro, que já estava na Câmara na época da aprovação da lei da ficha limpa, defende que os ministros do Supremo decidam pela restauração do texto aprovado em 2010.
1: A lei é boa, ela é eficaz relativamente. Teria que retirar e derrubar esse facilitário, inclusive o tempo de inelegibilidade, que foi reduzido recentemente através do próprio parlamento. Então, voltar à sua formatação original seria muito saudável. Eu espero que o Supremo Tribunal Federal decida com olho num preceito constitucional, que é a integridade, que é a ética pública, que é a qualidade da representação, a partir desse princípio constitucional da impessoalidade, da publicidade, da ética, da honestidade.
0: Um pedido de vista do ministro Gilmar Mendes, em maio deste ano, suspendeu o julgamento da ação no Supremo Tribunal Federal. Antes da interrupção da análise, a relatora do processo, ministra Carmen Lúcia, já havia votado a favor da manutenção da lei da ficha limpa de 2010 nos principais pontos contestados pela rede. O único ministro a votar depois da relatora foi Luiz Fux, que concordou inteiramente com o voto de Carmen Lúcia. Da Rádio Câmara de Brasília, Maria Neves.
2: Segurança Pública.
3: André Fufuca, do PP do Maranhão, propõe criar a chamada culpa temerária no Código Penal para casos em que a pessoa provoca um resultado sem intenção, mas deixa de tomar cuidados básicos diante de uma situação de risco.
4: A proposta de André Fufuca considera culpa temerária os casos em que há um risco grave e evidente de que o resultado aconteça. O objetivo, segundo o deputado, é punir com mais rigor situações de negligência extrema sem tratá-las como dolo eventual.
3: Ercílio Coelho Diniz, do MDB de Minas Gerais, apresentou o projeto que cria a Política Nacional de Prevenção à Violência contra a Mulher por meio de monitoramento preventivo de risco. A proposta prevê a identificação e o acompanhamento de situações de alto risco antes da ocorrência do crime.
4: O texto de Ercílio Coelho Diniz sugere a integração entre órgãos públicos e a criação de um Banco Nacional de Dados Estatísticos. Em casos de alto risco, o projeto permite medidas como monitoramento eletrônico do agressor e atendimento psicossocial prioritário.
3: Euclides Petersen, do Republicanos de Minas Gerais, é autor da proposta que facilita a responsabilização por crimes de violência patrimonial contra mulheres em situação de violência doméstica e familiar. A medida abrange casos de destruição, subtração ou retenção de bens, valores e documentos.
4: Pelo texto, esses crimes passariam a ser processados por ação penal pública incondicionada, sem necessidade de representação da vítima. Euclides Petersen explica que a mudança reduz os mecanismos de coerção que podem dificultar a denúncia e a responsabilização dos agressores.
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2: Votação.
3: O plenário da Câmara pode votar projeto que estabelece idade máxima de 15 anos para táxis. A proposta prevê também linhas de crédito para compra de carros novos, como informa o repórter Antônio Vital.
6: Ganhou um regime de urgência e pode ser votado a qualquer momento no plenário da Câmara, projeto que define limite de 15 anos de idade para veículos usados por taxistas. A proposta apresentada pelo deputado Dr. Luizinho, do PP do Rio de Janeiro, também cria linhas de financiamento público para a compra de táxis novos. Para o autor do projeto, a lei atual não estabelece critérios claros sobre a idade máxima dos veículos, nem prevê mecanismos de apoio financeiro para a renovação da frota. A justificativa para a proposta é de que a renovação da frota de táxis dá mais segurança para passageiros e motoristas, reduz a emissão de gases do efeito estufa e estimula a profissionalização dos taxistas. O projeto prevê que o governo federal ofereça linhas de crédito específicas para taxistas autorizados. O texto não estabelece as condições de financiamento, que serão definidas por um regulamento específico, mas prevê prazos de pagamento de até 15 anos. O regime de urgência para o projeto foi criticado por deputados do Novo e do Missão. Para a deputada Adriana Ventura, do Novo, de São Paulo, é preciso definir quem precisa de carros novos e as linhas de crédito podem ter impacto nos bancos públicos.
7: Outros aspectos são importantes, principalmente como está o estado de conservação. Eu, por exemplo, eu ando num carro que tem 14 anos de uso e ele está ótimo, maravilhoso e está tudo certo. Agora, outros com 14 anos talvez não tenha. Então, a gente acha que esse projeto, que a criação de linhas de crédito subsidiadas por instituições financeiras oficiais, transfere risco para o setor público.
6: Já deputados da base do governo votaram a favor do regime de urgência, como explicou a deputada Érica Cocai, do PT do Distrito Federal.
8: Este projeto, ele fala da idade máxima do veículo. É bom que se tenha a noção de que são veículos que rodam bastante, então, portanto, tem uma alta quilometragem. É diferente de um veículo que é usado de forma esporádica. Ao mesmo tempo, tem um financiamento para essa renovação da frota. Isso significa modernizar o serviço e, ao mesmo tempo, valorizar os taxistas.
6: Com o regime de urgência, o projeto que define limite de 15 anos de idade para táxis e cria linhas de financiamento para veículos novos pode ser votado diretamente no plenário da Câmara, sem passar pelas comissões permanentes da Casa. Além do projeto, aguarda votação pela Câmara e pelo Senado, medida provisória que prevê o financiamento de veículos novos considerados sustentáveis por taxistas, motoristas de aplicativo e cooperativas. Ou seja, os motores precisam ser elétricos, híbridos, a etanol ou flex. Da Rádio Câmara, de Brasília, Antônio Vital.
2: Economia.
4: Lucas Ramos, do PSB de Pernambuco, defende o aumento do limite de receita para que transportadores autônomos de cargas possam ser enquadrados como microempreendedores individuais. A proposta eleva o teto anual de R$ 251 mil para R$ 400 mil e prevê atualização automática pelo IPCA.
3: Relator da matéria na Comissão de Indústria, Comércio e Serviços, Lucas Ramos avalia que a mudança torna o limite mais compatível com a realidade econômica dos caminhoneiros. O deputado reitera que os custos do setor também sofrem os efeitos da inflação.
2: Agricultura.
4: Zé Adriano, do PP do Acre, defende a aprovação de projeto que autoriza até 20 bilhões de reais para linhas de crédito destinadas à quitação de dívidas de produtores rurais afetados por perdas sucessivas. Ele informa que a medida inclui prejuízos sofridos entre 2020 e 2025.
3: O projeto de Zé Adriano retoma com ajustes o que estava previsto em medida provisória que perdeu a validade em fevereiro deste ano. O deputado argumenta que a renegociação das dívidas vai permitir que os produtores continuem a atividade agropecuária.
4: Júnior Ferrari, do PSD do Pará, apresentou projeto que aumenta as penas para quem falsificar, adulterar ou manipular ilegalmente alimentos. De acordo com o texto, a pena passa para reclusão de 10 a 15 anos, além de multa.
3: Júnior Ferrari alega que casos de contaminação e uso de componentes impróprios para o consumo têm se tornado mais frequentes. Para o deputado, a adulteração intencional de alimentos merece penas equivalentes às previstas para a falsificação de medicamentos.
2: Presidência.
4: O presidente da Câmara pediu que a população acompanhe o trabalho parlamentar ao longo do mandato e não apenas no momento do voto. Hugo Mota participou de uma premiação em Brasília, como informa a repórter Silvia Munhato.
9: O presidente da Câmara, Hugo Mota, pediu que os cidadãos acompanhem as atividades parlamentares em todos os anos de cada mandato, para que a avaliação não seja feita apenas na época das eleições. Ele ressaltou a importância dessa fiscalização em cerimônia do Prêmio Congresso em Foco 2026.
10: O que queremos dos nossos representantes? O que faz um bom deputado? O que define uma boa senadora? Perguntas como essas não podem ser feitas apenas de 4 em 4 anos, no momento do voto.
9: O Prêmio Congresso em Foco busca o reconhecimento dos parlamentares mais bem avaliados pelo público em geral e por especialistas. Mota afirmou que, como qualquer pessoa, os políticos também gostam de ter o trabalho reconhecido. Para a fiscalização do trabalho parlamentar, Hugo Mota explicou que a Câmara dos Deputados torna público todo o processo legislativo, como exige um sistema democrático. Para o presidente, cada cidadão terá uma maneira diferente de avaliar o que faz um bom parlamentar, porque são vários os pontos de vista. Mas diz que o importante é que isso não impeça a construção de consensos.
10: O parlamento existe para dar voz às muitas e legítimas divergências em nossa sociedade, mas também para que não percamos de vista o nosso senso de fraternidade. A ideia de que o futuro de cada cidadão está atrelado ao de todos os outros.
9: Os vencedores do Prêmio Congresso em Foco 2026 podem ser conhecidos na página do Congresso em Foco na internet. Da Rádio Câmara de Brasília, Silvia Minhato.
2: Trabalho.
3: Alexandre Guimarães, do MDB do Tocantins, apresentou o projeto que regulamenta as premiações em rodeios, festas do peão e eventos competitivos. A proposta obriga os organizadores a divulgar previamente os valores dos prêmios, as formas de pagamento e os critérios de distribuição.
4: Alexandre Guimarães alega que muitos participantes viajam, pagam inscrição e têm despesas com transporte e alimentação e, no final, o prêmio não cobre os custos. Para ele, a medida

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0: 88,5.
1: 8:35.
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7: 8:40.
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